0: acontecer no domingo, no mesmo horário, 21 horas. A gente vai até as 22 horas. Então vocês ficam comigo que eu tenho certeza que vão aumentar o volume do rádio. Esse é o programa Mixtape. Cola junto nas redes, arroba NitroDi, NitroDi no Instagram e também arroba programa underline Mixtape. Vamos de som!
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0: rolando o lançamento do Clã de la Rua, Relógio Suíço, é rap do sul do Brasil. Eu sou Nitro D e vou seguir de som por aqui. Segue a gente no Instagram, arroba Nitro D, Nitro DI, também arroba programa underline mixtape. Aumenta o volume, vamos de som!
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0: Retro G.
1: Finalizando mais uma edição do programa Mixtape aqui na Rede Atlântida. Um grande abraço pra todo mundo que tava com a gente.
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1: Então quem tá curtindo o programa domingo aí, aquele salve também. Cola com a gente nas redes, a gente deixa o link pra vocês saberem o que rolou por aqui, o setlist, o playlist e também outras novidades. Então chega junto. É isso, sábado que vem tem mais, 21 horas, ok? Viva o hip hop 50 anos, valeu!

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0: 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Drop My Club, Murder on the Dance Floor, da Sophie Ellis Bextor. É mais um daqueles casos que a música, ela se nega a envelhecer. Essa música foi lançada em 2001 e já nasceu com esse DNA irresistível, unindo disco music ao pop e, claro, a house music, misturado com a elegância britânica. Acabou virando um hit imediato, dominou as pistas da Europa e entrou no imaginário coletivo como a trilha de festa boa. Em 2023, a música voltou com tudo por causa de uma cena no filme Saltburn, e aí simplesmente explodiu de novo nas paradas e nas redes sociais décadas depois. É o tipo de música que prova mais uma vez que o timing pode até mudar, mas o impacto continua. Murder on the Dance Floor é isso, um clássico que sempre encontra um jeitinho de voltar pra pista e roubar a cena mais uma vez. 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
9: Atlântida, rádio das nossas vidas. Dois gordos e uma madrugada. De segunda a sexta, da meia-noite às duas da manhã, a qualquer momento no teu Spotify e, de vez em quando, no YouTube, em imagens. Mas todo dia a gente tá por lá, Nathan Nunes.
10: Muito bom dia, Rafael Gomes.
9: Bom dia,
10: que
9: bom dia.
10: Saudade estava de fazer um programa com você.
9: Sério?
10: Com dois gordos.
9: Por quê?
10: Porque a gente tem feito quase nada, né? Mas os dois gordos...
9: É, eu ia dizer, a gente faz quase nada direto.
10: Sim, não, mas o dois gordos é diferente, né? A gente fala mais de nós mesmos.
9: Tu acha?
10: Não, quase nada, a gente mais interage com a audiência.
9: Pô, mas a gente vai na tua pauta e a gente sempre fala, a gente é os primeiros a falar da nossa pauta.
10: Não, mas é que a gente é mais solto, a gente tá na madrugada.
9: Ai,
10: ali, final de tarde, pra falar uma bobagem e se enredar, é muito fácil.
9: É muito fácil, fácil, é muito fácil.
10: Muito fácil.
9: O tema do programa de hoje é uma coisa que eu tô sentindo muito. Sono.
10: Ah, sono.
9: Tô com muito sono.
10: Ah, eu sempre sinto sono, já me acostumei a ter uma vida com sono.
9: Cara, mas aí que tá, eu sinto pouquíssimo sono. Eu sou uma pessoa que naturalmente dorme pouco.
10: Deve ser a idade.
9: 5, 6 horas por noite é o suficiente há muitos anos pra
10: mim. Eu gostaria de ser assim, eu geralmente durmo de 6 a 7 horas, mas eu preciso, pra ficar bem, são 8 horas. Mas eu não consigo dormir.
9: Cara, eu não sabia que esses tempos eu tava tendo umas alterações de humor e a minha psicóloga falou, tu não tá dormindo demais? E aí eu descobri que o meu ideal é 7 horinhas.
10: 7 horinhas?
9: 7 horas é o meu ideal.
10: Pode crer. Não é... A alimentação tá mudando, e aí tu precisa de mais sono, porque
9: sei,
10: antes tu
9: véio.
10: Comia mais e tu tinha mais energia, talvez?
9: Não sei, cara.
10: Mais carboidrato? Então,
9: eu tô
10: pensando.
9: Hoje eu tô com sono, especialmente hoje, tá difícil, assim, ó. Quando eu vi o horário, eu falei, não, meu,
10: frio
9: meia-noite,
10: né?
9: Tem
10: um
9: que ir pra
10: saco.
9: Rádio.
10: Frio é um saco.
9: E eu não me importo com frio, velho.
10: Eu acho um saco frio.
9: Eu acho uma frescurada do caralho.
10: Não, é difícil.
9: No verão é calor e no inverno é frio, velho.
10: Mas no verão tu acorda mais disposto. Tu tá feliz pra viver.
9: Não, quando tá insuportável, e se tu não tem ar-condicionado, e tu não consegue dormir aquela noite, tu tá suando, é terrível. Mosquito pra caralho.
10: Concordo contigo, mas acho que o ar-condicionado, ele funciona melhor no frio. Porque esses dias eu liguei o ar-condicionado no quente, e velho, eu acordei sem respirar, não sei o que rola, que no calor o ar-condicionado...
9: Aí ele dá uma ressecada no nariz do cara,
10: ressecada...
9: Né?
10: Mas eu sou uma pessoa que eu sinto. Eu sinto bastante sono, assim, durante o dia.
9: Como é que é a tua rotina de sono? Como é que tu.
10: Eu não tenho rotina de sono.
9: Como assim?
10: Um dia eu durmo uma da manhã, outro dia eu durmo duas, outro dia
9: meia
10: noite.
9: Deixa eu te explicar um negócio agora biológico.
10: Outro dia eu durmo 11.
9: É por isso que tu sente muito sono.
10: Com certeza. Mas como é que eu vou fazer? Tá ligado?
9: Não, só um pouquinho. Agora eu vou. O tio vai te ensinar.
10: Vai,
9: tá?
10: Me ensina, tio.
9: Tu não. Todo dia, como é que tu faz a tua rotina da academia?
10: Minha rotina da academia não. Eu tento ter dois dias de rotina, outros dias eu vou quando dá.
9: Tá. Não, como é que é?
10: Eu vou tipo terça e quinta-feira pela manhã.
9: Tá, mas na rotina da academia tu sabe que tu precisa acordar em determinado horário, tu precisa comer determinado alimento.
10: Sim.
9: Tu precisa fazer o exercício com determinada repetição em determinado tempo. Pra academia funcionar, todo mundo acha normal ter uma rotina. Todo mundo acha.
10: Com certeza. Eu vou te dizer, hoje eu tô conseguindo ter a rotina na academia e na alimentação.
9: Então, deixa eu te explicar.
10: Só que o outro fator é o sono, eu não tô conseguindo.
9: Pra dormir também, tu tem que ter uma rotina. Tem que dar o teu horário aqui. Meu, não tem problema o teu horário ser meia-noite, tá? Mas, normalmente, quanto mais cedo, melhor.
10: Eu vou te dar um exemplo. Tem jogo 9 horas da noite. Eu tenho que assistir
9: Nathan,
10: o jogo.
9: O jogo é uma vez por semana.
10: Vai terminar... Mas aí tu já não consegue...
9: Não, o jogo

0: jogar uma vez por semana. Já não, não, essa aí eu não vou aceitar.
1: Aí, sexta-feira de noite, tu não vai dormir meia-noite, sábado?
0: Claro que vai. Qual o problema de dormir meia-noite?
1: Eu quero sair.
0: Tu nem sai, Nathan.
1: Eu não saio pra festa, mas eu saio, tipo, na casa de amigos, faz um churrasco.
0: Ah, mas velho...
1: E eu não vou aproveitar a minha vida, a minha juventude, minha flor da idade, porque eu preciso dormir.
0: Ah, meu, tu vai apanhar hoje no programa.
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2: Dois gordos e um sono, dois gordos e uma madrugada ao vivo pra toda a rede Atlântida. A gente vai até 2 da manhã. E o objetivo desse programa hoje é justamente o contrário do que a gente tá falando. É você não ter sono. Então a gente vai ficar falando a maior quantidade de absurdo e de merda.
3: Pois é,
2: que é pra tirar o seu sono.
3: É um pouco curioso tu, no primeiro bloco, falar pras pessoas dormirem lá por meia-noite. Só que é o horário do programa. Então, o que tu tirou de gente da audiência? Ainda bem que a gente tem Spotify.
2: Não, meu, não. É que o nosso horário nos manda estar acordado até as 2 da manhã, tá? O meu e do Léo.
3: Tá.
2: Então a gente tem que organizar o nosso dia.
3: Tá acostumado, ok.
2: Pra que a nossa rotina do sono comece às 2h30, 3 horas, etc. Mas não é o teu caso.
3: Mas imagina, ó. Eu tenho que acordar. Se eu durmo meia-noite.
2: Tu sai da rádio às 6.
3: Eu tenho que acordar às 8.
2: 6 da tarde tu sai da rádio.
3: 6
2: tu
3: da
2: não
3: tarde.
2: Pode ter 6 horas até dormir.
3: Eu chego 7 horas.
2: Eu tô falando não pras pessoas, eu tô falando pra todo mundo.
3: Eu chego 7 horas em casa, mas eu tenho que lavar louça, eu tenho que organizar a casa.
2: Que louça?
3: Eu tenho.
2: Tem ninguém em casa, que louça que tu tem que lavar?
3: Eu, outro dia que eu não lavei.
2: Então tu tem que lavar antes de dormir.
3: Mas eu tô com sono.
2: Não.
3: A conta não fecha, realmente. Alguma coisa não tá fechando.
2: Tá errada.
3: Isso aí é TDAH, cara. É a dificuldade de se organizar.
2: Não, tu não tem TDAH.
3: Eu tenho TDAH. Eu tenho laudo, cara.
2: Não tem.
3: Tem. É hiperatividade e pensamento acelerado. Aí eu não consigo me organizar.
2: Ah, é que TDAH é transtorno do déficit de atenção.
3: Eu tenho, na verdade, o que que acontece? Eu tenho a atenção, mas a minha atenção dividida é péssima pra eu fazer duas coisas ao mesmo tempo. E o meu pensamento, ele é extremamente acelerado, que faz com que sugue a minha energia de atenção. Então, existe a atenção, mas ela tá sendo sugada por outra coisa.
2: Vou te dar mais uma dica, então, que me ajudou bastante. Tu tem que estar mais offline.
3: Ah, com certeza.
2: Ou tu tá pensando em muita coisa porque tu tá sendo estimulado a muita coisa.
3: Sim, porque daí eu chego de noite, eu fico pensando em coisas do trabalho, fico mexendo no celular, e aí a cabeça fica trabalhando e tu não consegue pegar no sono. E aí tem outro fator, às vezes tu consegue até dormir 7, 8 horas, mas tu não tem um sono de qualidade, tu não atinge o sono profundo. E aí é mesmo a coisa que dormir pouco.
2: É, pode ser. Pode ser, mas tá errado o teu sono.
3: Não, com certeza, tá errado.
2: Eu, teu brother, teu amigo, tô te dizendo.
3: Não, com certeza. Todo mundo fala isso.
2: Porque tu tem que ouvir, eu vou trocar uma ideia. Tu não pode ser que nem o meu outro companheiro de
3: eu
2: programa.
3: Eu ouço e tento, mas alguma coisa dá errado. Então, se eu dormir 8 horas, não vou conseguir ir na academia. Se eu vou dormir
2: não
3: mais
2: necessariamente
3: cedo...
2: é 8 horas. Tu tem que dormir 1 hora mais cedo. Tu tem que ler um livro ao invés de pegar o telefone. Ou só ficar fazendo nada, porque daí tu fica entediado e o cara dorme.
3: É verdade.
2: Dá 2, 3 dias. Meu, o início é ruim. Hoje em dia, velho, eu largo o telefone, eu fico entediado, eu durmo.
3: É, eu botei o meu iPhone com aquela luzinha amarela pra dar uma melhorada. Isso. Ajudou um pouco.
2: Solta
3: um pouco.
2: O caralho do telefone.
3: Mas eu leio no telefone.
2: Não pode ler no telefone. Não. Tem que ler no livro físico ou no Kindle. Por quê? Porque ele não tem conexão à internet.
3: Ah, tá.
2: E aí tu não fica com aquela coceirinha de... Oh, deixa eu entrar no Instagram aqui rapidinho pra ver o que que tem.
3: Mas eu acho que a noite ali é onde as coisas acontecem. E eu preciso estar online.
2: Que coisa que acontece na tua vida?
3: As coisas acontecem, cara.
2: O que que acontece?
3: Não na minha vida, mas no mundo. Eu preciso estar no Twitter.
2: Da onde?
3: Eu preciso estar me informando. Eu preciso ver os memes pós-rodada. Preciso ver os gols pós-rodada.
2: Eu desinstalo o Twitter, velho.
3: Não, eu preciso estar lá.
2: Por quê?
3: É um quadro do Bola. Eu preciso pegar tudo que você entrou lá.
2: Sim, mas aí tu instala de novo na segunda.
3: Mas eu vou perder tempo.
2: Olha só, velho.
3: É, eu tenho essa dificuldade. Eu vou mudar um dia. Eu vou conseguir mudar. Mas eu já tô feliz que esse ano eu consegui mudar muitos hábitos. Tô começando a fazer academia. Tô comendo direitinho. Então a cada ano eu vou mudar alguma coisa. Lá, sei lá, 2030, quando vem muito sexo.
2: Cara.
3: Aos poucos. Aos poucos.
2: Tá. Quem é que é melhor de cama no quesito sono, tá?

0: Tu ou tua mulher?
1: Ela dorme mais. Ela dorme.
0: Por que a mulher sempre dorme mais e melhor que o cara?
1: Não sei. Não faço ideia.
0: Toda mulher tem sono, tu já viu isso?
1: Ela tá sempre com sono, toda mulher, verdade. Eu acho que, na real, o homem, ele sente a mesma quantidade de sono, só que ele não dorme.
0: Por que a gente não dorme?
1: Porque a gente não cuida da gente, do nosso corpo.
0: A gente tá jogando play.
1: Eu quero jogar meu play, eu quero ver mexendo no celular. Assim, tipo, talvez eu tenha a mesma quantidade de sono que a minha esposa, só que ela se disciplina e sabe, não, eu tenho que dormir, e eu não.
0: Ah, eu se acho é uma que questão isso. De disciplina, eu acho que pode
1: é
0: ser.
1: Isso, eu acho que é
0: porque
1: isso.
0: Porque na média elas são mais disciplinadas que a gente.
1: E eu acho que se cuida, e pô, isso vê mulher procura mais cuidar da saúde, fazer exames e tudo mais, o homem é mais largado.
0: O que isso tem a ver com sono, velho?
1: Porque é cuidar da saúde também, a mulher cuida também esse quesito e o homem não se cuida.
0: A pessoa ir mais no médico faz a pessoa ter mais sono.
1: Não. A pessoa que vai mais no médico e se cuida, se entende que cuida mais do corpo.
0: Tá.
1: Então, ela cuida mais de si. Logo, ela vai cuidar também do seu sono, que é muito importante pro seu corpo, pra cuidar de si. Entendeu?
0: Que bosta de raciocínio.
1: Não, é um baita raciocínio. É um baita. O que eu abri de mente agora da galera que tá no rádio.
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2: 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Dois gordos e um sono. Você aí que tá bocejando. Você aí que tá daqui a pouco fazendo aplicativo, tá fechando os olhinhos.
3: Acorda!
4: Essa aí é pra pegar o cara
2: acorda.
4: De...
2: Acorda, te liga, magrão.
4: Eu vou começar te liga. Todos os dias agora, eu vou dar um grito num bloco aleatório.
2: E você também aí que tá de passageiro no Uber, no 99 Pop.
4: Não ofereça boquete.
2: É, e fica acordado.
4: É, ele não
2: é
4: vai
2: perigoso,
4: aceitar.
2: É perigoso ficar dormindo.
4: Ele não vai aceitar. No... Viu, Sérgio?
2: Viu?
4: Sérgio não aceita, o Daniel nem é tão bom assim.
2: Exato, exato.
4: Coisas pra passar o sono. O que que... Ô, meu, eu tenho um negócio assim, eu durmo pouco e poucas horas me bastam, mas... A hora que eu tenho sono, ela é imbatível.
2: Chegou,
4: meu.
2: É
4: eu falava pra minha família, falava em casa. Tenho 15 minutos. Eu sei que eu tenho 15 minutos. A partir do momento que eu olhei pra frente e falei, pá, eu tô com sono. É 15 minutinhos e, meu, a chave geral desliga.
2: Sabe quando deu bateria fraca, sabe que o telefone vai desligar.
4: É isso. É o 1% da bateria, sabe?
2: Uh-huh.
4: Se tu mexer menos, dura mais. Mas se tu ficar mexendo, é 5 minutinhos.
2: Cara, eu acho que pra tu... O que funciona pra mim? Comer algo gelado ou tomar algo gelado? Mas principalmente se eu preciso fazer alguma coisa de madrugada, sei lá, não é muita coisa, assim, pra virar a noite. Que eu vou lembrar, vai ser um bagulho mais deprê, sei lá, passar um velório, como sorvete. Sorvete gelado me dá gela a mente, eu fico acordado.
4: Tem
2: um café preto, tem um energético.
4: Então, o energético e o café preto, eles não fazem cosquinha.
2: É.
4: Cosquinha. Eu posso tranquilamente tomar um café preto e dormir.
2: Tem excepcionalidades.
4: Mas o chimarrão, ele me mantém mais acordado. Mas não é a bebida.
2: O chimarrão tem cafeína?

0: É, tem. É bem menos que no café, mas tem.
1: Então não faz muito sentido.
0: Não, mas aí eu vou te mostrar que faz, sabe por quê? Porque o chimarrão tu toma várias vezes. E aí pra mim é o movimento, é o ritual que me deixa acordado.
1: Faz sentido, porque eu tomo chimarrão e dou um teco junto.
0: Não. Aqui a gente nem gosta tanto de chimarrão. Faz sentido porque o chimarrão, o ato, aí tem que esquentar a água, aí tem que fazer, aí tem que ficar servindo várias vezes. E
1: então pra ti é fazer uma tarefa.
0: É. Eu transformo o chimarrão numa tarefa e é como eu tô sorvendo o mate, tomando ele muitas vezes, eu trato meio como uma missão, sabe?
1: E tu toma e logo acaba, tu tem que repor.
0: Não, vai logo repor, não, demora.
1: Vai repor. Não, a cuia tu vai rapidinho, tu toma.
0: O que é rapidinho pra ti?
1: Toma em 2 minutos.
0: Ah, tá.
1: Entendi.
0: O chimarrão, não chimarrão. A térmica.
1: Não, térmica não.
0: Pô, eu ia dizer não, cara.
1: Não. Aí o cara tem que ser um pouco estudado, tomar 2 minutos.
0: Pois é,
1: que tu fala,
0: o cara faz o chimarrão, toma rapidinho. Mas que, tipo assim, não,
1: talvez fosse gelado, conseguiria. Já tomou então, chimarrão gelado?
0: Já, o tererê? É bem bom.
1: Não, não é tererê. Porque tem uma erva específica pra tererê. Não é de chimarrão. Mas tem um chimarrão gelado mesmo. Só vai tomar com água gelada.
0: Não,
1: é horrível. É horrível, que bom. Não tá perdendo nada.
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0: 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Porque agora eu quero te perguntar, meu, na vida de casado, tá?
1: Tá.
0: Na vida de casado.
1: Quer saber o pós-coito?
0: Não.
1: Ah, tá.
0: Tem a ver com isso.
1: Tudo bem.
0: Na vida de casado, tu dorme melhor sozinho ou acompanhado?
1: Ah, tanto faz, na real.
0: Como assim tanto faz?
1: Tanto faz. Eu acho que é sozinho. Porque eu geralmente não gosto de dormir colado no corpo.
0: Sério? Eu adoro dormir colado.
1: E gosto de ficar um pouquinho afastado. Eu gosto de sentir.
0: Cara,
1: sentir
0: eu não.
1: Arejado.
0: Eu metade da graça de dormir com alguém é todas as partes do corpo dessa pessoa estarem tocando em mim. Todas essas partes.
1: Todas as
0: partes. Eu já dormi com o Léo várias vezes. Não, meu, sério. Eu. Inclusive, o toque, o pele na pele é fenômeno.
1: Pode crer, eu tenho.
0: Mas é.
1: Mas substitui tu dormir daqui a pouco com um cachorro?
0: Não.
1: Um gato?
0: Não.
1: Tem que ser um ser humano, então.
0: Tem que ser um ser humano.
1: Ser humano.
0: Tem que ser um ser humano. E tu é a concha de dentro ou tu é a concha de fora?
1: Ah, os dois.
0: Eu revezo também, meu. Eu revezo. E como 99% das vezes da minha vida que eu dormi abraçado em alguém foi com mulheres, e 99% das vezes elas são menores do que eu.
1: É mochilinha, né?
0: Exatamente.
1: É mochilinha.
0: Cara, eu me viro, porque eu preciso me virar. Isso é algo psicológico. Eu tenho o ritual do sono também, né?
1: Sim.
0: Eu preciso de 2 travesseiros.
1: Eu também.
0: Um entre os joelhos.
1: Aí já.
0: Porque quando um joelho toca no outro, eu tenho uma agonia, velho. Então eu fico com um meio que entre as coxas.
1: Isso aí.
0: Mas o travesseiro pode ser facilmente trocado pela perna de uma pessoa.
1: Tá, faz um sanduichinho de perna.
0: Isso, só que às vezes eu acabo...
1: O Léo tira a perna.
0: Eu acabo cortando a circulação da perna da pessoa.
1: É.
0: Porque eu sou um homem de 1,90m e mais de 100kg, né?
1: Agora tu tá um pouco mais magro, mas é pesado.
0: Não, né? ainda tô pesado. Preciso perder mais uns 10.
1: Mas eu não sei tu, eu geralmente tenho um cantinho, o ladinho que eu viro, que eu sei que eu vou capotar.
0: Putz, agora, velho...
1: Então eu fico de frente pra minha mina, fico conversando, deu, tá, agora eu vou dormir. Aí eu viro pro lado, mas eu não aviso ela, eu só viro pro lado, ela já sabe, ele vai dormir.
0: Meu, eu tenho várias vários rituais, assim. Eu comecei a falar, eu comecei a perceber agora que eu sou meio louquinho.

0: tá?
1: Tu vê só.
0: Tipo assim, o travesseiro entre os joelhos eu preciso. Eu preciso do meu travesseiro, que ele não pode ser muito baixo, mas também não pode ser muito alto.
1: Tá.
0: Então, como às vezes eu durmo com um outro travesseiro, eu vou amassando ele assim, uhum, pra ele ficar da altura correta. Que eu não sei especificar qual é.
1: Eu tenho um mas... pouquinho maior e o outro é mais magrinho, que eu dobro também.
0: Ó, viu?
1: A gente podia dormir junto, a gente combina.
0: Pode ser. O que mais? Eu durmo sem cobertor, mas com edredom.
1: Tá.
0: Cobertor ataca minha rinite, eu não...
1: Eu também.
0: Não consigo.
1: Eu não gosto e eu já
0: comprei...
1: Ficar
0: sem ar, véio.
1: Eu já comprei os antialérgicos, não adianta.
0: Não adianta, é psicológico
1: não
0: total.
1: Não é psicológico, pega sim. Se o cara tem rinite de verdade, as veras,
0: é
1: vai,
0: isso,
1: vai pegar.
0: É isso, tá, obrigado. Bah, eu me sinto mais acolhido agora.
1: Com certeza.
0: Tô me sentindo mais acolhido. O que mais? Eu me viro várias vezes, porque tipo assim, ó... É como se o meu corpo, ele dormisse meio que uma hora de cada lado.
1: Tá.
0: Então uma hora eu só a conchinha de fora, aí dá uma hora eu acordo, velho. Uhum. E pra eu seguir dormindo, eu preciso me virar.
1: Tá,
0: eu não, se eu acordo e não me viro, eu perco sono.
1: Já é loucura dele.
0: Então eu me viro, aí dá mais uma horinha.
1: Tá, e tu é de acordar no meio da noite, assim, pra fazer xixi?
0: Não, não,
1: pra...
0: não, muito pouco, quase nada.
1: Aí eu acordo bastante
0: quase nada.
1: Xixi.
0: Tu tem que cuidar assim, meu. Sabe o que, que pode ser? Excesso de açúcar.
1: Bom, meu, eu tô comendo muito pouco açúcar.
0: Não é. O que mais? Né? Tô tentando lembrar mesmo do Curit.
1: O problema é quando não acordo, né?
0: Como assim?
1: Às vezes eu faço
0: Qual foi o dia que tu mijou na cama, né?
1: Ah, meu. É um pouco vergonha. Ano passado.
0: Não, não é possível.
1: É sério. É sério. Uma das coisas mais vergonhosas. Quer que eu conte? Quer que eu conte a história? Vou contar.
0: Quero.
1: Eu fiz a minha cirurgia do nariz ano passado.
0: Do desvio de septo.
1: É.
0: Eu lembro.
1: Foi uma porrada a anestesia. E eu cheguei em casa e, pum, dormi, capotei. E eu sonhei que eu tava fazendo xixi.
0: Não, não, não, não, não.
1: E tava sendo prazeroso, gostoso fazendo xixi. E quando veio, eu acordei, velho. E eu, ah, não, meu. Eu tava fazendo na cama, assim.
0: Cara,
1: ah,
0: é possível, cara.
1: Foi vergonhoso.
0: Não, depois, mais de 20 anos não pode mijar na cama.
1: Depois de casado, assim, ali tu vê, sabe? Que tu encontrou uma parceira pra vida, assim. Minha dignidade foi pro ralo. Aquilo me afetou psicologicamente. Tive que me recompor. Porque, bah, daí tu...
0: Eu não tô acreditando.
1: Aí, mesmo. Como ficou mijado, eu dormi no sofá. Eu dormi no sofá. Porque
0: e a
1: também,
0: tua mulher, meu?
1: Ela ficou do lado da cama que não ficou mijada.
0: Ah, o cheiro ficou meio doido.
1: Não foi nem. Ah, não foi tanto na cama, foi mais na coberta, assim, mas eu me senti envergonhado, sabe? E aí eu fiquei no sofá. E nos outros dias, assim, foi uma reconstrução, assim, de relação, de dignidade pra eu poder manter meu casamento. Porque com 25 anos eu mijei nas calças.
0: Cara, não é possível.
1: Ainda véio. Bem que eu tive o super trunfo da anestesia. Sei lá o que ocorreu, mas foi isso, né?
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2: Dois gordos e um sono, todo mundo tá dormindo. Fique atento ao seu relógio, 1:30 e poucos. Então fica ligado aí até 2 da manhã. O Gordo Léo hoje está de folga. E eu, Rafa Gomes, arroba Gomes Rafael, tô ao lado do arroba O Nathan Nunes, produtor do Quase Nada, produtor do Bola nas Costas.
3: Como é pra ti dirigir a questão do sono?
2: Como assim?
3: Tu tá dirigindo, tu sente muito sono enquanto tu dirige? Pra ti é tranquilo?
2: É... não são coisas correlacionadas. O meu sono, ele é baseado no meu dia a dia, não é baseado na direção. Por exemplo, assim, ó, se eu acordei 8 da manhã, eu tenho que pegar a estrada. E 8 da noite eu tenho que estar num lugar, dirigir 12 horas, não é um problema pra mim.
3: Tá.
2: Agora, se 10 da noite eu pegar um carro, eu não vou muito além da 1 da manhã.
3: Não entendi. A questão é o horário mesmo.
2: É horário.
3: Na real, certo, porque tem essa rotina aí de sono.
2: Meu, se eu começo a sentir sono, eu tô dirigindo, eu paro e troco. Porque eu... E às vezes, meu, eu também tenho um sono que é o soninho reparador, que é o seguinte, ó. Tô numa festa. Uhum. Casamento, tá? Esse casamento longo pra caralho.
3: Sim.
2: Aí lá pelas tantas vem, agora o noivo tem uma banda. E ele vai tocar com os amigos dele. Ele vai tocar com os amigos dele e o DJ volta depois. Eu tô tipo assim, ó. Eu vou dormir, velho. Cara, e aí eu tô mamado, me sento no cantinho aqui, durmo.
3: Eu faço isso.
2: Durmo. Meu, quando...
3: Bebida te dá sono?
2: Deu meia hora. Não. Eu só quero aproveitar ao máximo a minha energia vital. Meu, deu meia horinha, velho. Eu ressuscitei pra umas 4 horas de festa.
3: Sim, tu renova.
2: Cada meia hora de sono me dá 2 horas de vida. Eu cheguei a essa conclusão.
3: Ah, mas tu tocou num ponto aí. Você que vai casar, não toca com a bandinha dos amigos, cara. Desculpa ser um pouco amargurado. Assim, depende. Se tu não quer ligar pra opinião dos outros, é o teu casamento,

0: pai, é o teu casamento, teu sonho ali. Mas se em alguma parte da tua cabeça tu acha que isso vai agradar os teus convidados e tu se preocupa com isso, tu não vai.
1: Cara, eu fui num casamento há uns anos atrás,
0: meu. Muito difícil.
1: E lá pelas tantas, a noiva pegou e falou assim: ah, meu amor, eu sei que tu gosta muito de... Meu, e o DJ tava arregaçando, meu. A pista lotada.
0: Auge, lá em cima.
1: E o auge. Não, a gente falou assim, meu, o DJ já largou com os dois pés.
0: Uhum.
1: Tanto é que já tinha dado uma hora de festa, assim, tinha recém começado.
0: Até os tímidos se mexendo.
1: Cara.
0: Todo mundo solto.
1: Eu pensando assim, meu, esse DJ vai ter que ser muito bom. Tipo assim, ó, ele mandou muito bem a primeira hora. Mas, meu, a pista tinha recém aberto. E, só que tava lotada e loucurada.
0: Uhum.
1: E bebida. E GoPro na uísque. E loucura. E os padrinhos já sem o paletó e sem a gravata.
0: Gravata na cabeça.
1: Meu, loucura. O DJ arregaçando. Aí daqui a pouco, gente, desculpa incomodar. Mas é que eu tenho... presente.
2: Isso.
1: Tem um presente pro meu amor e tal. E aí, meu, ela anunciou uma banda de rock, velho. Cara, pista esvaziou, velho. Mas eles estavam muito felizes. É o que tu falou.
0: É isso.
1: Eles cagaram.
0: Okay.
1: Porque, meu,
0: okay.
1: O cara era muito fã da banda.
0: Se tu for cagar pro que os convidados acham, beleza, segue firme.
1: Ô, meu, eu tinha dado um quase nada aqui. Aliás, uma dica, tá, de brother. Sabe o dinheirinho do Uber que tu economiza no casamento, o dinheirinho do presente? Dá 20 pilinha pro garçom. 20 pedindo.
0: Tá.
1: Tu é a pessoa mais bem servida da história.
0: Dependendo do padrão do casamento, tem que ser um pouquinho mais.
1: Não. 20 pilinha resolve a vida do garçom.
0: E mais pobrinho pode ser 10?
1: 20 pilinha.
0: 20.
1: Pra mais ou pra menos.
0: Tá.
1: Então o garçom, meu, não é que ele me catava, meu. Ele vinha no meu cangote.
0: Ele te botou pra dormir.
1: Meu. E aí, meu, eu tô bebendo, daqui a pouco eu falei, meu, essa banda tá uma bosta. Tinha dado 5 minutos. E eu me sentei no cantinho e minha mulher falou, ah, olha ali, vai dormir. Eu falei, vou. Cara, e vou dormir, meu? Afu. Meu, me deitei aqui, ó. Pá! Acordei, meu, tava acabando o show. Eu falei, puta, meu. Agora o DJ volta. Eu aguento até as 6 da manhã nessa festa aí.
0: Sim, sim.
1: Dormi uma hora.
0: Mas eu geralmente faço isso.
1: Aí vem os amigos do noivo.
0: Ah, não.
3: Então, ó. Já que ele gostou muito, a gente fez uma vaquinha aqui entre os padrinhos. Tinha que pagar mais uma hora de banda.
0: Não.
1: Aí eu olhei pra minha mulher e falei, vamos embora.
0: Não.
1: Naquele dia eu ruguei uma praga naquele casamento.
0: E separou?
1: Não sei.
0: Vai separar.
1: Não sei.
0: Vai separar. Geralmente casamento que tem bandas, separa.
1: É.
0: Eu criei agora, da minha... tirei do rabo essa informação.
1: Então, velho, o meu soninho, velho. E o cálculo é exatamente isso, porque 6 horas é o ideal. O que são 6 horas de sono? São 12 ciclos de 30 minutos. O que são 12 ciclos de 30 minutos? Cada meia hora, 2 horinhas de sono, são as 24 horas do meu dia.
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2: Acabou. Dois Gordos e um Sono, Dois Gordos e Uma Madrugada para toda a Rede Atlântida.
3: Daqui a pouquinho você já pode dormir.
2: Não, agora pode começar. A gente pode começar. A gente vai começar a falar mais baixinho. Que a gente vai, você vai diminuindo o volume do seu rádio. Você imagina que tá num cenário branco.
3: Você que tá dirigindo o carro, pode dar uma piscadinha.
2: Você que tá dirigindo o carro agora, pensa numa floresta vazia. O som de uma cachoeira. E acorda, filha da puta! Acorda, vai bater o carro, merda! Deu.
3: Acordamos, cara.
2: Agora a pessoa tá pensando, não é possível que eles fizeram isso.
3: Ah, meu, eu no outro bloco eu não falei, mas quando eu bebo me dá um soninho. Se eu não. Se eu fico parado, me dá sono. Se eu fico agitado...
2: Eu tô com soninho agora aqui, ó. Pá! Um shotzinho de vodka pura.
3: Te liga.
2: Bah, tô 100%.
3: Tá aí uma boa dica pra acordar, então.
2: Porque pouquíssima coisa tira meu sono.
3: Nem os problemas da vida.
2: Nada? Meu, eu tô dirigindo, se eu tô com sono, eu abro o vidro, eu ligo a música alta.
3: Não te tira teu sono as críticas do Rafinha à produção no Pretinho.
2: Jamais, tá louco? O Rafinha vai tirar meu sono, até parece. Só roncando. O Rafinha ronca, velho.
3: Eu nunca dormi com o Rafinha.
2: Rafinha ronca. Na ordem, acho que é Lelê é o que mais ronca.
3: Ah, o Lelê eu já ouvi, já
2: ronca. Léo ronca.
3: Verdade.
2: E o Rafinha é o terceiro.
3: Ah, o Léo é horrível, na real. Eu dormi com ele no... Qual é que foi o... Bola Fora? Foi alguma coisa, Não lembro agora, mas já dormi com o Léo. E, velho, ele ronca pra caramba. Ah, foi quando a gente foi na fábrica da Zezé. Ele ronca pra caramba.
2: Eu acho que eu sou o mais de boa de sono do Atlântico. O Adams usa uns pijamas tenebroso.
3: Ah, não só pijama, né?
2: Acho que o Vini é de boa pra dormir também. Mas o Vini é inimigo do fim. O Vini dorme muito tarde e acorda muito tarde.
3: É, daí fica assim, dormindo na redação.
2: O Dois Gordos e uma Madrugada vai ficando por aqui. Obrigado pela parceria, pela companhia. A gente volta a qualquer momento. Tchau, Natan.
3: Tchau.
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1: O engenheiro eletricista, ao passar por um poste, começou a conversar com o poste, Alejandro.
2: Tá.
1: Porando, ele olhou pro poste e falou: olá, senhor poste, como o senhor passa? E o poste respondeu: estou mal, tenho vivido na maior tensão, minha vida está por um fio. Aí o engenheiro falou: fica tranquilo, isso é só uma fase.
3: Nossa, que piada específica.
4: Não, piada muito boa do...
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1: O homem tava no banheiro mijando e nisso encostou um outro homem do lado. Aí ele olhou pro homem e falou assim: mas olha as coisas curiosas, por que que essa tua mão aí, ela é toda com marquinha de cigarro? Aí o cara contou: não, isso aqui é o seguinte, ó. Eu uma vez, eu era jogueiro, e eu fui cortar a costela e escapou, e eu cortei a mão. E aí implementaram outra mão na minha. Aí ele: tá, mas o que que houve aí, que essa mão tua aí tá toda queimada? Não, é que na hora de implantar a mão, implantaram uma mão de Sandrinho. 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
2: Tô só uma encostadinha.
3: Não achei graça.
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1: Uma família, pai, mãe e filho em uma praia de nudismo pela primeira vez. Aí o filho pega e começa a cutucar o pai nas costas.
2: Papai, papai, papai, papai.
1: Fala.
2: Por que o tico daquele homem é tão pequeno, papai?
1: Aí o pai responde, filho, ele é pobre, come pouco, não tem muitas condições. Aí o tiquinho dele é bem pequenininho. Aí ele,
2: papai, papai, e por que o tico daquele outro é tão grande, papai?
1: Aí o pai responde, filho, ele é rico, come bem, tem muitas condições. Aí ele tem um tico vantajoso. Aí o pai deixou o filho e a esposa foi caminhar pela praia, né? Quando ele volta, tá o guri sozinho brincando e pergunta... Ué, filho, cadê sua mãe?
2: Papai, papai, chegou um moço pobre aqui. Aí eles estavam conversando. Aí o moço ficou rico e saíram. Já faz mais de meia hora.
3: Puta merda.
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Pai, não tô na área que o senhor queria. Mãe, lembra que eu disse que conseguiria? Minha vitória não é saber que eu tenho grana, e sim reconhecer que sem Deus não aconteceria. Se precisasse, eu faria tudo de novo. Faria tudo de novo.

Dois F, a tropa, Guaxinim, a tropa inteira. Pô, o Paul tá maluco, só menor bom, papai. Sem neurose. Isso aí pra mim é aula, aula de vida. Se ligou, pai? Aula de vida.

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1: O homem tava no banheiro mijando e nisso encostou um outro homem do lado. Aí ele olhou pro homem e falou assim: mas olha as coisas curiosas, por que que essa tua mão aí, ela é toda com marquinha de cigarro? Aí o cara contou: não, isso aqui é o seguinte, ó, eu uma vez, eu era zagueiro, e eu fui cortar a costela e escapou e eu cortei a mão. E aí implementaram outra mão na minha. Aí ele: tá, mas o que que houve aí que essa mão tua aí tá toda queimada? Não, é que na hora de implantar a mão, implantaram uma mão de Sandrinho. 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E eu queimo com cigarro, ele solta.
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3: Não achei graça.
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Salve a segunda-feira, dia 18 de maio de 2026. É o Despertador, o Morning Show número 1 do Rio Grande do Sul, chegando ao vivo nas ondas da Rede Atlântida em todo o estado. 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Seja uma ótima arrancada de semana pra ti, foco, força e fé, algumas doses de café. Cuidado no trânsito, põe aquele sorrisão no rosto, encara as coisas com positividade e vem pro game. 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Muito obrigado pelo carinho da audiência, da sintonia, da conexão. Sim, você está ouvindo a voz dele, mundialmente conhecido como Embaixador do Balanço. Cá estou eu, lépido e faceiro do Fagotão, para mais uma semana ao lado desta audiência showcrível que tanto nos honra

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0: Caroleta, como é que tá? Tudo bem?
1: Tudo bem, muito bom dia, Danzinho. Bom dia, audiência sua linda. Vamos dar-lhe pra não tomar-lhe. Começando então mais uma semana juntos. Segundou por aqui, então segura na mão do despertador e vamos pra cima que tem muita coisa ainda pra acontecer hoje.
0: Boa, Caroleta! 7:09, 12 graus a temperatura na capital gaúcha, uma manhã chuvosa, cuidado no trânsito, vai na manhota. E a gente vai chegando com a nossa pauta do dia. 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

0: That's right, baby. Exatamente, aqui estamos com o despertador até 5 para as 9 da manhã. Caroleta, como é que foi o final de semana? Tudo bem?
1: Tudo certo, Adãozinho. Foi um final de semana muito gostoso, muito leve, muito tranquilo.
0: Vi que tu participou de um baita evento ali, né?
1: Pois então, a Fresno teve um showzaço na Redenção, foi no 0800, foi lotado, assim.
0: Vi as imagens, foi absurdas.
1: Loucura. Foi completamente maluco. E depois ainda toquei numa festa na Memories, que é na Cuco, em Porto Alegre, uhum. Que foi o after da Fresno. Não oficial, mas foi.
0: Saquei.
1: E ainda assisti o jogo do Inter, fui no
0: Beira-Rio. Foi no estádio?
1: Fui.
0: Que joia.
1: E daí eu tava com uma tensão no pescoço, tomei um relaxante muscular no final do sábado, uhum. Passei o domingo morgada.
0: Coisa boa.
1: Passei o domingo.
0: Tem seu valor assim, também, né? Ficar offzinho.
1: Fiquei muito off.
0: Tal. Pô, coisa boa.
1: O que foi loucura no sábado, domingo foi
0: low
1: relax.
0: Profile.
1: Legal. Mas... E você, ó?
0: Cara, eu fiz um bate-volta pro Rio de Janeiro, velho.
1: Que aleatório.
0: E foi muito legal. É, a Bruna tem... uma prima que mora há alguns anos nos Estados Unidos, né? E o tio da Bruna, que é o pai da prima, mora há muitos anos no Rio, né?
1: Ah.
0: E aí, mora ali naquela região de Niterói e tal.
1: Tá.
0: E aí a gente fez um bate-volta pra ver a prima da Bruna, que teve um nenê, né? Há 6 mesinhas, né? Então a gente acabou indo lá pra conhecer,
1: né? Qual é o nome da baby?
0: Avery.
1: Avery, ah, que chique.
0: É, chique, né?
1: Chique.
0: É, legal.
1: Gostei. Então foi divertido também.
0: Foi muito legal, cara, muito legal. Deu tudo certo, os aéreos.
1: E não ficou cansado da correria?
0: Pô, pior que não, cara.
1: Foi de
0: pior
1: boa?
0: Que não foi até
1: boa.
0: Onde quando a gente chegou em casa, ainda comentei com a Bruna assim, ah, como é bom quando dá tudo certo.
1: Aham.
0: Uhum. Não, é porque viagem a gente sabe, né? Tu tem que ir mais setado sabendo pras coisas que não vão
1: pode
0: dar certo.
1: Pode vir a dar algum BOzinho.
0: Não, é onde tu tem que estar. Tipo assim, tá, beleza, acontece, é da
1: muitas
0: viagem.
1: Muitas variáveis,
0: né?
1: No meio
0: mas deu
1: disso,
0: tudo certo,
1: né?
0: Sabe? Tipo, foi tudo muito tranquilo. Muito legal, como
1: muito
0: diria
1: legal,
0: Jorginho.
1: Muito legal, muito legal.
0: Exatamente. 7h12, vamos com a nossa pauta do dia?
1: Sim, e que os nossos ouvintes tenham tido aí, a gente tá no desejo, né? Tenham tido um final de semana tão bom quanto
0: verdade,
1: o nosso,
0: verdade,
1: né?
0: Verdade, verdade.
1: E agora, pra começar a nossa pauta do dia, hoje queremos assuntos sobre família, tá? Qual tradição mais sem sentido tem na tua família?
0: Ah.
1: Alguma tradição? Pode ser no final de semana da galera, da tua família, pode ser algo mais pro dia a dia... Pode ser... Enfim, várias opções. Qual tradição mais sem sentido que rola na tua família? Adãozinho?
0: Bah, eu precisaria de alguns minutos, assim, pra pensar,
1: pra vir,
0: cara.
1: Olha, o que eu pensei? As mulheres da minha família, que agora estão muito mais senhoras do que... da minha idade, digamos
0: sim.
1: Assim, são todas mais velhas que eu. Raras são mais novas. Elas gostam de se encontrar, o que é incrível, né? Então, sei lá, uma vez por mês, a gente se encontra com todo mundo e a gente atualiza o papo. E é sempre no mesmo lugar, no mesmo... na mesma confeitaria.
0: Isso aqui, hein?
1: Tá? Daí, a grande questão que eu fico peculiar, eu acho muito peculiar deste grupo, é que elas apelidaram de chá das primas. Então, o chá das primas, que obviamente elas não viram nenhuma maldade no nome de chá das primas, eu acho muito peculiar que todas as senhoras da minha família se juntando para o chá das primas. E daí, no grupo do chá das primas, tem somente montagens de bom dia. Então, temos aprecie seu dia, ele é único, bom dia. Bom dia, feliz domingo. Então, bom dia, amigos, bom dia, família, bom dia a todos. Então, eu só tenho mensagens de montagens no grupo do Chá das Primas, enquanto, ao mesmo tempo, se chama Chá das Primas.
0: É.
1: É um pouco peculiar, mas elas não viram maldade no nome, só fico eu achando engraçado.
0: É.
1: Um bando de senhora tomando chá e bolo.
0: Cara, tem uma tradição que tem na minha família, que é a gente se juntou pra fazer churrasco, daqui a pouco o pai já vem pedindo assim, ah, bota o baixinho aquele é o guitarrista do AC/DC, o Angus Young.
1: Tá.
0: Aí eu boto uns AC/DC, aí daqui a pouco ele, ah, bota tal coisa. Daí, cara, quando vem a gente ouve sempre as mesmas coisas, assim, é sempre, sempre. Arranca AC/DC, passa por um Santana que ele gosta, o Samba Pati. Aí, do Santana, daqui a pouco ele vai pedir um samba de enredo, que ele gosta muito de samba de enredo, principalmente dos anos 90 ali e tal, que ele tinha as fitinhas cassete dele, os CDs. E, velho, quando vem, a gente tá voltando lá pra um rock'n'roll de novo, assim. Aí daqui a pouco, já rola um embalo de sábado à noite. Ele sempre fala as mesmas frases nos mesmos locais, assim, tipo, os caras do vídeo dizem, olha a voz desses caras, sabe? Tipo, é sempre o mesmo comentário sobre as mesmas coisas. Perfeito. E aí a gente não muda, sabe? Vai indo, vai levando.
1: Tem um script quase.
0: Exatamente. Tem. Tanto que no show da AC/DC, que eu achei meio arriscado o pai ir, assim, o pai tá com 67 anos agora. E aí eu... Desculpa, 68, né?
1: Já fez aniversário.
0: É. E aí eu achei meio que seria pesado do pai, né? Fazer essa lida, assim. Mas eu liguei pra ele no início do show pra ele ver, sabe? Pra ele ver o início, assim. E aí eu disse, pô, cara, olha que legal. Tudo era naquele momento em que a gente tava junto ali, né? Uhum. Eu digo, não, vou mostrar pro velho agora onde é que eu tô aqui e tal. Eu lembro dele rindo, assim, fazendo com a cabecinha. Foi massa. Cabecinha não, né?
1: É, um cabeção. Senhor, né? Cabeção.
0: Por favor. 7h16, então, Caroleta, pra galera, a partir de agora, participar junto conosco.
1: Qual tradição mais sem sentido que tem na tua família? Manda pra gente ali no @ Rodrigo Adams e no @ Carol.Sanches.
0: Já voltamos com a pauta do dia no Despertador.
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0: Vivo até 5 para as 9 da manhã em toda a Rede Atlântida. Caroleta Sanches, aquele bom dia pra galera que tá chegando junto com a gente pra tocar mais uma semana.
1: Bom dia então pra ti, segunda-feira começou e o nosso Despertaverso também, essa nossa loucurinha básica das manhãs da Atlântida já tá na área e tu pode interagir com a gente. Hoje queremos tradições sem sentido da tua família, manda a que te veio aí na cabeça, ali no arroba Rodrigo Adams e no arroba carol.sanches.
0: Boa, Caroleta, manda aquele áudio, se não tiver liberado, pode escrever assim na mensagem, libera, que a gente tá fazendo o Liberê Camargo, tá bem? Vamos então, tá ver bem. Aqui, a Daniela mandou, alô, vai.
2: Agora, Rodrigo, bom dia, Carol, sou Caio de Porto Alegre.
1: Caio.
2: Quando eu e minha família, a gente tá passando por um túnel, numa viagem de carro, a gente faz o zainho para as luzes brilharem mais forte.
1: Fazem o quê?
0: Diga, liguinho, fazem zainho. Pra luz
1: Ai,
0: brilhar
1: que
0: mais
1: amor!
0: Forte. Queridão!
1: Achei muito
0: beijo,
1: fofo.
0: Caião! Tamo junto, velho!
1: Vamos com a Isabelle aqui, primeiro áudio dela.
3: Oi, Carol, sou a Manu Gomes, tenho 11 anos. E lá em casa a gente tem uma tradição de montar árvore de Natal atrasado e desmontar 2 meses antes do Natal. Aí a pergunta é, por que a gente não deixa a árvore montada o ano todo?
0: Verdade.
1: Fica aí o questionamento.
3: Um abraço, Kikiki.
0: Um abraço. Vai que aparece uns presentinhos ali fora de época,
1: pois
0: hein?
1: É. É, torcer aqui, ó, fazer figa até pra ver se não aparece.
0: Seria legal.
1: Vamos mandar mais um áudio, vez da Renata.
4: Bom dia, Carol. Bom dia, Rodrigo. Uma tradição que eu acredito que não seja só da minha família e que eu acho péssima é tirar foto de animais.

0: aniversário com as crianças. Cara, deixa a criança brincar, deixa a criança em paz, a criança não quer tirar foto. E os adultos normalmente ficam incomodando, enchendo o saco pra tirar foto.
1: É uma lembrança.
0: E ainda ontem eu fui no aniversário do meu sobrinho.
1: Sabia que tava fresca essa história.
0: Ai, é péssimo isso. Um ótimo dia pra vocês, beijão.
1: Valeu, beijo.
2: Ah, mas eu entendo o negócio de querer ter uma recordação naquele momento.
1: Eu acho que é muito mais
2: mas
1: isso.
2: Mas encher o saco da criança não é tão, não é tão legal, né? Então a gente fica ali, no meio do caminho. Deixa eu ir com o Vinícius aqui.
3: Vai. Bom dia, Carol. Bom dia, Rodrigo. Aqui é o Vinícius de Canoas.
1: Bom, meu.
3: Tradição não é sem sentido, assim, né? Desde que eu me mudei, toda segunda, quarta e sexta, eu tomo café com a minha mãe. Café da manhã com a minha mãe. Era uma coisa que a gente fazia sempre. E da família da minha esposa, todo aniversário a minha sogra faz a comida preferida da pessoa.
2: Tá legal.
3: E é isso. Essas são as duas tradições assim, que tem, que não são tão sem sentido assim, né? Beijo, bom dia.
1: Beijo, bom dia, velho. Cara, sabe que no lado da Bruna ali, agora nas idas pra praia com eles, assim, eu noto que tem também umas tradições. Tipo assim, ó, arrancar com o berguezinho com cola na beira da praia. Daqui a pouco milho cozido.
2: É sempre essa hora, né?
1: É, aí, tu, aí tu começa a destravar as ampolinhas.
2: Vai indo aos poucos. É tipo um jogo e daí tu vai passando de nível. Entendi.
1: É isso.
2: Fechou. Deixa eu ir com o Rick.
4: Dia, Carol. Dia, Rodrigo.
1: Dia.
4: Ricardo aqui de Lajeado.
1: Bem, meu.
4: Numos. Tradição na minha família é leitoa.
2: Leitoa?
4: Morreu o tio. Vamos fazer uma leitoa. Nasceu uma criança. Vamos fazer uma leitoa. É Natal, leitoa.
1: Tudo é pra fazer
4: tudo
1: uma leitoa.
4: Tudo é leitoa, moço. Pensa num trem que não pode faltar de jeito nenhum na festa dos ricos. Não pode. Qualquer reunião de 2 ou 3 pessoas da minha família tem uma leitoa. Um abraço, boa semana pra todos.
1: Um abraço, velho. Tamo junto. Cara. Sinal marcou 7:30, esse é o Despertador ao vivo na Atlântida. Essa da leitoa me pegou.
2: Me pegou também. Quem tem fazenda aí com leitoas tá se dando muito bem com
1: muito
2: essa família.
1: Muito bem, muito bem.
2: Entra em contato com o Ricardo. Bom, a gente quer aí tradições sem sentido da tua família. Manda pra gente no @RodrigoAdams e no @Carol.Sanches. Sim, a segunda-feira tende a ser um pouquinho mais arrastado. O final de semana tá na cola. Mas tá tudo certo começando aqui de boa no Despertador. Pode ter certeza que a tua semana começa melhor, tá?
1: Show, então, preguiça. Bem que tem.
2: Manda áudio pra gente.
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0: 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Um beijo pra galera do Sicredi que tá com a gente há tanto tempo aqui no Despertador. 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Caroleta Sanches, pra quem tá chegando agora na nossa pauta do dia.
1: Hoje queremos, então, uma tradição sem sentido aí da tua família. Aquela que, sei lá, todo almoço de família vai ter, toda viagem vai ter, e tu acha meio maluca. As outras famílias não fazem tanto, ou se fazem, fazem de um jeito diferente, tá? Uhum. Então manda pra gente ali no @ Rodrigo Adams e no @ carol.sanches.
0: Boa!
2: Oi, Rodrigo. Oi, Carol. Aqui é o Dudu de Porto Alegre.
0: Oi, meu.
1: Oi, Dudu.
2: Eu tenho
0: 10 anos.
2: Ah.
0: A gente fez aniversário.
2: E a minha tradição

0: Mas familiar,
1: é fazer café da manhã especial para nos dias da dia das mães, dia dos pais e dia das crianças.
2: Que amor!
0: Beijo, Dudu, tamo junto, velho.
2: Vamos agora com a Thaís?
0: Vai.
3: Bom dia, Carol. Bom dia, Rodrigo. Bom dia. Aqui é a Thaís de Portão.
0: Tudo bom?
3: Bom, uma tradição que não faz muito sentido, mas a gente pratica anos na minha família, é que chegando na minha cidade natal, Taquari, aqui também no Rio Grande do Sul, tem uma figueira muito antiga, duas na verdade. E toda vez que a gente passa, a gente precisa cumprimentar aquela figueira pra chegar na cidade. Então, essa é a nossa tradição familiar.
0: Muito legal essa daí.
2: Eu adorei essa.
0: Eu também achei a mais diferentona até agora e tem uma memória afetiva aí, tenho certeza pra eles, né?
2: Poxa,
0: vamos ver aqui, vai.
2: Adorei essa.
4: Bom dia, meus amores.
0: Dia.
4: Eu tenho uma tia que ela é uma confeiteira de mão cheia, né? E por muitos anos ela fez chocolate pra vender na Páscoa.
0: Tá.
4: E a tradição dela era dar para todos os familiares um braulio de coelho, né? Então assim, comíamos chocolates deliciosos na Páscoa, porque ela fazia chocolates maravilhosos, mas todos em formatos de braulio, era o que ela dava de presente para a família. Kiki, boa semana!
0: Valeu,
2: não é
0: beijo!
2: Não é possível, cara, não é possível isso. Vamos com a Gabi agora?
5: Bom dia, Carol. Bom dia, Rodrigo.
0: Bom
5: então,
0: dia.
5: A tradição da minha família é bem diferente.
0: Vamos ver.
5: Toda geração tem um menino chamado Prim. Então, eu tenho um irmão Prim, eu tenho um tio Prim.
2: Não.
5: Eu vou ter agora, minha irmã está grávida de gêmeos, um deles vai ser o Prim. E já tem mais uns 4 Prims pra trás que não existem mais.
2: Tu tá brincando.
5: E sempre tem que ser o sobrinho do Prim, não pode ser o filho. Eu tive meu filho, o Mateuzinho. Eu não segui com a tradição, eu teria que ter colocado
0: um
5: Prim. Mas eu deixei pra minha irmã aí, que vai seguir a tradição. Amo meus irmãos. Beijos!
2: Cara, por quê?
0: Ah, mas...
2: Não, mas é que eu queria saber lá no início. Ah. Por que que o primeiro Prim foi colocado Prim? E por que o segundo achou?
0: Será que essa é a piada do Silvio Santos do 1, 2, 3, Prim? 5, 6, 7.
2: Pode ser.
0: Prim.
2: Pode ser numa dessas.
0: Só que era PIN, né, galera? Eu sei. Eu sou tantão, mas nem tento.
2: Ai, Rodrigo Adams. Deixa eu ir com. A Giovana excluiu o áudio aqui, então deixa eu ir com a Renata.
0: Vai.
2: Agora.
6: Bom dia, Carol. Bom dia, Rodrigo.
0: Dia.
6: Uma tradição que eu acredito que não seja só da minha família e que eu acho péssima. É tirar
2: Foto. Essa eu já coloquei e ela continuou escrevendo embaixo. Eu achei que eu não tinha colocado, perdão. Vou ir com o João Pedro.
7: Bom dia, Carol. Bom dia, Rodrigo. João Pedro aqui de Porto Alegre. Gente, só pra seguir na pauta aí, uma tradição que eu não sei se todo mundo tem na família, mas na minha tem, é que qualquer festa de família, qualquer aniversário, qualquer coisa, do nada a gente para e alguém vai lá e passa um cafezinho pra intercalar. Tá lá todo mundo tomando cerveja, tomando espumante, do nada vai lá a minha avó, vai lá minha tia, vai lá alguém, ou até eu mesmo, e a gente vai lá e passa um cafezinho.
2: Tá, pra dar uma equilibrada.
0: Tá certo, e água é importante, né?
2: Importante.
0: 9 pras 8, Caroleta, pra quem chegou agora, a nossa pauta do dia.
2: Hoje queremos, então, tradições, mas sem sentido da tua família. Em qualquer situação, tem ali um hábito que vocês criaram e é meio maluco? Manda pra gente no @RodrigoAdams e no @Carol.Sanches.
0: Boa!
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1: Oi, bom dia, uma excelente semana a todos aqui na Atlântida. Vamos juntos ao longo de toda essa segunda-feira com informações do trânsito. E eu inicio com destaque da Protásio, com vários pontos de lentidão no sentido centro. E já começa a partir da saída da estrada Caminho do Meio até a Delegado Eli Correia Prado. 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

0: Atlântida, Rádio das Nossas Vidas, 8 horas 10 minutos. Esse é o Despertador ao Vivo e chegou aquele momento em que liberamos para a audiência a escolha da próxima música que vai rodar. 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O que tem que fazer, Caroleta?
1: Tem que ligar pro 26400943, número aqui do estúdio da Rede Atlântida, pra falar com a gente, escolher então esse som que a gente vai ouvir logo na sequência e sempre com esse aval de Fruk Lab aqui com a gente.
0: Boa, liga aí, 26400943, é só ligar aqui, vamos ver. Ainda não tem ninguém aqui, ó.
1: Aí depois ficam dizendo, não consigo ligar, não sei o que, bababá.
0: Tem que ligar aí, ó. Tu que nunca conseguiu. Quem já ligou com certeza vai dar a chance pra outro. Vamos ver aqui, ó.
1: Arô?
0: Não estamos sendo ouvido, Carol.
1: Será? Será que a galera tá um pouco mais retraída por causa do frio?
0: É,
1: ó, caiu a ligação,
0: Não tinha.
1: Será que não quer?
0: Não tem.
1: Será que ninguém quer ligar pra gente?
0: Ó, agora alguém ligou, vamos ver.
1: Pronto.
0: Não diga bom dia, diga liguinhão.
2: Bom dia!
0: Quem tá falando?
2: É a Dai.
0: Oi, tudo bom? De onde é que tu tá falando?
2: Eu moro em Porto Alegre, aqui na Ipiranga, levando o filho pra faculdade.
0: Coisa boa! Então é o seguinte, vamos fazer uma trilha legal pra ver se dá uma melhorada nesse dia modorrento, essa segunda cinza. Vamos botar um pouco de cor nela, tá bom?
2: Perfeito, toca ficha.
0: Então nós vamos ouvir qual do Armandinho? Eu sou do Mar ou Trilha do Sol?
2: Trilha do Sol.
0: É, e vamos dedicar pra quem esse som, queridona?
2: Vai pro maridão que tá no Uber, na rua, o Leandro, pro Guilherme, meu filho, que tá indo pra faculdade. E pra nós aí, tocar e a semana seja maravilhosa.
0: Boa, valeu, querida. Muito obrigado pelo carinho da tua ligação, tá bom? Baita dia pra ti.
1: Beijo.
2: Beijo.
0: Valeu. 8h12, num oferecimento de Fruk Lab, você na origem do novo sabor, experimente e descubra, pra gente trazer uma cor pra essa semana.
1: Acordada, né?
0: É, Armand.

Atlântida, Rádio das Nossas Vidas, a melhor vibe do FM, 8h16. Esse é o Despertador ao Vivo, Morning Show número 1 do Rio Grande do Sul.

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1: Muito bom dia pra ti, chegando depois das 8 horas, agora 8 horas e 16 minutos desta segunda-feira, que começa aqui na Atlântida, na melhor vibe do FM, conectados, claro, com o nosso Despertaverso. Manda mensagem ali no arroba Rodrigo Adams e no arroba carol.sanches, interagindo na nossa pauta do dia, Donzinho.
0: Boa! Hoje queremos saber aquelas manias da família, né? É. Aquelas costumbres.
1: Isso, tradições que tu tem, hábitos em família que são meio maluquinhos, que outras famílias podem não ter também.
0: Boa! Lembrando, o áudiozinho até 30 segundos, mais de 30 segundos é um verdadeiro podcast. Ninguém gosta, né? Mas não dá nada, tá tudo certo.
1: Só escuta.
0: Vamos pra
1: mãe.
0: Cima, vamos pra. E em velocidade 1.5.
1: Às vezes duas vezes.
0: Isso.
2: Bom dia, Carol. Nossa tradição é comer churrasco todos os domingos.
0: Que? Churrasco todo domingo, mimosa.
1: A voz bem agudinha, uhum. Coisa linda. A Fabiana mandou em texto, eu pedi pra ela mandar em áudio, o primeiro áudio dela, tá? Muito bom a mensagem.
3: Bom dia, Carol. Bom dia, Rodrigo. Dia. A nossa tradição familiar é no final de todas as festas, formatura, aniversário, casamento, seja a festa que for, a gente se junta na pista, no final, é a última música, é Boate Azul, e a gente canta abraçados, todos unidos, abraçados, para comemorar o sucesso do evento, o sucesso da festa. E a nosso amor familiar. E para encerrar o evento em grande estilo. E é sempre muito legal, muito emocionante. Às vezes a gente chora e é um momento que fica marcado sempre. E faz vídeo, posta nas redes, é um sucesso.
0: Que legal.
1: Eu amei, cara.
0: Muito bom, muito bom. Fala, Rodrigo, aqui na família da minha esposa, Daiane. Sempre que tem lasanha no almoço, tem que ter salada de batata. KKK.

0: KKK, mandou o Júlio Dias. Grande, Julião, tamo junto.
1: E come junto. A fazenda, claro, salada, maionese, é arroz, né? Vai todos os carboidratos juntos.
0: Azar.
1: Vamos
0: nem
1: com
0: tole.
1: O Daniel aqui.
2: Bom dia, Carol. Bom dia, Adams. Tudo bem?
0: Dia.
2: Então, uma tradição da família aí que ficou do meu pai, começou e eu sigo fazendo. É no verão. Ir pra praia, né? Somos de Lajeado. E tu não parar ali na Tabaí, como a gente chama, e comprar uma melancia. E ter que levar uma melancia pra praia e botar atrás no banco, no pé das crianças. E as crianças com o pé em cima da melancia. Parece que não tá aberto o verão.
0: Boa,
2: então, essa é uma tradição de família aí. Valeu, boa semana.
0: Valeu, igualmente. Abraço, meu parceiro.
3: Salve, salve, gurizadinha. Digue, digue, bom dia. Cara, já começa que a família do meu pai, a gente tem um grupo chamado Farofada, né? Já começa por aí. Mas, cara, é muito engraçado com o meu pai, que todo dia de noite, meu, ele me manda um vídeo. Aí, filhão, uma boa noite, te amo, bom descanso. Beijo pra ti, um beijo pra sua. É todo dia. Só que só muda na sexta, porque daí tem o churrasco do Latão no outro dia, dele no final ele põe assim, ó, até amanhã no churras.
0: Ah, que massa.
3: Vamos, grisada.
0: Valeu, Farofita, tamo junto.
1: Deixa eu ir com esse ouvinte aqui, ó.
4: Oi, Carol, bom dia, Adams.
0: Bom dia.
4: Tem uma história rapidinha aqui,
0: vai,
4: que é muito hilária. Meu sogro tinha tradição de, toda vez que a gente chegava na praia, ele falar, quando fosse abrir a porta do apartamento, ih, tá cheio d'água. É, brincadeira dele, né? Passado 22 anos, o que aconteceu? No último dezembro, ele foi lá abrir a porta do apartamento e o apartamento realmente estava cheio d'água. Então é uma tradição que não foi muito legal e virou a realidade. Beijo!
0: Abraço, velho!
1: Valeu!
5: Bom dia, Vera falando.
0: Oi, Vera!
5: A minha família tem uma coisa com símbolos de mar, assim. Barcos, âncoras. Diz que traz mal ao gordo, mal ao azar, né? Então, toda vez que eu vou comprar uma coisa que tem um símbolo desses, eu travo, não adianta. Beijos.
0: Bom, azar é sorte, né?
1: Pode ser, dependendo.
0: Vem com mais um aí, Carol.
1: Vamos com o Pedro.
6: Fala, Carolzinha. Fala, Adams. Bom dia, tudo
0: dia.
6: Bem? Os educados respondem.
0: Bom dia.
6: Uma tradição na família do vô da minha esposa é... Não importa o horário que tu almoçar, às 4 horas da tarde, famosas 16, para os brasileiros, tem que ter o café. Se não tiver café, com pão, cuca, não é um dia normal. Kikiki, boa semana!
0: Valeu, velhão, tamo junto. 8h21, Caroleta.
1: Hoje queremos, então, tradições que tu tem aí em família. Pode ser uma tradição bem maluca que a gente gosta também. Manda no arroba Rodrigo Adams e no arroba carol.seixas.
0: Boa! 8h21, esse é o Despertador na Atlântida.
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0: Atlântida, a rádio das nossas vidas, é a melhor vibe do FM. 25 minutos para as 9 da manhã, esse é o Despertador, o Morning Show da Rádio das Nossas Vidas. Seguimos por aqui com a nossa pauta do dia, Caroleta.
1: Sim, hoje queremos tradições que tu tem aí na tua família, a mais estranha que tu tiver, que a gente quer que tu mande ali no arroba Rodrigo Adams e no arroba carol.sanches, assim como o Vinícius mandou aqui, ó.
2: Fala, Caroleta, fala, Rodrigão, bom dia, Vinícius.
3: E aí?
2: Tudo certo?
3: Bem.
2: A minha família tem a tradição de cantar o Saudamos em todos os parabéns. É uma música só nossa, criada por um tio nosso, e é bem legal. Todo mundo sempre canta e faz sucesso, assim, nas casas de festa que ninguém conhece. Como é que é aí, Vi? Canta aí.
4: Saudamos o Antônio, que é do seu FCelo.
2: Parabéns! Feito, galera! Que
1: Ai, coisa mais linda! Eu não entendi nada, mas maravilhosa. Nos nossos próximos aniversários, a gente espera e o Saudamos desse ouvinte.
3: Boa!
1: Vamos com essa ouvinte aqui, ó.
5: Bom dia, Carolzinha! Bom dia, Rodrigo!
3: Dia!
5: Então, eu e a minha filha temos o dia das meninas. Porque a menina nunca viu uma pessoa gostar tanto de sushi. Então eu tive que criar o dia das meninas, porque senão ela queria comer sushi todo dia. Valeu, kikiki!
3: Boa essa!
1: Eu achei uma boa estratégia. Uma estratégia que poderemos levar aí pra vida. Vamos com o Vitor.
6: Bom dia, Carol. Bom dia, Adams.
3: Dia.
6: Então, quando eu saí de casa, saí da casa da minha mãe pra estudar, ela impôs uma condição que eu teria que voltar toda semana lá pra visitar ela. E o tempo passou, casei, fui pai, voltei pra Porto Alegre. Mas nós sempre continuamos nos encontrando todo domingo pra fazer uma carne. E essa é a nossa tradição. Abraço, kikiki!
3: Abraço!
1: Abraço, meu bem. Bora com Luiz Eduardo.
7: Bom dia, bom dia, bom dia, bom dia. Bom dia, Carolzinha. Bom dia, Rodrigão. Cara, tradição em casa ali, cara, com esse inverno.
3: Vamos ver.
7: Fogãozinho a lenha, chimia na chapa. A avó fazendo aquela chimia, coisa gostosa de goiaba, de abóbora. É, aquele amendoinzinho torrado, tá ligado? Sendo torrado ali na chapinha, tomando chimarrão. Ah, cara, não tem coisa melhor.
3: Coisa boa, vida
7: tá
3: é isso aí, velho.
7: Que?
3: Abraço, meu.
1: Aí, essa chimia de goiaba, se quiser mandar pra cá, rua 0 hora 99, a gente tá aceitando.
0: 21 minutos para as 9 da manhã, esse é o Despertador na Atlântida. Siga participando da nossa pauta do dia.
1: Isso aí, tradições estranhas, malucas, ou talvez nem tanto que tu tem em família. Manda ali no arroba Rodrigo Adams e no arroba carol.sei.
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0: 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Muito obrigado pelo carinho, da sintonia, da parceria diária. Tu que faz do Despertador um momento importante na tua rotina, a gente fica muito, muito, muito feliz. Certo, Caroleta?
1: Certíssimo, muito obrigada por começar a semana com a gente. Programação Atlântida segue por aqui e, claro, tu segue com a gente também ali no Instagram, no @carol.sanches e no @RodrigoAdams. Muito obrigada pela parceria e audiência também de todo mundo que interagiu na pauta do dia.
0: Boa! Despertador tá indo nessa, mas depois do show do intervalo tem um hashtag em toda a rede Atlântida. Baita ranking de semana, foco, força e fé. E algumas doses de café pra tocar bem o dia. Tá bem?
1: Tá bem, valeu!
0: Falou!
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3: E olha só a dúvida da Lúcia. Doutor, desde que mudei de cidade por causa de um novo emprego muito bom, eu tenho

0: sentido bastante solitária. Sou uma pessoa reservada, tímida, com muita dificuldade de fazer novos amigos. Não sei o que faço. E olha só, Lúcia, é importante que você pense em formas de atenuar esse sentimento de solidão que você tem. A solidão, nos últimos anos, começou a ser tratada como uma questão importante de saúde pública nos Estados Unidos e no mundo todo. Uma série de pesquisas mostram pra gente que, mesmo antes da pandemia, quase a metade dos adultos norte-americanos, por exemplo, já se queixava de solidão. E hoje a gente tem estudos que relacionam a solidão com uma série de riscos, não só para nossa saúde mental, como para nossa saúde física. Maior risco de depressão, maior risco de doenças cardíacas, de AVC, né, que são os derrames, maior risco de demência em idosos e, de uma maneira geral, até um maior risco de morte precoce. Então é importante que a gente entenda a solidão como um forte impacto para nossa saúde e que a gente busque alternativas para se sentir menos só. Eu sei que você é uma pessoa tímida, reservada, mas seria importante fazer algumas conexões, não precisam ser muitas conexões, mas que essas conexões sejam significativas. E tentar recuperar a distância, seus amigos que ficaram na outra cidade de alguma forma, videochamadas, eventuais viagens, você visitar eles, eles te visitam, isso seria muito importante para que você rompa esse ciclo de solidão. E é sempre bom lembrar que uma terapia pode te ajudar a acelerar esses processos.
1: 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Escreve pra gente no @ Jairo Bauer Oficial.
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5: E a lentidão segue grande na chegada a Porto Alegre pela Freeway e pela Castelo, já a partir da nova ponte do Guaíba até as proximidades da rodoviária. Na sequência, pelo túnel da Conceição, também trânsito bem carregado em direção a Sarmento Leite, a Avenida Mauá já funciona em melhores condições. 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
4: Atlântida, rádio das nossas vidas. Muito bom dia, seus lindos. Tá chegando por aqui o nosso hashtag Atlântida, a melhor playlist na melhor vibe do FM. Eu sou a Carol Sanches, arroba carol.sanches, ali no Instagram, que é por onde tu chega, manda teu recado, interage comigo. Nesta manhã de segunda-feira, dia 18 de maio, mais uma semana começando deste 2026, que já tá na metade do ano praticamente, né? Convenhamos. Agora, 9 horas e 5 minutos, estamos muito junto nessa, conectando então toda a galera do Rádio Raiz no 94.3 Porto Alegre, região, capital agora, com a temperatura de 12 graus e bem nubladiço. Às vezes um solzinho, muito às vezes, então vamos ficar aqui dentro bem quentinho junto com a nossa audiência maravilhosa, tá? Então tá bom. Muito obrigada também a quem chega pelo atlântida.com.br, aplicativo da Atlântida, todo mundo junto e conectado com eles. O nosso erg de milhões do hashtag Atlântida. 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Que tu tenha aí uma segunda-feira muito maravilhosa. Que as coisas andem. Que, querendo ou não, o final de semana que ainda está nos assombrando, saia da cola. Que a gente parta para a luta, certo? E pode deixar comigo que a trilha sonora já tá on, bebê, começando aí com a magia mística de Benson Boone. Agora 9 horas e 7 minutos, vamos dar.

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1: 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Atlântida, rádio das nossas vidas, bom dia. Bora de The Weeknd com Blinding Lights aqui no Hashtag Atlântida. Agora faltam... Agora é 9 horas e 17 minutos. Não falta nada nesse momento, Carolina. Somente aumentar o volume aí do teu rádio, do teu fone de ouvido. É isso aí.

Atlântida, rádio das nossas vidas. Curtimos aí Arctic Monkeys com Do I Wanna Know no hashtag Atlântida, encerrando esse primeiro bloco. Agora 9 horas e 29 minutos. Também curtimos Fresno, Tentar de Novo e de Novo, que fez

0: Um show histórico na Redenção neste último sábado em Porto Alegre, reunindo aí mais de 70 mil fãs. Era previsto um público de 60 mil, já superou aí as expectativas. E Fresno, que reuniu toda a galera emo, não só atualmente emo, mas de coração emo. Ou seja, os jovens há mais tempo assim que nem eu, tá? A gente também ouviu por aqui The Weeknd com Blinding Lights, teve DNC Cake by the Ocean, também Calvin Harris com Rihanna, This Is What You Came For e ainda Benson Boone, Mystical Magical. Na sequência, bora de intervalo e depois eu volto com mais música aqui no Hashtag Atlântida.
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11: A estreia de Michael, a cinebiografia de Michael Jackson, foi histórica. O filme já arrecadou mais de 200 milhões de dólares. E com isso, o longa registrou a maior abertura global da história das cinebiografias musicais e superou, com folga, projeções iniciais do mercado. Pensando nisso, a linha Atlântida.com.br tem uma lista completa da Billboard, que mapeou as maiores cinebiografias musicais de todos os tempos em um levantamento que eles fizeram no ano passado, elencando produções que marcaram o gênero tanto pelo impacto cultural quanto pelo desempenho nas bilheterias. E a lista inclui títulos que retratam nomes como Queen, Bob Marley e Elvis Presley, artistas que ajudaram a consolidar o formato. Com a estreia de Michael, esse cenário ganha um novo capítulo. Antes de Michael, o ranking das maiores aberturas era liderado por títulos que se destacaram comercialmente nos últimos anos, segundo dados reunidos pela Forbes. Quem liderava essa lista era Straight Outta Compton, com 80 milhões de bilheteria, seguido por Queen e depois Elvis. Com 217 milhões de dólares, Michael passa a ocupar isoladamente o topo nesse recorte de estreia. Para ver essa lista completa e também assistir outros filmes que sejam cinebiografias, entre em atlântida.com.br. Eu sou a Babi Bittencourt e daqui a pouquinho tô de volta.
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12: Bem movimentada a Avenida Carlos Gomes nessa manhã de segunda-feira. Para quem vai no sentido do aeroporto, pega fluxo intenso durante praticamente toda a extensão da Carlos Gomes, entre a Protásio Alves e a Plínio Brasil Milano. A Dom Pedro II, na sequência, funciona sem grandes problemas. 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

0: Atlântida, Rádio das Nossas Vidas, muito bom dia! Hashtag Atlântida de volta aí com Pink Panthers e Zara Larsson, essa parceria de Stateside. Agora faltam 21 minutos para as 10 horas e a gente já parte para curtir a sonzeira de Zarro de Sagazan. Ela é maravilhosamente francesa e com essa música que é do David Bowie, Modern Love, por aqui no nosso hashtag Atlântida.
1: Com @carol.sanches.

0: Atlante da Rádio das Nossas Vidas. Esse foi The Neighborhood com Sweater Weather. Também curtimos por aqui Samuel Rosa, Rio Dentro do Mar. Tivemos Jason Mraz com I'm Yours, também Lagoon, A Cidade. A francesa Zarro de Sagazan com a versão dela para Modern Love do David Bowie. E ainda a parceria de Pink Panthers com Zara Larsson, Stateside. Agora faltam 2 minutinhos para as 10 horas. 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Dando sequência na programação, vamos dar ali no intervalo rapidão para voltar com muito mais música por aqui no Hashtag.
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2: A BR-116 em Canoas não vai apresentando grandes problemas de maneira geral. Fazendo um giro por ela, a gente não encontra grandes pontos de lentidão. Tem sim movimento um pouco mais carregado próximo da Refap no sentido interior. É que esse é um local com obras já há algum tempo. 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
4: Atlântida, rádio das nossas vidas. Muito bom dia. Bora de mais música? Hashtag Atlântida de volta por aqui. 10 horas e 5 minutos. E já começando na área, Rosier com Too Sweet. Tamo junto? Vamos dar.

0: Atuante da rádio das nossas vidas, Imagine Dragons, Believer, encerrando por aqui o nosso hashtag Atlântida. Eu me lembro de ter trazido uma notícia para vocês há mais ou menos um mês atrás sobre o vocalista do Imagine Dragons, um Dan Reynolds, que ele criou, fundou junto com o irmão, um estúdio para fazer games, é o Night Street Games. E há um mês atrás, menos de um mês aliás, eles lançaram um jogo próprio, o Last Flag. E eu tava vendo aqui que já foi cancelado o jogo. Encerrou, não vai ter mais suporte. Tiveram aí 558 jogadores simultâneos. Esse foi o pico desse jogo, que não vai ter atualização. Então, se tu joga em PC e quiser aí testar o jogo pra me dizer como é que é, porque não vai ter nem como chegar no PS, porque o negócio foi cancelado. Essa é a informação de hoje. A gente também curtiu por aqui Detonautas com Radio Love, ouvimos Shawn Mendes com Stitches, Olivia Rodrigo, Drop Dead, também Calvin Harris com Pharrell, Katy Perry, Big Sean, Feels. Ouvimos ainda Dua Lipa com Houdini, de Ferreiro, Sentença também, Charlie Brown Jr. com Dias de Luta, Dias de Glória, Milk Chance com Clouds e ainda Hozier, Too Sweet, lá no início do programa, deste último bloco. Agora faltam 21 minutos para as 11 horas. Muito obrigada pela tua parceria e audiência. Assim como exaltar o nosso Erg de Milhões, Atacadão, o lugar de comprar barato, e o Parque Mundo a Vapor está de volta em Canela, na Serra Gaúcha, e espera sua visita. 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Seguindo a programação Atlântida, vem aí um intervalo rapidão para a gente arrematar esse grande bloco musical com o nosso Atlântida Hits, as 5 melhores músicas da programação Atlântida. Agora faltam 20 minutos para as 11 horas.
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4: A previsão para a próxima quarta-feira é de sol e frio em Porto Alegre. A mínima vai ser de 9 graus, com a máxima não passando dos 17. 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

0: Atlântida, rádio das nossas vidas, e com BTS Swim, encerro por aqui o nosso Atlântida Hits. Essa foi então a primeira posição. Agora falta um minutinho para as 11 horas. Na sequência, a programação Atlântida segue por aqui com um intervalo rapidão e depois tem Bola nas Costas. Tchau!
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3: Quem define o que é um grande compositor? Pro New York Times, a resposta passa por influência, consistência e impacto cultural. Tô falando isso porque o veículo publicou recentemente uma lista reunindo 30 dos maiores compositores americanos vivos, atravessando gerações, gêneros e estilos e reforçando como a música popular continua sendo moldada por vozes diversas e altamente autorais. Essa seleção não veio de um único olhar crítico. O New York Times ouviu mais de 250 especialistas da indústria musical e reuniu 6 de seus próprios críticos para chegar ao ranking final. Um dos pontos mais interessantes da lista é a inclusão de artistas que expandem o conceito de americano. Bad Bunny e Romeo Santos representam a força da música latina dentro da indústria dos Estados Unidos, refletindo um cenário cada vez mais plural. E é aí que a gente entra, né? O resultado é um recorte que equilibra a tradição e o contemporâneo, reunindo nomes consagrados e artistas que redefiniram o que significa compor. Na lista aparecem artistas como Taylor Swift, Jay-Z, Stevie Wonder, Babyface, Outkast, Kendrick Lamar, Lana Del Rey e Bob Dylan. Para acessar a lista completa é em atlantida.com.br. Eu sou a Babi e daqui a pouquinho eu já volto com outra informação sobre o mundo do entretenimento.
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8: E aí, será que o Neymar vai pra Copa ou não vai? Bom, isso eu não sei, mas o que eu sei é que tem lentidão na Protásio Alves, no sentido centro. Pois é, ali junto do cruzamento com a Perimetral tem congestionamento nessa região. Sentido dos bairros, pelo menos, vai funcionando sem problemas. 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
12: Atlântida, Rádio das Nossas Vidas. 11 horas e 7 minutos. Tá no ar o Bola nas Costas desta segunda-feira, 18 de maio de 2026. Dia da convocação da seleção brasileira para a Copa do Mundo. 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Vamos lá com a mesa do Bola. Se você já quiser antecipar aí, já quiser ter uma ideia das nossas opiniões sobre a convocação, já temos postado ali no Instagram do Bola nas Costas a seleção de cada um dos treinadores aqui desta mesa, né?
13: Gordo Léo!
14: Bom dia para todo mundo. Custo a me enganar, neném. Neymar vai para a Copa. Neymar vai para a Copa. Mesmo com toda a confusão ontem em Santos e Curitiba, ele vai para a Copa.
12: Mesmo que o Santos tenha tomado 3-0 em 45 minutos, ele vai pra Copa.
14: Não, e a confusão e o bilhetinho errado, né?
12: Ah, meu, nós temos muito pra falar sobre isso. Sim. Aí.
15: Rodrigo Adan!
16: Salve, Lelê, salve, rapaziada. É um Grêmio, assim, que a gente sabe o que esperar. Eu vou mudar meu discurso, a gente sabe o que esperar. É um time que não quer ganhar, mas também não quer perder. Enquanto isso, a gente fica aqui tentando achar algum argumento plausível para fazer uma defesa desse trabalho que eu acho que vai desidratando, e talvez na Copa do Mundo aí seja momento de mudança.
12: Quem não quer ganhar e não quer perder, então vou botar na KTO que vai empatar.
17: Rafael Gomes!
18: Muito bom dia, Lele. Depois da melhor atuação do Inter no ano, um bom dia especial também, já fazendo um abraço de gol para Recuato Portaluppi, que levou quatro na cola aí do...
12: De novo, né?
18: De novo.
12: É impressionante, né? É, tá louco.
18: Ele gosta.
17: Rafael de Velho!
18: Bom dia, ô Rodrigo Adams. Tem uma defesa pro Grêmio?
17: Não!
18: Sim? O Everton.
17: Opa!
18: É. Se Copa do Mundo, como eu falo, insisto, é momento...
12: É verdade.
16: Depois do que a gente viu na última semana, não tem nem discussão.
18: Ontem ele fez coisinha, cara.
12: Verdade, cara.
18: Fez coisinha.
16: Não, cara, foi só ontem.
12: Eu,
16: né?
12: Acho,
16: não,
12: que é o quarto, semana, hora, eu acho que é o quarto jogo do Grêmio que eu vejo esse ano, cara, que o Grêmio escapa de ser goleado por causa do Everton. Cara.
18: Goleado.
12: Ontem, o primeiro tempo, se tivesse terminado 3-0 o Bahia, tava tudo certo.
18: E vou te dizer, cara, não tem muito mais goleiro em fase melhor, não tem nenhum no futebol brasileiro.
14: No Brasil, mesmo.

0: Tem nenhum.
1: Ele e hoje fase melhor não tem nenhum.
0: Não tem.
2: E aí ele tem que agradecer o Portuga que tá fazendo ele trabalhar.
3: Não, ah, é. Eu tenho uma tese. Apresenta todo mundo que
2: calma,
3: eu quero apresentar.
2: Calma, que eu preciso apresentar que ele voltou de férias. Que
0: estilo,
2: hein? Cabelo cortado, barba, que loucura. Eu nunca vi um cara voltar de férias de cabelo cortado. Cara.
0: Óculos novo,
2: barba.
0: Melhorou o óculos.
4: Que é isso, Jory Vasconcelos.
5: Salve, bola nas costas. Então deixa eu aproveitar esse momento aqui, né? Pra mandar um grande abraço pro meu barbeiro, Lucas Lemos, que foi lá em casa hoje pela manhã. Parece
0: só um pouquinho. Não.
2: Então o barbeiro vai na tua casa.
0: Ouve isso, Gomes. Olha aqui o que virou o Jory. O cara vai cortar o cabelo dele em casa.
5: I'm sorry. É.
0: Dá uma segurada, Harry Potter.
3: Para, meu.
5: Quero mandar um abraço pro Lucas Lemos, que foi lá em casa hoje, cortou meu cabelo, fez a barba. Eu tenho uma gravação de um comercial hoje à tarde.
2: Ah, bom! Tá, agora tá explicado.
0: Ah, meu, tu vai apanhar na boca.
5: Eu tenho a gravação de um comercial hoje à tarde e como voltei sábado, meia-noite, eu não tive como resolver isso de outra forma.
0: O barbeiro não ia na tua casa essa hora.
5: Né? E barbeiro é o seguinte, né? Barbeiro é confiança, né? Barbeiro é confiança. E aí o Lucas Lemos foi lá hoje, fez a presa. Barba na régua, cabelo na régua.
0: Ah, ele tá de comida! Ninguém vai na tua baia segunda, 8 da manhã.
3: Cara, é 11 da manhã, ele tá pronto e o barbeiro foi na casa.
0: Ah, que tu acha que tá comendo ele, cara? A Andressa tá no ar, não tem como, entendeu? Ah. A gurezinha com a vovó, só os dois em casa.
3: Ah, e o Harry Potter na vara quebrada
0: aqui, ó. E o barbeiro, de olhar, para na frente e fica atrás.
1: Vem, meu dementador.
3: Ai, sentou na vassoura. Toma, Nimbus 2000.
0: Toma. Ai, ai.
3: Harry, porra.
1: Trocou uma ideia com o Valdemar.
6: Ele sabe a pica que vem aí, né?
0: Ah, cara, chega de chorar de rir. Harry, rola. Cara. Parou aí também o barbeiro pra cima, cara, de Moai. Isso aí tu conta pro teu porteiro, não
5: chegou,
0: pra mim,
5: irmão. Ele chegou 9 da manhã lá em casa, cara. 9 da manhã lá em casa.
0: Por isso que tu tá assim, feliz.
3: Não! 9:15 ele terminou e começou o corte.
2: O porteiro fala assim:
5: 9:02.
2: Imagina o porteiro pro outro. Aí a Lucas vai embora e chega o outro na hora.
3: Aí, Lucas Lemos, hein? Contão pra todo mundo que tu come o putão aqui.
2: Para, meu! Deu. Vamos começar então pelo jogo que tá mais fresquinho na memória. Ontem, né, como eu tava dizendo ali, pai, até pude ver o jogo bem tranquilinho ontem, ao contrário do jogo do Colorado, que eu vi, tava um pouco tumultuado na hora, mas acabei vendo também. Cara, o Grêmio escapou no primeiro tempo ali.
0: Pô! É, mas na real, esse teu comentário é quase um pleonasmo, né? O Grêmio escapou, é um pleonasmo, porque o Grêmio ele vem escapando de ser humilhado a cada jogo que passa. E o mais impressionante, o Grêmio ele usou a sua força máxima contra o Grande Confiança e contra o Bahia, não, vamos dar uma preservada, né? Tudo ao contrário.
2: Não deu pra entender.
0: Tudo ao contrário. Eu confesso que, bom, eu larguei de mão, Luiz Castro. Larguei de mão. Como assim, cara? Acho que é a hora da gente trocar, a gente tem que mudar.
3: Pô, Pedro Álvares Pardal aí vai...
0: Pedro Álvares Pardal, ele tá precisando retornar pra terrinha, assim como um dia Dom Pedro proclamou a República. Eu espero que o Ico Romão proclame a República do Tricolor Grêmio e devolva os portugueses pro seu lugar.
3: Se der tempo, tu pega o Renato em Porto Alegre, hein?
0: Cara, quem duvida é louco, mas eu acho que o Grêmio ele perdeu de ter contratado o Dorival Júnior.
3: Tá.
0: O Grêmio ele tem um técnico que não entendeu ainda que o time dele ou é muito limitado ou ele não vai tirar mais nada desse time, porque é uma folha salarial altíssima, com jogadores fracos e vejam só, mais uma vez, quem salva o Grêmio são os caras da base do Grêmio.
3: Ah, e o goleiro? Sabe
0: que o goleiro nem se fala, o goleiro é a melhor contratação depois do Soares da década. Se chama o Everton. A melhor contratação da década de 20, o Everton. Tá. Depois do Suárez, óbvio.
3: Ah, pra mim, o Luiz Castro tá fazendo campanha pro Everton ir pra Copa do Mundo. Ele piorou o time pra que o Everton seja muito exigido. Bento tá frangando, o Hugo Neneca não passa confiança, o Carlos Miguel também não entrou na lista.
0: O Alisson não joga desde fevereiro.
3: O Alisson tá lesionado, o Ederson tá na Turquia. E aí o Luiz Castro entendeu que tem uma vaga pro Everton. O que ele fez? Destruiu a defesa dele. E agora o Everton fica sendo o melhor em campo em todos os jogos do Grêmio.
0: E o esqueleto...
3: Pra ser o terceiro goleiro da Copa. Pra que o Grêmio ganhe uma mesada da FIFA e melhore o dinheiro em caixa.
0: Porque o esqueleto...
3: Pra mim essa é a minha tese.
0: O esqueleto... É, a tua tese é boa. Porque o esqueleto tá de brincadeira comigo, né?
1: Ô, meu, mas sabe
0: não,
1: que
0: o esqueleto tá de brincadeira comigo. Que é o esqueleto? O Wagner Leonardo.
2: Não, mas ali tem um erro de marcação atrás dele ali também.
0: Não pode furar.
2: Tem dois caras... Tá, mas... A mas frente, é uma zaga, é um coletivo. Se um cara furou... tem outros dois ali que poderiam

0: coberto também.
1: Não, o cara entrou sozinho. Não,
2: mas ele tá. A bola dele.
0: Se é tu é zagueiro, tu vai acreditar que teu zagueiro vai, da frente vai acertar todas? Não, tem
1: eu que acho cobrir. Que a decepção em volta do comando técnico do Grêmio ela é imensa, assim, nesse momento. Porque, sabe que eu discordo um pouco, Gordo? Eu acho que falta personalidade pro grupo do Grêmio.
0: Eu
1: acho
0: também
1: que não
0: acho.
1: Falta qualidade.
2: Acho que não, tem qualidade. Não,
0: mas também.
2: Não, eu acho que o ouve, homem ouve. Fala, eu tô ochoso.
1: Eu acho que tu tira muito mais, cara. Olha pro lado, olha pro vizinho, cara.
3: E Adams, essa era a briga no ano passado.
1: O grupo inferior ao do Grêmio. O grupo do Inter é muito inferior ao do Grêmio. Só que tem um treinador que entendeu que esse grupo é inferior, tá dando as funções pros caras, os caras compraram o discurso dele.
3: E ele falou ontem de novo na coletiva. Cara, ele ganhou de 4-1 e ele falou: eu não gosto de jogar assim. Mas eu entendi que eu tenho que jogar assim.
1: Eu acho que o Grêmio precisa de um entendimento que nesse momento que o Luiz Castro entrega. É o mesmo que o Mano Menezes estava entregando ano passado. Não, só que custando 10 vezes mais, cara.
0: Ah, não, o Mano Menezes
2: entregava também. Mais.
0: Não, eu acho até que talvez tecnicamente, taticamente, fosse ruim igual. Mas o Grêmio do Luiz Castro, se ele tiver 3 pênaltis contra, ele vai tomar uma goleada histórica. E o Grêmio do Mano Menezes não. Tinha culhão pra não claro, perder a goleada histórica.
1: Mas é a cara que conhece a
0: aldeia, né? Nós tivemos nos últimos 4 dias... 2 exemplos da diferença de personalidade do Grêmio do Luiz Castro para outros times. E para mim tá personificado no Flamengo. Sim. Como o Grêmio enfrentou o Flamengo, pelo amor de Deus, Flamengo, não me faz uma goleada histórica aqui. Ganha só de 1-0, tá bom?
3: Socorro.
0: Enquanto o Vitória foi lá e botou a banca e ganhou de 2-0. E o Atlético Paranaense ontem teve muito perto de ganhar.
1: Sim.
0: E não ganhou porque o Pedro fez um gol logo depois do Atlético perder a chance.
3: É, perdeu. O Viveiros errou o gol. Porra,
2: ele errou o gol.
0: Ele errou 3 gols em um lance. Ele tava impedido, né? O lance foi anulado.
4: Tá, seria anulado. Mas depois desse assim, lance, o cara no travessão, da Métima no travessão... Né? Tipo, pô, cara.
0: Todo mundo enfrenta. Todo mundo
4: o jogo inteiro também.
0: Ah, não, vamos
3: encolher. Não, tá numa fase onde o Flamengo está infrentável.
0: Não quer
3: dizer que dá pra ganhar do Flamengo, mas dá pra competir.
5: Eu só discordo
3: não é assim que o Grêmio joga.
5: Um ponto que o Adams trouxe ali, que é como se fosse o Grêmio do Mano Menezes, por quê? Porque muitas vezes a nossa memória é meio curta, né? E o ano passado o Grêmio do Mano Menezes sofreu desgraçadamente no Campeonato Brasileiro.
3: Levava gol todo jogo.
5: E eu vou colocar aqui alguns fatos, tá? Que serviram de defesa do Luiz Castro na coletiva, mas que eu acho que são extremamente relevantes, que são os seguintes. O Grêmio que sofria o ano passado jogava com Camilo na lateral direita. O Grêmio que sofria no ano passado jogava com uma dupla de volantes sempre de cascudos. Os garotos, eles eram o fim do fim... De depois do fim da fila com o Mano Menezes. Na última rodada do Campeonato Brasileiro contra o Sport, um jogo que não valia nada pro Grêmio, o Camilo foi titular e o Thiaguinho ficou no banco. Ontem, o Grêmio teve jogadores de 18 anos atuando, teve Zorteia, teve Pedrinho, teve um monte de guri jogando, teve o Luiz Eduardo, coisa que, se fosse o Mano Menezes hoje, eu garanto pra vocês. Eu não sei se o Grêmio estaria ganhando, perdendo ou sofrendo, mas eu garanto pra vocês... que o Grêmio não jogaria com os garotos.
2: Tá, isso não, é um bom ponto. A zaga do Grêmio seria Balbuena e Kahneman.
5: É isso aí.
2: Marcos Rocha, é Balbuena, Kahneman e Marcos. E
5: o Caio Paulista seria titular e indiscutível, Pedrinho. Nem subir, tinha
2: esse,
5: subido.
2: Esse mérito, pra mim, esse mérito o Luiz Castro tem.
5: É por isso que eu acho que
2: nem... Mas
5: é o único.
2: Se tem uma coisa boa no trabalho dele... É isso.
5: Mas é por isso que eu acho que nem tudo tá perdido. Por quê? Porque a gente fala da personalidade que falta para os jogadores do Grêmio. Mas
1: não tem uma melhora técnica nos 90 minutos. Concordo.
5: Isso é assustador, cara. Eu concordo.
1: Parte física, time amorfo, ele também do lado de fora.
3: Não, o Grêmio hoje é virado no Amuso, aí o Amuso não jogou.
5: Mas eu acho que nem tudo tá perdido.
2: Ele ia fazer uma cagada ontem que o Pedro Gabriel salvou ele.
5: É isso?
2: Porque ele ia tirar o Pedro Gabriel e aí ele falou, segura que o Noriega tá mal.
5: É.
2: E aí o Noriega sai. A gente ia trocar e ia ter que ficar com um cara a menos. Porque o Noriega não ia ter condição e a gente possivelmente ia perder o jogo.
1: Mas isso acontece. Te ajudar a desenhar minha manchete, que a gente falou coisas iguais e tu discordou em outras. Na real, o meu sentimento de torcedor hoje é assim, ó, eu não tô nem assustado. Eu tô que nem o time do Grêmio, eu tô num limbo. Eu não sei o que tá acontecendo, eu não sei o que esperar. Mesmo que eu saiba que o Grêmio daqui a pouco não vai conseguir vencer fora de casa nem nada, eu não sei mais nada. O Grêmio parece um barco à deriva, velho.
5: Sim. Não, eu não discordo disso, porque o Grêmio tá... É evidente que o trabalho do Luiz Castro é muito abaixo da expectativa.
1: Muito
5: abaixo da expectativa. Só que o ponto que eu trago aqui de que nem tudo tá perdido é o seguinte. O ano passado o Grêmio era risível, horroroso e lamentável. Tu olhava pro time e não tinha nada pra tirar. Nada. O Grêmio era um amontoado de cascudos, um amontoado de jogadores fracos.

0: que assusta.
1: E hoje...
2: Né? Era o Arthur só e mais 10
1: ano passado. Só que daí a gente falava ano passado assim, ó. Pô, bota os guris pra jogar. Uhum. Bota os... Se é pra colocar esses ruins aí e sofrer, coloca bota os guris pra jogar. Claro, bota os guris pra jogar.
0: Formador,
1: por quê? Porque, porque os guris... E aí eu tenho que ser coerente com a minha cobrança. É o seguinte, eu dizia, bota os guris pra jogar, porque a paciência com os guris precisa ser diferente. A cobrança que eu vou fazer em relação ao guri, Luiz Eduardo, é diferente da cobrança que eu faço em relação ao Wagner Leonardo. Uhum. E hoje a gente vê 4, 5, 6, 7 jogadores da base, mas da base mesmo.
0: Sim, sim.
1: Não é o jogador assim com 22 que veio da base, não, é o jogador com 18, que tá saindo da base e pulando pro profissional. E isso pra mim é muito valioso. O Grêmio tá sofrendo, como sofreu nos outros anos, só que a diferença agora é que tu tem meio time da base.
3: Mas o problema é... O Grêmio não pode fazer a maior janela da sua história e ter meio time da base.
1: Aí que tá
3: o
1: problema.
3: E não pode ser rebaixado com o guri da base também.
1: Aí que tá o problema. Aí que tá o problema. O Grêmio tem uma folha de 23 milhões. E ontem, com 6 jogadores da base que entraram em campo, o Grêmio tinha ali 1 milhão e 200 da folha.
3: Ah, possivelmente.
1: Então, de 23 milhões, se tu tem 6 da base...
0: 300 milhões em ativo.
1: Exatamente. Só que...
3: Mas aí tu economiza no salário, então.
1: Só que isso...
0: Não. Quando eu digo assim, esse é o valor dos
3: caras que entraram. Eu entendi, mas aí tu não contrata o TT, aí tu não contrata o namorado, aí tu não contrata o Caio Paulista.
1: Só que tu mostra, que tu tá gastando muito e gastando errado.
2: Mas assim, o que me diz pra que Nardone e Léo Pérez... É um absurdo, desculpa, o que tu gastou por esses caras, Pedro. Sendo que na base tem caras que jogam tanto ou mais. Desculpa,
1: os caras da
2: base do Grêmio jogam mais
1: Nardone,
2: que esses dois, cara.
3: Que era a nossa crítica no passado. Porra. Lembra quando o Inter contrata o Ramon? O Inter contrata o Ramon e ele é nitidamente insuficiente em...
2: Então vocês trouxeram aquele cara que era horroroso.
3: O Richard.
2: Não, sabe?
3: Sério.
2: O zagueiro, o Rocha.
3: O Kaique Rocha.
2: Desculpa,
3: era não... Essas eram as críticas ao departamento de futebol que a gente fazia no ano passado. Porque o Inter contratava jogadores insuficientes pra competir com a base. Alan Benítez, sabe? Era isso que...
0: O Inter se enforcou tanto, Rafa, que... Sabe por que tu não tá mais lembrando agora? Porque o Inter não foi pro mercado. O Inter não teve como ir pro mercado.
3: Sim.
0: Se atolou, contratou mal. E o Grêmio tá prestes a fazer isso de novo. O que fez há menos de 10 anos. O Grêmio fez quase ou passou de 1 bilhão em vendas, cara. O Grêmio vendeu muita gente, meu.
2: O Grêmio vendeu muita grana.
1: Vendeu
2: o Alisson.
1: E se continuar desse jeito...
0: tudo. E o Grêmio vai fazer de novo.
1: Mas
0: porque
1: é
0: daí tu vai vender os guris, aí tu vai estar com a corda no pescoço, tu vai fazer uma janela que nem do ano passado.
1: Vai trazer
0: cara pra cá com 2 milhões de salário, com um contrato de 2 anos, o cara já na finaleira da carreira, sem sede nenhuma, enquanto tu tem a base pra te salvar, velho.
1: Só que se continuar desse jeito, com toda essa gurizada jogando e jogando bem e respondendo... O Grêmio tem tudo pra fazer um valor com esses guris muito grande.
3: Mas tem que ser 15º ou 16º no Brasileirão.
1: Exatamente.
3: Se for 17º,
1: exatamente, não interessa.
3: Se for 17º, tu liquida a base.
1: E é por isso que eu digo que nem tudo está perdido, porque parece que tá tudo perdido. Por isso que eu digo que nem tudo tá perdido. Estaria tudo perdido se o Grêmio fosse um time cheio de cascudos, que não tem nada pra sair dali, não tem ninguém pra vender, não tem de onde tirar dinheiro, e os jogadores que tem são esses, e com um monte de gente machucada.
0: Não, meu, mas a gente trabalha em equipe aqui, a gente sabe que às vezes é importante quando um cara tá meio, tipo assim, sonolento, ou não tá na rotação do grupo, todo mundo tenta buscar o cara, fazer o cara.
1: Isso.
0: Trabalhar em grupo é isso. Não passa pra vocês um pouco a impressão de que, tipo assim, bah, os caras não estão mais dando a moral
3: que não, o Luiz capitão.
0: Castro... Não,
3: não tem capitão.
0: Pra mim é nítido. Eu tô falando do Luiz Castro.
3: Sim, vai, mas não... o capitão do barco do Grêmio.
1: Eu não acho
3: do,
1: isso.
0: Do é, rolê. Que o Marlon saiu, pra mim, é onde foi tudo ladeira abaixo.
1: Eu não acho isso, sabe por quê? Porque ontem o que eu vi do Grêmio foi um time que entregou a alma no jogo. Não fez mais porque não pôde, porque não conseguiu, mas entregou a alma no jogo.
0: Isso não é uma coisa assim...
1: Eu não vejo corpo mole, é isso que eu quero dizer,
3: entendeu? Não, corpo mole acho que não.
0: Não, pra mim o que falta, voltando,
3: é
0: personalidade.
3: Isso aí.
0: Tipo assim, ó, o exemplo é esse do Vitória e do Atlético Paranaense ontem. Meu,
1: isso
0: ele tem que ecoar dentro do vestiário. O Grêmio tem que retomar as rédeas do mando de campo. O Inter deu uma amostra disso no sábado. Ah, beleza, é o Vasco, não é o maior time do
3: mundo. Não, mas já tinha dado corpo mole. Já tinha dado
0: banca e goleou.
2: Não, o Vasco tem incomodado.
0: Teu canto não me enche o saco.
3: Adam, já tinha dado contra o Fluminense, ganhou jogando mal, mas foi lá e ganhou do Atlético de qualquer jeito.
1: Cara,
3: aí veio o Vasco e fez a melhor atuação do ano.
4: O bolor do Campeonato Brasileiro, bolor, tá? Porque a gente tem Palmeiras e Flamengo lá na frente.
1: Olha a pontuação do quarto lugar.
4: Pois é isso que eu quero dizer, tá? O São Paulo é o quarto colocado e tem 24 pontos.
1: Olha o 17º.
4: O 17º é o Corinthians, tem 18, tá? Então daqui tu tem 14 times aqui que são os times que vão disputar alguma coisa no campeonato, fora o título e o rebaixamento.
0: Mas aí, isso aqui que me assusta agora, eu vou inverter o discurso do que eu fiz no ano passado. Eu sabia que o Grêmio ia conseguir sair. Lembra que eu dizia? A pontuação não me preocupa.

0: agora é o contrário. Agora, cara, ao contrário, um pontinho, eu não vejo personalidade no time, cara, vai, pra sair dali, velho. Eu vejo...
1: E esse é o campeonato onde um pontinho discordo, tá fazendo diferença.
2: Eu discordo de novo, sabe por quê?
1: Por quê?
2: Porque no ano passado o Grêmio não jogava nada, o Grêmio não tinha nenhuma qualidade, o Grêmio mas não tinha organização,
0: inferior,
2: o Grêmio
0: cara,
2: sofria...
0: Olha ali, tá achatado agora, Jory.
2: Mas o ano passado não, bom, era inferior, mas não era essa
3: distância. Mas qual,
1: olha o exemplo. Jory, o Grêmio tá correndo o risco de virar a parada da Copa na zona de rebaixamento.
3: Tá mentindo, Maduro.
1: Santos e Corinthians.
3: Qual o Grêmio?
1: Acho que não.
2: Santos e Corinthians.
1: Quais são os jogos que o Grêmio tem?
3: Santos e Corinthians.
1: Onde?
3: Dois os Flamengo em casa.
1: Os dois na arena.
3: Tá mentindo uma dúvida.
2: Se ganhar os dois jogos, a discussão acaba.
3: Qual o Grêmio pra ti?
0: Tá se criando isso, tá se fazendo.
3: Qual o Grêmio pra ti não jogava nada?
2: O do Mano Menezes.
3: Mas é que sobra pro
2: Grêmio inteiros, então? O Mano assume o time antes da Copa. Tá. Não consegue fazer nada. O Grêmio é horroroso. O Grêmio não entra no Z4 por detalhe. O Inter entra no Z4 na Copa do Mundo de Clubes. Chega na Copa do Mundo de Clubes e o Mano falava antes que a Copa do Mundo de Clubes seria pra dar o salto de qualidade. Volta da parada da Copa do Mundo de Clubes, o Grêmio parecia que tinha involuído durante a parada. E aí o Grêmio vai pra janela e contrata Marcos Rocha, contrata uma galera.
3: E funciona.
2: Funciona.
3: O Grêmio melhora e melhora
2: mas muito. Mas assim, melhora muito também, a gente tá sendo um pouquinho exagerado. Mas
3: melhora muito baseado
2: em ele mesmo. O Grêmio melhora pra sobreviver.
0: Jory, um campeonato achatado não, como não. Esse, onde tu pode ser... Em duas rodadas tu vai pro paraíso ou te atola.
1: É por isso que cada pontinho assusta, faz diferença.
0: Me assusta é o seguinte, ó. Olha o exemplo do ano passado do Ceará, meu.
1: Sim.
0: Veio ninguém ladeira, dava. Não, ninguém não, dava a gente como... chegou a brincar. Tem um clube aí que pode aparecer, que ele
1: rodadas...
0: vai pegar um vácuo de enfrentamento
3: e horrível. Ele perde pro
0: e
3: Inter,
0: ele caiu,
3: e
0: velho.
3: Ele perde pro
2: mas,
3: Inter.
2: Mas, olha, o Atlético Paranaense, com toda essa personalidade, é um time que tá voltando da Série B, sofrendo e tudo mais, tá 6 pontos na frente do Grêmio.
1: Jory,
0: tem postura dentro de
1: mas campo. Mas inverte o turno.
0: Tem uma postura hoje que eu bote confiança.
1: Cara, também. Daqui a
2: mas ano passado também não tinha.
1: Adams, daqui
4: não, a eu acho que tinha mais personalidade o time do ano passado. Ele era pior. É. Era pior. Mas ele tinha mais personalidade.
1: Eu acho a situação do Grêmio.
4: Eu tô contigo na questão de.
1: O Grêmio tem um monte perdeu. De
4: guri jogando agora. Pelo menos
2: olha isso, só, sabe? A nossa memória é curta. O Grêmio perdeu pro Sport ano passado na Arena. Perdeu pro Sport na Arena. Horrível. E é o jogo que eu abro o balanço final na Gaúcha falando que acabou o ciclo do Mano Menezes. Porque ali era pra demissão do Mano Menezes.
1: Jory, inverte o turno. O
3: Grêmio ganha no Beira-Rio do Inter 3-2 fazendo um partidaço.
1: Bota 18 rodadas na frente. Vamos fingir. Vamos fingir.
2: Quando é que foi isso?
4: 23ª, 4ª rodada.
2: Setembro? Pois é, nós estamos em maio.
3: Sim, mas acontece o que? Acontece que esses
1: mesmos caras... Tá,
3: mas
1: que o campeonato começou antes.
3: Começou antes.
4: E o Mano tinha chegado
1: depois. Tá, mas Jory, eu só quero te trazer um raciocínio, que eu acho que a situação do Grêmio é muito preocupante, porque se a gente joga um turno pra frente, 18 rodadas, vamos fingir que o aproveitamento do Grêmio é o mesmo. O Grêmio tá ali em 15º, tá faltando 2 rodadas pra terminar o campeonato. Aí o Grêmio tem 2 jogos fora. Santos, briga direta pelo rebaixamento.
2: Vai faltar
1: e uma, Corinthians, né, pra volta. E Corinthians fora no Itaquerão.
2: Isso. Se o Grêmio chegar...
1: Tem certeza que o Grêmio vai escapar do rebaixamento?
2: Se o Grêmio chegar...
1: Não, velho.
2: Se o Grêmio chegar no final do campeonato desse jeito, tem mais é que cair.
1: Então é isso que eu tô dizendo.
2: Mas é que eu aposto que não vai chegar desse jeito. Eu vou dizer, eu não tenho nenhuma preocupação com o Grêmio ser rebaixado.
3: Mas é pouquíssimo futebol por tanto isso. Que se gastou. Olha a folha
2: do Grêmio. Concordo. Perfeito.
3: Olha, o Grêmio tá o quê? Com a folha do Grêmio é o quê? A quinta?
2: Não, mais é um alto, horror. Brasileiro?
1: Se tu comparar
2: o Grêmio, tinha que jogar mais que o Bahia.
1: Ponto. Se tu comparar o que o Grêmio gasta
2: com o
1: que
2: o Grêmio
1: joga, eu não tô falando do Flamengo.
0: O que assusta, gurizada, na real, é o mediano que virou esses últimos anos de Grêmio. Sim. Então, assim, tá, falaram pra gente, também não dá pra ser sacana nesse ponto. Eu sempre gosto de tentar ser o mais claro e correto possível. Os caras avisaram, é um ano de travessia, não é um ano fácil e tal, nós vamos tentar ir. Beleza, só que vai explicar pro cara que não tá vendo nada, sabe? Se ele me disser assim, ó, é um ano de travessia, é meio de tabela, mas aí tu vai fora de casa, tu vence um joguinho ali, uma vitóriazinha bandida, sabe? Tu não vê isso, cara, e é isso que me preocupa, e eu tô agoniado. De 2024 pra cá, eu vou pro terceiro ano, tento tomar Rivotril os domingos, velho.
4: E travessia, tu não vai no TT e no Nardone? Tu não vai nesses 100 milhões
1: não,
4: de reais aí?
1: Não.
4: Então, tem... E vou lá, o Nardone ainda leva aí, meio, o Nardone aí, eu levo meio de barbada,
2: assim. Mas entra uma coisa. Aí eu volto a dizer que o Luiz Castro... eu acho que o trabalho do Luiz Castro não tá perdido. TT e Nardone... Pô, foram jogadores de alto nível que foram entregues pra ele. E o que eles estão entregando pro treinador?
5: Nada. Dá pra... Preciso chamar um intervalo e até pra gente trazer pra esse debate sobre grana. Vamos pesquisar aí. Alguém... Tu que é...

0: É, mano, tem essa manha da pesquisa? Quanto custou o Josué do Curitiba? Eu tenho curiosidade de saber. O que
1: bom jogador.
0: Cara...
2: Não, não, é que, Lelê, é que se eu tivesse 30 perguntas pra chutar que o Alto ia fazer, eu nunca ia dizer que
0: não, cara, mas é justamente pra fazer o parâmetro, né, de acerto de contratação, porque tu vê o Curitiba jogando hoje, tu vê o grupo que o Curitiba tem jogadores ali que estavam meio escanteados ali, tipo o Breno Lopes, o Pedro Rocha. Cara, tu viu o jogo ontem? Os caras acabaram com o jogo em 30 minutos, velho.
1: Não fizeram uma olhada histórica.
2: Saca? E entraram na mente dos caras do
0: Santos. Pelo amor de Deus. Só qual foi o dinheiro mais fácil que eu ganhei no final de semana da KTO?
2: Qual?
0: Que o jogador do que o Santos ia ter um jogador expulso. Ficou claro que ia ter. Foi ele, pum, botei. Ganhei. Óbvio que ia ter.
3: Mas tu também não concorda comigo que se eu pego esses mesmos caras e boto a camisa de Grêmio Inter, não vou entregar porra nenhuma.
0: Mas é que tá, Léo? Fala
1: pelo Grêmio.
0: Mas esses caras chegaram num time que veio da Série B. Eles têm uma pressão em cima.
3: Tem, mas que... é muito menor.
0: Tudo bem, mas os caras estão jogando. Por que a gente não acha um Josué
3: esse? Mas qualquer um de nós. Qualquer um de nós que contrate o Breno Lopes ia dar um. Ah, Breno Lopes!
0: Bom, enfim. Mas aí então, né?
2: É, mas o Curitiba não vai cair.
0: É, vamos lá. Já voltamos com mais bola.
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5: 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Faltando 25 para o meio-dia. 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A gente precisa falar um pouquinho do um pouquinho não, né? Podemos até falar bastante, né? Porque a gente tá com a Valéria Possamay ao vivo do Rio de Janeiro, né? Se eu não estou enganado, é Niterói, né? É Niterói?
6: Não.
7: Tá enganado.
6: Niterói é do outro lado.
5: Não, qual é o museu que tem em Niterói?
6: Museu eu do não sei, depois de amanhã.
7: Mas o museu do amanhã não é.
5: Ah, não é
6: ontem.
7: Do... Museu não. De grande passou
6: a ponte. Acho que é de ontem, Niterói, né?
5: Ó, cara, vocês estão sendo, vocês estão sendo injustos com o Niterói. Ali,
6: Esporte Clube Internacional.
5: A vista mais bonita do Rio de Janeiro, tirando a do Morro do Vidigal, é de Niterói.
8: Eu não, tava lá no final de semana, é Itacoatiara. Pô,
5: é outro nível, né?
6: Cara, meteu um bate-volta no Rio, no fim.
7: Né? Passou o final de semana,
6: não,
7: né?
6: Não conseguiu, minha instância é velha. Eu em Canoas.
8: Pô, então deixa eu abrir os abraços de gol aí.
6: Vai lá, tem um intervalo.
8: Vai, o tio da Bruna.
9: Ele tem pinta de gol, ele tem jeito de gol, é abraço de gol. Inacreditável.
8: Tá, tio Leco Neumann, que nos recebeu tri bem lá, torcedor do Aimoré. E mandar um beijinho aqui, né, Gordão? Um
10: abraço de gol também. Pro sobrinho do Bira Schenkel, o Bernardo Schenkel.
5: Oh,
10: 6 aninhos, fez aniversário ontem. Oh. É nosso ouvinte.
8: Bernardo Makindonski Schenkel.
6: Ah, nome de quem tem.
10: Isso aí não pega ônibus, né?
6: Ó, um abraço.
8: Isso aí, Niterói e Canoas, nunca viu.
6: Abraço de gol pro Cauê de Porto Alegre, que ontem conheceu a Júlia, colorada de portão, no jogo, no sábado, e disse que ela roubou o coração dele.
5: Oh. Ah, peraí.
6: Os caras estão pegando gente no estádio, Lelê.
5: Oportunidade, cochilou, né?
10: Olhou, sorriu. Os
5: tempos mudaram, né? Tá certo. Né?
6: Abraço pro Carlos Wilde, que é primo do tenista, lá, do Thiago Wilde, que escuta o Bola nas Costas e prefere o Bola do que o Sala.
7: Ele é selvagem, ele é selvagem.
5: Eu estava no sábado na apresentação do Lorde Festival em Novo Hamburgo, desde as 3 da tarde. Um abraço pra todo mundo que veio falar no Lorde Festival comigo. Eram quase 6 mil pessoas. Bom. E eu circulei pelo evento, muita gente dizendo que ouve bola todos os dias, né? A frase clássica, né? E, obviamente, como eu tava trabalhando, não podia ir no estádio, mas levei o computador, né? E vi o jogo, grande parte do jogo sem o som, apenas com a imagem, mas, cara, ver o Inter jogando daquele jeito, todo de branco, era o Real Madrid. Era o Real Madrid que eu tava vendo jogando ali, cara, porque, nossa, e cara, o homem encontrou o time, né?
6: É a prova de que tu consegue controlar um jogo sem necessariamente controlar a bola.
5: Exatamente.
6: Controla o espaço.
5: Exatamente.
6: E aí,
1: acontece aquelas coisas, né? O Inter fez um gol, foi anulado, tá? Por impedimento, beleza. Continua jogando, faz o gol. Fez o gol, terminou o jogo.
5: E eu vou manter o meu critério.
1: O adversário tá perdido.
5: Eu vou manter o meu critério aqui, Diver, que sempre que tu faz um gol por um impedimento, milimétrico, que é anulado pelo VAR, eu acho interessante não contabilizar, mas tu considerar que, pô, cara, fez um gol também. Ah, mas a bola desviou no jogador do Vasco. Sim, mas foi uma jogada ensaiada.
1: E aí, Lelê, tem uma coisa interessante. 4 gols o Inter fez. Em 2 deles, pra quem não viu o jogo, a bola tá começando no ataque do Vasco.
5: Do Vasco, é verdade.
1: A bola é cortada de dentro da área do Inter. O Puma Rodrigues Cruz, eu acho que é o Vijagra, cabeceia. A bola sobe e o...
5: Nossa,

0: O Alejandro dá uma cacete,
1: inteligentíssimo naquela bola ali.
2: Não, sabe? No jogo todo, o pivô que ele faz pro Carboneiro também é muito inteligente.
0: No outro é uma falta na entrada da área pro Vasco, e é de novo o Puma Rodrigues que chuta, ela bate na barreira, vai pro outro lado, o Bernabé corta e começa o contra-ataque, e ele que faz o gol.
1: É, e cara, quando o momento é bom, é uma loucura, né, cara? Porque o gol do Bernabé...
2: Ele erra o domínio,
1: a bola passa. É. Ele perde, assim, 40% do ângulo. É. E mesmo assim ele bota pra dentro, né?
0: Ele tá numa fase muito boa. O Carboneiro fez uma partida muito boa.
2: De novo.
0: Com exceção daquele cartão amarelo.
2: É o Carboneiro, cara, né?
0: E aí ficou fora do próximo jogo. Um cartão amarelo ridículo.
2: O pacote do Carboneiro
0: é esse. O Carboneiro deve ter uns 10 cartões amarelos com o Inter. Eu duvido que ele tenha algum que tenha sido por falta.
2: Chutar a bola pra longe. E geralmente ele não sabe que tá pendurado, né?
0: É.
2: Ele vive num mundo paralelo.
0: Empurrar o cara.
2: Resolve, né?
0: Mas o Inter ganhou, foi ao 11º agora?
1: Cara, no sábado de noite ainda faltava jogos, obviamente, o Inter tava...
0: Chegou a ser sétimo
1: em algum momento. Sétimo a 2 pontos do
2: G4.
1: Do G4.
0: Isso.
1: É uma loucura, assim,
0: né? Isso.
1: De tão achatado que tá o campeonato.
0: E é muito importante ganhar, agora o Inter vai pra 2 jogos, um chatíssimo, que é o Vitória fora, aquela guerra de sempre, o Vitória é um time que faz do fator local a grande arma dele e permanece na primeira divisão por isso.
1: Sem dúvida.
0: E o outro é um time que não tem aquele fator local, mas é um time que joga do mesmo jeito em tudo que é lugar, parece, que é o Bragantino.
1: Sim,
0: o Bragantino joga pode esperar qualquer coisa em qualquer jogo do Bragantino.
1: O jogo contra o Bragantino, eu já vou me agarrar também na maldição do jogo das 11, né? Acho que o time da casa demora mais pra acordar. Porque aconteceu aqui contra o Mirassol, né? O Inter foi acordar só no segundo tempo e aconteceu ontem.
2: O Inter vai bem fora contra o Bragantino, né?
0: Ganhou as 2 últimas, se eu não me engano.
1: O positivo pro torcedor do Inter nesse momento é o seguinte: o time tá jogando bem, o time tá conseguindo botar a bola pra dentro, tá chutando na casinha e o Inter agora vai pra...
3: Gurizada, vocês estão me ouvindo?
1: Sim, claro!
3: Tô atrapalhando aqui, interrompendo, mas pra dizer pra vocês o seguinte... Vamos entrar no clima rapidinho, a gente volta pro Inter.
2: Valéria,
3: por favor, Valéria. Estou aqui direto do Museu do Amanhã e eu quero chegar aqui no pessoal, que é de primeira, né? Que é a Globo, e o Paulo Nunes está aqui, ó, atendendo os torcedores. Vamos tentar pegar uma palavrinha? Aqui, ó, recebendo a taça. Vamos ver, ele tá atendendo. Paulo! Paulo tá aqui conversando, mas em seguida eu vou trazer umas informações. A gente fala direto do Museu do Amanhã, que é o palco dessa convocação do Ancelotti logo mais. A gente tá recebendo aqui.
4: Mas esses atacantes do Grêmio aí, ó, Paulo.
3: Ao vivo na Gaúcha. Paulo, ao vivo aqui na Rádio Gaúcha, estamos ao vivo no Bola nas Costas. E aí, com essa convocação de hoje, o que, que tu tá esperando?
5: Primeiro, né, um abraço pra vocês, boa tarde. Satisfação estar falando com vocês, um prazer, né? Falando com o povo gaúcho. Cara, eu tenho convicção de que o Ancelotti vai levar o que a gente tem de melhor. Óbvio que para uns torcedores, analistas vão querer alguns que não vão estar, outros vão estar que não deveriam estar, que faz parte. Isso todas as seleções já aconteceu. Mas a ansiedade maior é do Neymar, né? Isso aí é, sem dúvida, a gente tá, que trabalha. Eu fui do futebol, sou do futebol. Torço muito para que ele esteja. Porque é um jogador diferente que a gente tem e que a gente confia, e num torneio tão curto como esse, ter um gênio numa Copa do Mundo é fundamental.
3: Ô, Valéria, a gente tem falado muito sobre os goleiros também, isso, né? Isso. O Alisson e o Ederson vieram de lesões e surgiu um nome do Grêmio, né? Que é o Everton. O que tu acha? Pode ser uma experiência importante nesse momento que os goleiros ainda estão recuperando o ritmo?
5: Eu não digo nem que surgiu, ele sempre esteve no radar e está no radar, né? Eu acho que ele tem ainda possibilidades. O Everton sempre, quando teve e foi convocado, sempre deixou o seu nome lá. O Everton seria um Neymar de goleiro do que a gente tem hoje, porque você não precisa testar goleiros assim. São goleiros confiáveis, e o que ele está fazendo no Grêmio é absurdo. O Grêmio, se tem alguns resultados ainda regulares, deve muito ao Everton. E é um goleiro que já mostrou a sua capacidade incrível. Então, com certeza, ele tá no radar hoje.
0: Valéria.
3: Bom trabalho.
0: Ele tá na volta ainda,
3: meus amigos, Paulo Nunes ao vivo. Eu vou pedir uma ajudinha pra vocês, porque eu vou botar meu fone aqui que caiu no momento da entrevista.
0: Boa.
3: Esse aqui é o clima, tá? O pessoal da Globo aqui tá com uma super estrutura. Vou falando com vocês enquanto eu vou botando meu retorno aqui. Porque tem programa especial, tem transmissão ao vivo também na Globo, né, dessa convocação, mas é um pouco do clima, olha, e vem aumentando nessas últimas horas. Eu vim aqui logo cedo pela manhã, estamos no Museu do Amanhã, no centro do Rio de Janeiro, um ponto turístico muito bacana que tem e que teve uma inauguração até recente, em 2015. Vou me aproximar agora aqui pra gente ter um visual. Nesse momento a gente tem uma área um pouco mais restrita e até trazendo alguns detalhes, assim, dessa convocação. O evento começa por volta das 5 da tarde, mas... terão apresentações musicais, então vai demorar, a lista mesmo deve ser conhecida.

0: conhecida aí por volta de 5h40, 5h45 da tarde, mas é um grande dia nessa contagem regressiva para a Copa do Mundo. Dos 55 nomes enviados à FIFA, apenas 26. E eu aproveitei para falar com o Paulo sobre essa situação do Everton, porque é um nome que vem ganhando força nos bastidores. A gente relembra que o Everton não chegou a ser chamado em nenhuma convocação do Ancelotti, das 5 que já foram anunciadas, mas ele participou do ciclo, foi convocado pelo Dorival, pelo próprio Dorival Júnior, Dorival e Fernando Diniz, perdão, e no ano passado ele recebeu uma chance, mas é um nome que acaba ganhando uma certa força. Eu até diria para vocês que está correndo por fora nesse momento, porque tanto o Alisson como o Ederson tiveram lesões nesse período, né, nessa fase decisiva. Inclusive o Alisson está retornando, né, atuou pela última vez, já faz um tempinho. Então, em abril, a última vez que o Alisson atuou, então gera essa expectativa no gol, além, claro, né, dessa grande dúvida sobre a presença ou não do Neymar.
1: Valéria, olha que interessante sobre a presença do Neymar. Nós temos, nesse momento, uma enquete no GZH sobre Neymar deve ser convocado por Ancelotti para a Copa do Mundo? Neste exato momento, 2.076 votos. 50.1, sim. 49.9, não.
2: Qualquer voto foi importante.
3: Até nisso, né? O Brasil tá dividido.
1: É verdade. Né? verdade.
3: Bah, cara, mas eu vou falar para vocês, eu acho que cresceu muito ele na briga. Ontem eu tava acompanhando também o fechamento Sport TV de noite e eu tendo a concordar assim, com o que estavam falando. O Neymar, ele é a vitória do sindicalismo dos jogadores, sabe? De gente que fez campanha para ele. Então ele deve ser convocado hoje. E um cara que a gente não vai se surpreender se ver, velho, é o Thiago Silva, cara.
4: Vai, eu levaria muito o Thiago Silva.
3: É o Thiago Silva. Uhum. A zaga dele ali, assim, ó, é uma zaga jovem, o Militão não tá na barca, e o Thiago Silva não surgiu do nada nessa pré-lista.
1: Cara, não, beleza. Tudo bem, mas é que assim, ó, se a gente tem que avaliar momento, aí eu vou te dizer que também, cara, os dois zagueiros do Flamengo crescem na parada no atual momento, cara. Porque, velho, eles participam...
3: Cara, sem experiência internacional, né, Lelê?
1: Cara, mas tem que botar pra jogar, olha o momento que os caras estão vivendo, velho. Metade dos ataques do Flamengo ontem era bola metida pelos zagueiros do
3: Flamengo. Tudo bem, não é desmerecer os caras, é que eu acho que assim, ele precisa de experiência nesse momento e tá aí...
2: Ah, o Léo Pereira foi mal quando foi convocado.
1: Tudo bem, mas a gente tá falando de experiência.
5: Por esse
2: critério, então o Neymar não vai. Acho que o Léo Ortiz teria mais...
5: O Neymar tem experiência.
1: Qualquer um dos dois.
5: Não. O Neymar, ele tem uma experiência absurda aqui.
1: Tudo bem, mas faz 3 anos, gente.
5: Tudo bem, não, cara.
2: Adams matou,
4: Tá, Lelê, é que eu acho que a enquete ele é diferente. Não é que o Neymar deve ser convocado. A gente acha que não deve, mas o Neymar vai ser convocado. Pra mim, todo esse frisson, todo esse evento, cara, é a maior convocação desde 2002. Que todo mundo se criava o frisson pelo Ronaldo com o joelho e o Romário.
1: Porque, por exemplo,
2: inclusive, espetacular. As pessoas reclamando da lista é maravilhoso.
1: Eu quero até a opinião do Diori, que tá aqui, que o Diori é especialista em arbitragem, porque, por exemplo, ontem no rolo aquele todo do Neymar, fica muito claro que a culpa, a cagada foi do quarto árbitro.
4: Não sei.
1: Né? Não sei. Mas beleza, mas o que
4: eu quero despertar é o seguinte.
6: A leitura César Labial, Sampaio fez que coisinha. Mostra a conversa com o César Sampaio, tem alguma coisa estranha
1: tudo
6: ali.
1: Tudo bem, mas independente de quem foi
2: a culpa. E o frame mostra o Barreal saindo e o César Sampaio olha pra ele e diz, não, sai.
1: Diori, independente de quem foi a culpa, a atitude do Neymar de pegar o papel e levar na câmera, aquilo ali é passível de punição, porque... Eu acho, minha visão, se não fosse o Neymar, qualquer outro jogador seria punido. Porque, sim, claro, não pode, mas é o Neymar.
3: Mas é que tem um ineditismo, né, Lilian? Quando é que a gente viu aquilo ali no
1: final?
3: Eu ouvi toda hora, ontem, né?
1: O cara pegar da mão do árbitro um documento
3: e levar na câmera.
4: Mas o quarto árbitro admite pro juiz, bah, realmente, que tá no papel 31. Isso. E aí o árbitro diz, cara, o jogo já recomeçou, a regra não deixa voltar atrás.
3: O César Sampaio falou sobre isso depois do jogo e ele disse que, ele já conhecia o quarto árbitro. Tem, tipo, aquela intimidade do jogo, do campo ali. E ele realmente falou.
4: Ele confirma.
3: Que ele fala, só que tem toda uma situação, mas no papel tava outra coisa.
4: Isso.
3: E aí o PC até falou que o erro tá em o fato do Neymar voltar pro jogo. Ele não poderia voltar pro jogo. É, saiu na urina pelo fato de que o jogo tava bem resolvido, foi 3-0, ninguém lembrou. Mas se o Neymar volta e faz um gol ou encrespa o jogo...
4: Eu acho que se o Neymar volta, podia mudar o resultado do jogo.
1: Mudar o quê?
4: Podia ser 6-0 pro Curitiba.
3: Oi, Valéria.
0: Deixa a Valéria falar, vai. Seria a partida de ontem que mudaria, né, a decisão do Ancelotti. Eu acho que, assim, ficou muito em aberto essa questão do Neymar. Eu tinha uma visão no início de que em algum momento o Neymar ia ser convocado. Mas, assim, nessas últimas, eu acho que ele sempre deixou a brecha. Mas eu não vi um Neymar tão correspondente assim. Ele tem todos os seus méritos, a sua qualidade, ninguém discute isso.
3: Mas ele joga com todas as fichas, né, Valéria? Tu viu? É.

0: início do jogo, ontem chorando na hora do hino. Depois do jogo, na coletiva, vestindo jaqueta verde e amarela. Tipo assim.
1: Ele tá fardadíssimo.
0: Ele não, né? Ele não dá ponto sem nó, né?
2: E um outro ponto, né? O Neymar na seleção, eu acho que ele, o rendimento dele certamente cresceria porque ele estaria com os melhores ali. É. Né? Não é o time do Santos que tem uma defesa que, com todo o respeito, mas ontem não tinha condições, né? É, a forma como os contra-ataques foram construídos muito bem, aliás, pelo Curitiba, né, com destaque para o Breno Lopes, mas assim, o nível dele jogando na seleção, ele vai crescer, pelo menos essa é a minha visão. Agora é entender os prós e os contras, né, de trazer o Neymar para a seleção, mas eu acho que não seria, é claro que ficou muito marcado ontem o que aconteceu, e tem certas coisas que sempre acontecem com o Neymar, né, eu acho que ficou uma nuvenzinha, sabe, e isso não é legal. Mas eu acho que não seria o jogo de ontem, assim, e acredito muito nisso, que não seria a partida que definiria se ele vai ou não para a Copa.
3: Valéria, tu que tá aí, eu sempre gosto sempre tem o repórter, o bastidor, te entrevistou o Paulo Nunes. Há mais alguém bacana aí pra gente ouvir, porque eu sinto que aqui tu não precisa ficar tão presa, aqui não é gaúcho. Aqui dá pra ficar soltinha, verão,
4: que
3: sol.
4: Que ela faz? Sai não,
1: vale. Eu gosto da Valéria Mongolona.
3: Ih, da
1: é Valéria então,
2: vamos lá, vamos lá. Vou achar o cara da taça aqui. Vamos lá.
3: Vê quem tá lá.
2: Vou tomar um negocinho, vou achar o cara da taça aqui.
3: Agora.
0: O cara vestido de folhagem.
3: Olha, assim, peraí, tem cara de folhagem atrás de ti, tem um caiu.
2: Olha a taça. Teu nome, parceiro?
5: Jarbas das Taças.
2: O Jarbas das Taças. É um sotaque maravilhoso, Rio de Janeiro. Tá, nem preciso te perguntar se tu tá confiante, hein?
5: Claro, e muito, muito. Desde a época já do Filipão como nosso comandante, eu faço as taças por conta de um gaúcho muito bacana. É o Dunga. Quando eu vi ele erguendo a taça em 94, eu resolvi comprar a taça e não vendia. E resolvi fazer. Há 32 anos eu faço o troféu da Copa do Mundo por causa do Dunga.
2: Tem alguma promessa aí, sei lá, vamos casar, vamos se separar para se o Brasil foi campeão ou não?
5: Na verdade é o seguinte, se o Brasil for campeão, eu tenho que dar uma taça para cada jogador da seleção.
2: Muito bem.
5: Eu faço isso. Com o meu time eu fiz assim também. Se o Botafogo campeão da Libertadores, eu dei uma taça da Libertadores para cada jogador. Mais,
2: né, que tipo... momento, hein? E Neymar, tem que ir ou não tem?
5: Tem que ir, o talento sempre tem que ir. Por mais que eu até pouparia ele nos 3 primeiros jogos e depois na hora de focar, é ele que decide. Esse craque, esse cara que tem sangue pra decidir.
2: Muito bem, valeu, seu Jarbas. Vamos achar o cara da flor
1: eu
2: aqui.
1: Eu quero o cara das folhagens, o cara das folhagens.
2: Vamos achar. Pá, o homem, ele veio, né? O Rio de Janeiro é uma coisa...
3: Não, agora...
2: Meu parceiro, vem cá. Olha. Se apresente, vem aqui. Ao vivo, pro Rio Grande do Sul, bola nas costas.
3: É isso!
2: Rádio Atlântida, me conta um pouco mais desse teu traje.
6: Uma declaração de amor ao nosso país, às cores do Brasil. E uma declaração também à seleção brasileira. Já começar com o pé quente.
7: Brasil!
6: Com o
1: Neymar, e a Zarara.
6: E aproveitando a oportunidade, um forte abraço para o pessoal do Sul.
2: Aê, vamos lá.
1: Pede para ele explicar, Fantasia.
2: Vamos explicar. O tempo que demorou, tu tá com calor aí, rapaz?
6: Não, tô com um pouco de calor sim, mas para defender as cores do nosso país vale qualquer coisa. O tempo... Já tem 26 anos que eu tenho essa fantasia. Aí ela é mutante. De acordo com o evento, eu vou, né?
3: Agora, cheirinho, Valéria. Mundo,
6: eu tô adaptando ela pra, né, no aspecto do futebol.
2: Faz quanto tempo que tu tem ela?
6: 26 anos.
2: Tá, mas e
3: a manutenção? Água, né? Manutenção?
6: Eu inaugurei ela em São Paulo, na São Silvestre.
2: Aí a Manu... Correu com ela? Não. Teu nome, que eu não esqueci de perguntar no início aqui, rapaz.
6: Meu nome é Geraldo da Silva, mais conhecido como Homem Planta. Sim, eu faço maratona.
2: Homem Planta?
6: 16 maratonas, 42 quilômetros.
2: Isso aqui, vem cá, Homem Planta. Nós vamos fazer uma foto aqui, porque eu estou com Homem Planta no Rio de Janeiro, meus amigos. Parabéns, hein, parceiro. Muito
6: obrigado.
2: Vai Neymar hoje ou não? Como é que é?
6: Vamos torcer pro Neymar, né? Que ele que é o espelho da seleção brasileira. A seleção brasileira sem o Neymar vai ficar um pouquinho ofuscada, mas o técnico, né, que dá as cartas.
2: Por gentileza, com todo respeito, vamos dar uma voltinha aqui ao vivo pra nós? Aí, ó. Olha respeito. O homem planta aí, rapaz. Aê. Muito obrigada, parceiro. Valeu demais.
3: A trepadeira atrás aí,
2: calma. Com todo não vamos respeito. Se passar.
3: O tronco, é. Grita alguém na Globo
2: não
3: aí, grita.
2: Meu, não posso, né? Eu ando com aquele... Eu quero dizer pra vocês que eu tô diferente. Eu tenho aquele uniforme azul lá que o Caio...
3: Olha
2: lá.
3: Chegou na festa.
2: Olha lá, o Caio lá dando tchauzinho.
3: Vai no Caio.
2: Não,
3: filho,
2: uma
3: Caio.
2: Perguntinha. O Caio vai vir. Segura aí. Segura tudo.
3: Caio!
2: Ele não vai falar não, Caio de Grilo. O pessoal tá te acompanhando. Muito, olha, é um homem de TV diferente, Caio. Tua expectativa para a convocação de hoje?
4: Ah, se os jogadores estão

0: ansiosos, a gente também tem aquele friozinho na barriga, né? Claro que a expectativa maior em relação ao nome do Neymar, que eu levaria e acredito que o Ancelotti também vá levar. Eu gostaria muito de ver o Endrick e o Rayan. Eu acho que são dois meninos talentosos. O Rayan já se adaptou muito rapidamente ao futebol internacional. Joga por dentro, pode jogar por fora e eu não abriria a mão de um talento como o dele.
1: Caio, a gente tem falado aqui, né, até pelo nosso futebol gaúcho, sobre o Everton, que é um nome que eu diria até que está correndo por fora, mas a tua avaliação, porque tanto o Alisson como o Ederson vêm de lesões recentes, os dois, né? Tua avaliação também poderia pintar uma vaguinha para o Everton?
0: Eu vou te responder de uma maneira mais objetiva ainda. Os meus três goleiros seriam o Alisson, apesar de estar muito tempo sem jogar. O Everton seria o meu segundo goleiro pela regularidade, porque já ganhou título com a camisa da seleção brasileira, sendo decisivo naquelas Olimpíadas. E aí o meu terceiro goleiro seria um pegador de pênaltis, que seria o Hugo Souza, porque o Ederson não vem num momento bom e o Bento tem falhado bastante. E futebol é histórico e momento. E para mim o Everton e o Hugo merecem mais do que o Ederson e do que o Bento.
1: Saudade, Caio, conta pra gente como é que tá essa programação de hoje. Bastante trabalho, eu imagino.
0: Ah, mas é gostoso, né? É aquele dia que você acorda diferente, que você vai conhecer os nossos representantes nessa próxima Copa do Mundo. É corrido, mas é uma correria boa. A gente tem Globo Esporte, a gente tem que estar na área, depois tem convocação, tem agenda pro dia todo.
1: Boa. Obrigada, viu? Muito obrigada, Caio. Bom trabalho.
0: Abraço pra todos.
2: Golaço, Valéria.
3: Parabéns, Valéria. É por isso que ela vai pra onde vai, né, Rodrigo?
2: Se o Ancelotti não levar o Neymar, ele é um bananão.
3: É isso.
1: Deixa eu dizer uma coisa bem legal pra vocês, tá? Que eu quero compartilhar com a audiência. Eu tava pensando, quando eu tava conectando pra falar com vocês, que é o seguinte. Entre as minhas participações aqui no Bola, eu sempre entrei quando eu tava em grandes momentos da minha vida também, tá? Em momentos da minha carreira. Eu participei com vocês quando eu estava fazendo a final do Campeonato Brasileiro Feminino lá em 2022. Eu entrei da Colômbia com a Libertadores. E hoje, meus amigos, é com muito prazer que eu falo para vocês que eu estou participando aqui da minha primeira convocação de seleção brasileira.
2: Legal.
1: Num momento que é tão importante. Então, muito obrigado por esse espaço.
3: O Bola!
2: Valéria!
1: É muito bacana.
2: Valéria!
3: Valéria! Vai, poça mais!
2: E com a gente pode ser essa loucura, Valéria. Eu não quero a Valéria da Gaúcha, eu quero a Valéria Bola.
4: Valéria, quero... cadê você? Eu vim aqui só pra te ver.
1: Um grande beijo pra vocês, tá? Beijo. A volta do Kit tá sempre ou.
3: Sensacional, Valéria Poça mais diretamente do Rio de Janeiro, no Museu da Manhã, de hoje ocorrerá a convocação da Seleção Brasileira. Começa a transmissão da Gaúcha, começa às 16h40, é isso?
2: Aí.
3: 16h40.
5: E nós no Bola não vamos fazer porra nenhuma.
3: A gente comenta amanhã.
2: Amanhã. Vamos participar
5: ali. Claro que vamos. Claro que não. Ninguém nos convidou. Tu tá nos convidando?
2: Não sei se eu posso, mas...
5: Tu vai estar lá?
2: Tu acha que tu precisa de convite pra entrar no ar em qualquer microfone da RBS?
5: Claro. Preciso, tá 92, nem sabe quem eu sou.
2: Ah, 92 tudo bem, né?
5: Na 102 eu não posso chegar.
3: Não pode nem na porta. Cara, nós entrevistamos o maluco dos troféus.
2: Verdade.
3: O homem planta. E o homem planta, ali já me ganhou.
2: Por isso que essas coisas têm que ser no Rio de Janeiro.
3: É isso.
2: Não ia ter uma...
3: Cara, eu lembrei de vocês ontem, assim, porque no Rio parece que estão sempre tentando te aprontar uma, né? Aí tava um veterano do outro lado caminhando na rua, ele segurando uma caixa, fui ver uma panela de pressão. Cara, 11 da manhã, que esse louco tá fazendo com uma panela de pressão, cara?
2: Pressão.
3: É, pressão.
2: E aí?
3: Não, eu sei pra quem ele tinha uma panela de pressão.
5: Pra quem?
3: Vê se cozinha mais depressa.
5: E vem aí o descorão.
3: Eu esqueci de citar os parceiros do
5: diretor. Pitch Retranca aí. Não. Vai.
3: 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Amanhã a gente fala mais de Inter. A tabela do bolão do Bola. E é o seguinte: Neymar vai ou não vai, galera?
2: Vai. Eles não iam fazer toda essa onda se ele não fosse.
5: Não vai.
2: Sacrifica agora, vem.
5: Não vai.
3: Cara,
5: o Ancelotti não vai levar.
3: O meu sentimento é o 50-50. Eu não queria. Acho que ele não merece.
2: Eu não levaria.
5: Lele.
2: Eu não levaria, mas ele vai. 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Vai ou não vai, Lele?
3: Vamos lá. Bah, não, tô fora
5: dela. Ô, panela de pressão, vai ou não vai?
3: Tem vez que não tem que ir mesmo.
5: Ô, panela, vai ou não?
3: Vem aí, ó. Vem aí o disco. Olha uma gorrafinha, Meregas. Até amanhã. Tchau.
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1: 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Motoristas e motociclistas, dirijam com cuidado. 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

É o Discorama aqui na Atlântida, o primeiro da semana ao vivo, meio-dia e 13 minutos. 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Obrigadaço pela sua audiência, arroba rafinha.menegazzi, para você participar e pedir aquele som. Começamos com o Rapa, Eu Quero Ver Gol, do segundo disco da banda, o Rapa Mundi, lá de 1996, tem vários hits, uma homenagem ao dia de hoje, né? Convocação da seleção brasileira. The Coach, Chisel Sanctuary. E agora tem o Talking Heads com Psycho Killer.

É o Discorama na Atlântida, meio-dia e 21, nessa versão de Rapid Around Your Finger do The Police. E o Skank mandou essa porrada, estar prendido em tus dedos. O aniversariante do dia, 5.1.

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5: A previsão para a próxima quarta-feira é de sol e frio em Porto Alegre. A mínima vai ser de 9 graus, com a máxima não passando dos 17. Na quinta, a máxima de 16 graus. 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
6: Estamos de volta na rádio das nossas vidas! Meu Discorama! Vamos nessa, 27 minutos para uma da tarde. A uma da tarde tem o primeiro Pretinho ao vivo da semana. Até lá, vamos nessa, nessa vibe! Arroba rafinha.menegazzo pra pedir aquele som. 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Isso aqui é a banda do filho do Bob Dylan, o Jacob Dylan, The Wallflowers, com Reboot the Mission.

Esse é o Monstro da Guitarra, John Mayer. Essa música é lá de 2017, do álbum The Search for Everything. Eu gosto bastante do John Mayer. Helpless é o nome da faixa. Pearl Jam com Black e a primeira Wallflowers, Reboot the Mission. Banda que tá voltando aí com a sua formação original. Turnê pelo Brasil, 14 minutos pra uma. É o Barão Vermelho aqui no Discorama da Atlântida. Uma da tarde tem o Pretinho Básico. Aliás, que baita segunda-feira pra nós aí.

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17: Boa tarde, meu amigo Rafinha Beneghezo.
18: Opa, obrigado da pena pela apresentação. Hoje o Porã não vai estar feliz, que não é o creator que está aqui, mas vambora. 1h08, chegamos com o Pretinho Básico. Garotão, se quiser dar um material aqui, fica à vontade.
19: É resenha.
18: Não, é resenha, né? É a segunda-feira desse jeito aí. O primeiro Pretinho da semana. Cara, hoje foi ruim pra chegar, gurizada.
19: Olha, moço.
18: Ruim, Lelê. Ah, Lelê, como tu tá bem.
19: Obrigado, cara.
18: Mas gostei de ti demais na apresentação lá do Lorde.
19: Gostou?
18: Te acompanhei nas redes sociais. Eu passo obrigado, te cuidando, tu obrigado. Tu e o meu navegador lá de Santa, né?
19: Quem é o teu navegador de Santa?
18: Ah, Porã, né? É? Meu Big Bear. O Pretinho Básico tá chegando nessa segunda-feira. Baita início de semana para todos nós. Obrigado pela sua audiência. Uma ótima tarde, Leandro Bortolassi. Como é que tá esse garotão aí?
19: Uma ótima tarde para toda a nossa audiência, meus colegas de mesmo. Uma boa semana para todo mundo, né, Rafinha?
18: É
19: semana
18: aí,
19: começando.
18: Né? Solzinho, energia... né? Ao menos na capital gaúcha.
19: É, energia positiva na carcaça para curtir.
18: Coisa linda, Lele. Agora tu veio para Biscoito Zezé. Carinho que vem de família há 58 anos. Falando ele que... é o Homem Família, Porã. Boa tarde, Porã.
19: Boa tarde, Rafael Menegazzo e amigos da mesa.
18: Coisa boa,
19: Porã. Excelente segunda-feira, excelente semana aqui em Florianópolis. Temos tempo nublado.
18: Ah, nublado.
19: E friozinho, vento sul pegando aqui hoje. Forte.
18: Boa, Porã. Boa. Aqui é que o final de semana foi aquela coisa, chove não molha, nublado, umidade, mas a segunda-feira veio na vibe sunshine, Porã. Coisa linda.
19: E tava muito bom o seu discorão, apesar de tu... achar que eu só puxo o saco do Fetter, na
18: achar
19: verdade,
18: não, eu tenho certeza,
19: tu tem as tuas competências também, tu é
18: obrigado,
19: muito bom
18: no obrigado,
19: que tu faz, até por isso tu é o 02 do Discorama,
18: querido, porque não tem outro, né, garoto. Programa Futuro, mais uma parceria entre Atitudes Educação e a Fundacred. Rodrigo Adam,
19: e aí, Rafinha, tudo bem, meu?
18: Direto do Rio de Janeiro, que vai bem.
19: Ó, meu, fui lá,
18: tem certeza vi que eu e o Porã, a gente ficou naquela adrenalina daquela praia,
19: tá,
18: né?
19: Com a tiara, muito
18: animal,
19: tiara,
18: é o Havaí brasileiro.
19: Aquilo lá, ali, cara. É o chão de Luciano Calheiro.
18: Ô, meu, é animal, porra, sério mesmo.
19: Animal.
18: Você merece um rolê lá, vocês gostam de pegar onda, mas tem que ir com coragem.
19: Não, e colete, não, né? O colete é aquele que ajuda.
18: Empolgado, né? O troço, cara.
19: Eu subi de mais de um metrão, eu já não vou.
18: Ah, eu tô que nem o Porã.
19: Já deixo pros outros.
18: Eu tô que nem...
19: não quero entrar surfista e sair sobrevivente.
18: Eu tô nessa,
19: Fora, mano.
18: Brasil rumo ao Hexa. 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Boa tarde, Léo Oliveira.

0: Boa tarde, Rafael Menegazzo. Irei lá tarde porque falta pouco para eu completar,
1: 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E a obra?
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2: Fala, Rafinha, boa tarde.
1: Boa tarde.
2: Tá bem, meu?
1: Tamo bem pra caramba. Altos dias. Passou aquela... Ah, tava congestionado, tava ruim a coisa.
2: Tava ruim.
1: Tava cocôzinho semana passada.
2: É. Não. Não,
1: essa dia, época do um ano dia é ruim,
2: complicado, cara.
1: Tu trabalhar falando o tempo inteiro, nem a cabeça conecta as ideias direito. 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Ele tá comigo sempre, dá pena. Boa tarde, meu irmão.
0: E aí, meu irmão, olha a camisa que eu vi. Puta,
1: veio com a planta. Vamos aí, né? Mato seco e planta de raiz.
0: Que horas eu planto?
1: O plano é às 11 da noite.
0: Então, bom.
2: Então, o Mato Seco já tá com o Rafinha.
0: Não, então a gente vai, né, meu irmão? Aquele bacana, meu irmão, eu tô feliz demais.
1: O que houve, da pena?
0: Ah, porque, pô, semana passada a gente foi no show do Bela Twerk.
1: Pô, eu, é verdade.
0: Tu, o Gordo Léo, Rafael Gomes.
1: O Igor, ele namorado.
0: O namorado, né? Porazinho, nosso garotão aqui do social media com a namorada no show. Tomou o drible da vaca ali, ele foi seco.
1: Ele tava no Down Under ali, né?
0: Ah, ele tava ali namorado de mão dada e a mina só tirou a mãozinha e falou, não.
1: Hoje não.
0: Uma coisa em casa, outra coisa na rua, né? O namorado é igual pantufa, né?
2: O namorado pantufa.
0: Em casa é gostoso, na rua dá vergonha, né?
1: Foi legal, né? Da pena.
0: E agora bate seco. E o Planta e Raiz, mas aí nós vamos na noite histórica, né? Aniversário do Bisca, né?
1: Aniversário do Bisca vai ser no Das Aranhas, dia 20 de junho.
0: Que horas? Que 20 de junho, Das Aranhas? Nós vamos no Das, eu tô em reggae, eu vou em todos,
1: meu irmão. Reggae nós vamos
0: em todos. E hoje vou lançar uma dupla nova de reggae.
1: Tá bem, da pena, fica com a gente aí. Vamos dar início aqui ao Pretinho desta segunda-feira, nesse 18 de maio, dia dos vidreiros e dia dos museus.
0: Pô, vidreiro aí, que, no Beira-Rio ganha dinheiro, né?
2: Não. No Beira-Rio é o vidraceiro.
1: É vidraceiro. Ah,
0: você sabe, né?
2: Vidreiro é o que faz o vidro.
0: Exato.
2: Faz tempo que não quebra nada,
1: Pô, faz tempo, né?
0: Mas desde o 3x2, né, que vocês tomaram da gente.
3: Não quebra nada.
1: O da Pena é gremista.
2: O da Pena.
1: Não, ele é corintiano. Ele
2: revelou o clube agora.
1: Achei que tu era corintiano.
0: Todo bom corintiano. Todo bom corintiano não gosta do
1: Inter. Não gosta do Inter. Isso aí. Tá aí, dia dos museus também, é legal, né?
2: Parabéns aos museus,
1: então. Hoje tá todo mundo olhando pro Museu da Manhã, que é onde vai acontecer a convocação da seleção brasileira.
2: Que horas? 4
1: e? 5:30 começa, por volta das 5:40, 15 pra cima. Vai ser um mega evento, né? Vai ter um monte de cantor, tem o João Gomes, tem apresentações. É a maior convocação da história. A seleção brasileira entendeu que dá pra fazer um evento, então tem ações com patrocinadores.
2: Mais de 700 jornalistas credenciados do mundo inteiro.
1: Da convocação, o Ancelotti entra num carro da patrocinadora e vai direto pros estúdios do Jornal Nacional, onde ele vai dar uma entrevista.
2: 8:15 da
1: noite. Tá pingando de tudo que é lado, né?
2: Cara,
1: pra CBF.
0: Pra quem é bobo, né? Não pode ser bobo.
1: Hoje vocês vão ver o que vai ter de ação de marketing.
3: Mas aí que tá. Muita gente deve ter sido impactada aí no final de semana por uma propaganda de uma grande cervejaria.
1: Sim.
3: Cara,
1: quem não tava legal aquela propaganda.
3: Meu, seguinte, se derreteu e dizendo,
1: mas vamos embora. Acho que não é mais só nessa. Eu tive que acompanhar a última novela que acabou, né? As Três Graças, né?
2: Ah, importante.
1: Porque, enfim. O que era de merchan na novela era uma piada. O cara ia tomar banho e tinha um merchan de desodorante. O cara ia tomar a ceba e viu
2: Mas isso aí é...
1: Parecia eu ano passado com minhas publi.
2: Isso que eu ia dizer. Parecia o teu Instagram
1: passado. Exatamente.
2: Mas o meu parou, né, Lelê?
0: O Ciro Bottini deu uma caída.
1: Mas olha só,
2: Bottini caiu esse ano.
1: Mas enfim, vamos aguardar. O operador de lives é o Thiago Stone, o Batistuta. Valeu, Batistuta, pela parceria aí. Abrindo aqui os destaques, meu irmão. O petinho básico desta edição é o Fubá. É um gatinho resgatado de 1 ano e meio.
2: Do
1: tutor Anderson Cristóvão.
2: Gato de machão. Esse gato é de macho.
1: Esse gato é pra pegar gente. Ele tá gente.
2: Combinando com o teu moletom.
1: Esse gato, a agulhinha chega na casa do cara e diz, ó, oh, o gatinho. E aí depois é gol, é caixa.
2: Eu tanto falei de gato que minha irmã pegou um gatinho, adotou um gato.
1: Ah, que legal,
0: quanto menos esperar, vai tirar da casa.
1: Não, lá, né?

0: Não. Vai nessa.
1: Ô, Rafinha.
0: Miau.
1: Tu que mora em casa e tu mora numa área mais arborizada.
2: Isso, é bom pra matar os ratos, né?
1: E um monte de bicho nem aparece em casa que tem gato.
0: Não, quando tem gato, não aparece rato.
2: Não, eu tenho
0: certeza. Mas tu mora em casa...
3: Miau.
0: É uma
3: mas quem barbada. Mora em casa pode ter um bugio também, né?
1: Pode.
3: Não pode.
2: Não, não pode. Porque
3: bugio é um animal silvestre, é. Não pode ter bugio.
2: Não pode. Tem mas eu já tenho um bicho lá, cara. A Lua, eu já tenho um cachorro. É. Nossa vibe é do cachorro.
0: Quiser né? Capivara,
2: nada o Cativa tá vendendo.
0: Não, não pode. Não pode.
1: Para aí só um pouquinho que o Cativa tem capivara.
2: Capivara não pode, cara.
1: Cativa, fala mais sobre
0: isso. 18 pilo quilo. Só tem que ir bem limpinha, tem uma guria que limpa pra nós.
2: Puta, é uma carne, uma carne bem...
0: Não, é forte.
2: Bem
0: o cara
2: forte.
0: Não aguenta.
2: Não aguenta mais. Se não, o cara tá ruim do estômago, ele fica um
3: chão. Olha só, não pode nem vender, nem comer.
2: Claro capivara. Que não. A não ser que na reserva do Taí...
1: Avisa o Cativa, avisa o Cativa.
2: Quando tu estiver indo pro Uruguai ali na
0: reservinha... Não, mas tu atropela, pode.
2: Ah, daí tu faz o
0: churra na hora. Não, não, aí tu leva é...
3: Gente, não pode. Continua sendo proibido.
1: Nem na hora do desespero.
3: Não pode, velho.
1: Que bom. Desespero. O produtor do programa, né, responsável.
0: Ele é vegano, as... né?
1: Exatamente.
3: Mas digamos assim, que, tá, que sem querer atropelou.
0: Na HB20, pá, uma pauladinha.
3: Tem que ligar
0: aí tem uma árvore ali, um
3: anjico. Órgão, anjico. Tem que ligar anjico, pro órgão responsável, avisar eles.
2: O vão órgão!
0: Saber. Tem que saber limpar, senão o cheiro, o
2: gosto... Não pode comer. Não pode.
1: Justamente pra evitar o atropelo.
0: Mas come capincho.
1: Tu passa ali no Taim, tem um monte de placa, tem um monte de... Inclusive tem
0: parada. E aquelas ali são suculentas.
2: Quê? Tem pardal ali?
3: Tem.
1: Agora ferrou, hein? Tu não pode passar de 60 por hora no
0: Taim. Agora ferrou, hein, Rafinha? O problema é que os capichos não sabem ler as placas, eles atravessam.
1: Até porque é bonito ali, cara. Tem que ir devagarinho.
2: Não, é bonito mesmo.
0: É bonito, mas é uma reta interminável.
2: Mas o cara que vai fazer essa trip, tu tem que estar...
3: Ah, mas quem vai pro Uruguai não pode estar com pressa.
2: E nem cansado, e nem porque senão tu vai dormir.
1: Aquela reta ali...
2: Mas é legal, é legal. O legal ouvinte aniversariante desta edição é o Ferdinando Maestri.
1: Parabéns,
2: Ferdinando. Analista de suporte e implantação de sistemas na Beta Sistemas de Joaçaba, Santa Catarina. 41 anos o garotão.
0: Que vibe.
2: Que vibe.
3: Parabéns, legal. Ferdinando.
2: Parabéns, Ferdinando. Vida longa, irmão.
1: Maestro.
2: Abrindo agora os aniversariantes famosos desta edição, o Lucas Jagger, o filho do Mick Jagger e da Luciana Gimenez, hoje completando 27 anos.
3: Ah, Rafinha, tu é do caralho, velho. Você parece o Gil Lisboa da velha geração.
0: Ele parece aquele magrão que prometeu que só vai cortar o cabelo depois que o Manchester ganhasse
3: os jogos. É verdade.
2: É verdade.
3: Ele é igual o magrão, velho.
2: Tu vê, né, cara, que não é por aí. Tu pode ser filho do Mick Jagger.
3: Não, é um sobrenome, né?
2: Não, o sobrenome
3: é. Imagina ser o Rafael Jagger.
2: Sim, mas e aí tu olha a foto.
1: Ô, cara, o cara passa todo dia dos pais com o Mick Jagger, velho.
2: É verdade.
3: É que ele não precisa.
2: E tinha das mães com a Luciana Gimenez. Luciana Gimenez.
0: Mas é a mãe do cara,
2: velho. É a mãe
1: do cara. É a mãe do cara.
2: Sim, ele é o pai do cara, né, o Mick Jagger.
0: Não,
2: é
0: que não muda porra nenhuma, se
2: a Luciana. Mas é o Mick Jagger, é isso que ele quis dizer.
0: Não, né? ele liga e o pai dele atende.
2: Isso,
0: cara. Sim, ele é o pai dele, né?
1: Pai, pode falar, é o Mick Jagger. Aí tu liga.
3: Ele não parece ter moves like Jagger, ele não...
0: Não, direto ele posta bagulho com o Mick Jagger, cara.
3: Não, tu não entendeu.
0: Eu não entendi, desculpa.
2: Ele é numa vibe Panic at the Disco, eu acho.
1: É outra geração.
2: Tati Mantovani, jornalista,
0: 42
2: anos.
3: Maravilhosa. Nossa bruxa.
2: É legal.
0: Ele me estou nela.
3: Cara, e ela cobra o Real Madrid, é só isso, tá? Ela é a jornalista que cobra o dia a dia do Real Madrid.
2: Mas
3: ela...
2: falando... Não,
3: gaúcha, é aniversário de Carlos dela, Barbosa.
2: Mas hoje no bolo ali foi legal.
0: A Valéria Poçamay, arrebentou,
2: fez uma puta de uma entrada ali do Rio de Janeiro, falou com o Paulo Nunes, Kai Ribeiro, foi muito legal.
0: E os Tantanics,
3: você tem na volta. O Jarbas das Taças e o Homem Planta.
2: Não, mas ela tá no Rio, né? Ali é o suco do Brasil. Matheus Ceará, comediante, 42 anos no dia de hoje.
0: Esse aí tá pesado, esse aí...
1: Discordo.
2: Eu não me pega, mas tudo bem, né? Eu também não, Lelê.
1: Eu conheço ou não conheço? Não sei.
2: Não sei. Se tu não sabe,
0: conheça. Tu vê, conheceu, não. Tu vê a Praça Nossa?
1: Talvez conheça.
0: Não vejo. Ah, então tu não conhece. Eu vejo a Praça Nossa.
1: Eu vi a Praça Nossa quando a véia surda era nova.
0: Isso,
3: Lelê. A Praça é Nossa, tempo do Buiú,
2: do seu boneco.
0: Não, seu boneco é a escolinha.
1: Essa é outra.
2: Eu tô com a escolinha. A Praça é Nossa. Ah, da véia surda.
3: É o Carlos Alberto de
2: Nora. Mas tá vivo o Carlos Alberto?
0: Tá vivo, cara.
1: O Carlos Alberto tá, mas a véia morreu.
2: A véia
3: da praça morreu, a Vera Verão morreu.

0: O Pim tá vivo?
1: Hoje não, em dia,
2: tem dois?
1: Quem tá é o Maiquinho Pereira, que é a Bruna Feitoria.
2: E o
1: Índio Ben, que é a doutora Rosângela.
3: O Cris não tá mais, né?
2: Não, o Cris ele tá ainda. Pá. O Canarinho.
1: O Cris Pereira, que tava ali com o Gaudêncio, com o Pedreiro. Esqueci o nome do
2: Dinei.
1: O Dinei.
2: Não, mas o Canarinho, subiu, né? Canarinho no telefone era genial. Pô. Cara, dos velhos só tá vivo o Moacir Franco.
3: O Calma Cocada.
2: Pô, ah, morreu também.
1: Foi. Rony Costa. Cara, faz 20 anos que vocês não veem a Praça Nossa.
3: Não, com certeza. Tanto é que eu falei do seu boneco.
2: Tava
3: não,
2: na meu, escolinha.
1: Continua bom. Não,
2: mas ele fez, ele fazia o Gavião com Bica.
1: Gavião com Bica. Ah. Porque hoje a praça não tem mais roteiro, meu. Os humoristas chegam no Carlos Alberto de Nóbrega pra sacanear ele.
2: Só um cara tem roteiro lá, o que faz o João Plenário, o Saul Laranjeira.
3: Tá, que
2: é o deputado antigas. É o mais... Que ele era o mais novo, hoje ele é o mais velho da praça.
3: Ah, eu...
2: Boiei faz muito tempo, aí, né? Mas é legal. Ano passado eu tive
1: a chance. Cara, é gente boa. Você era gordão e emagreceu.
2: Cara, eu fui ver a gravação da Praça Nossa, é um bagulho mágico, cara. É, pra quem gosta de comédia, o Carlos Alberto Nóbrega, o tiozinho, ele.
3: É, ele manda.
2: Tá firme, cara. Tá com 90
3: e. É a melhor escada que tem.
2: Firmezinho! Pô, com 93 anos, o tiozinho voando.
3: O surfista e músico Jack Johnson, completando hoje 51 anos.
0: Esse também, assisti ele em Austin em março, cara.
3: Legal,
2: que privilégio. De Malaca, hein?
3: Que privilégio!
0: Que privilégio. Não, e foi muito legal porque, assim, teve era um evento para lançamento do filme dele, né?
3: É.
0: E aí tinha um telão em cima do palco com um formato de um bico de um pranchão de surf, assim, onde passava o filme antigo dele, o outro filme dele, né? Muita vibe, e aí entrou uns caras pra fazer um show antes, que era o Hermanos Gutierrez, uma dupla de mexicanos maravilhosos.
3: Tchaca, tchaca.
0: E aí, cara, ele entrou e falou com a galera,
3: falou legal,
0: um pouquinho do filme, apresentou o Hermanos Gutierrez e disse, daqui a pouquinho eu volto pra fazer um som pra vocês. E fez um showzaço, cara, uma vibe indescritível.
3: É, uma vibe. É uma vida legal, né? O cara mora no
0: legal,
3: Havaí e tal.
0: Legal pra caramba.
3: Pega as ondas, faz um
0: e ele, som. E ele era pra ser, e ele era surfista profissional, ele não era, chegou a ser profissional.
3: Ele se acidentou,
0: ele cara. Ele se acidentou, tomou, né? E aí foi pro violão.
3: Cento e poucos pontos na cara.
0: Cabeça,
3: na e cara, aí no, né? No período de recuperação ele descobriu o talento de tocar a viola. Aí virou músico aí. Também.
0: Se acidentou no coral, né?
3: Ele era uma promessa do surf, assim, ele ainda ia pegar alta zona, mas ele era
0: pra ser... Ele é havaiano,
3: né? Onde é que ele se acidentou, Porã?
0: No coral.
3: Não cantou mais, então? Foi boa. Vai, essa aí foi da Praça Nossa mesmo.
0: É, da Praça Nossa, mas foi boa.
3: Aí foi pro instrumento.
0: O Lelê tá querendo um espaço na Praça
3: Nossa. Tá querendo. Vai, é a cara da Praça Nossa, Lelê.
2: O velho surdo
3: é a cara da Praça
2: Nossa. É a cara da Praça Nossa. Ele é o velho surdo, é o contrário.
3: O Edu Guedes, chefe de cozinha, 52 anos, completando no dia de hoje, né?
1: É o ex da Ana Hickman.
2: Que ex, cara?
3: Como ex?
2: É atual ainda.
3: O ex é o magrão.
2: É o magrão que
1: revelou,
2: deu um golpe.
1: É o atual, tu tem razão.
3: É, deu um golpe e era bom, enfim.
2: Mas ele é muito legal. Tu não consegue imaginar o Edu Guedes fazendo uma analogia.
3: Esse é o Ivan, né?
0: Não.
3: Isso.
2: Boa tarde, Ivan.
3: Boa tarde, Rafinha, boa tarde.
0: Tu não consegue. Por que o Alejandro não veio hoje, Ivan?
2: É, ué, por isso que eu me atrasei, ele ficou de me buscar e aí eu vim de ônibus. Eu também me assentei no coral uma vez.
0: É mesmo?
2: Três velhos me bateram na igreja. O Edu
0: Guedes... Passou a mão na bunda das velhas.
2: Tu não consegue... Não, eu sou respeitoso.
1: Não na igreja, na frente.
2: Isso. O Edu Guedes, tu não consegue imaginar ele fazendo uma nocheira, assim, pedindo um tapa na cara, tu não consegue, é um cara bom.
0: Não
2: é dos nossos.
3: Mas tu gostaria que ele te desse um tapa na cara?
2: Eu gostaria.
3: Tu gosta, né,
1: gordão? O Ivan gosta mais de Ivan.
3: E o Felipe Folgossi, ator de 52 anos. Não sei
2: quem é. Ele era o par da Cacau naquela novela dos anos 90. Tava ruim hoje.
1: Esse ano que vem nós vamos botar.
3: Não precisa mesmo.
0: Não precisa.
3: Eu acho que nem o Edu Guedes, né?
2: Não, Edu Guedes
0: é... Não, Edu Guedes é por causa da Ana Hickman.
3: Ah, bom, é verdade. Esse
0: eu
3: aí
0: veio. Eu acho que esse aí até teve um papel quando ele era guri, assim, numa novela.
2: Isso,
0: assim,
2: meu. Era ele e a Cacau, uma loirinha.
3: Isso,
2: né? Os cara a cara da vida lá nos anos
0: 90. Aqueles artistas mirins, assim, que ele... Ah, esse vai bombar.
2: E fez uma malhação, né?
3: Pô, tem isso. A Lívia voltou na paulada de assistir Carrossel aí, tu vê um monte de ator da...
0: Ah, tudo novinho.
3: Que eram umas crianças hoje tombar, cara.
2: É isso aí.
3: É isso aí, vamos abrir os destaques. Agora estudou, afirma que pessoas inteligentes podem sentir mais raiva e se irritar com facilidade.
2: Ah, merda!
1: Eu discordo. É um estudo londrino que diz que as pessoas que se irritam mais, é óbvio que existe e tem a ver com alteração de humor, mas normalmente elas são mais perceptivas.
3: Olha aí.
1: Elas têm um perfil mais analítico e é por isso que elas se irritam. Porque elas estão olhando em volta, elas estão vendo uma coisa errada. Então elas percebem uma coisa errada antes dos outros.

0: outros.
1: Já se irritam.
0: E aí já se irritam. Só que também mostra sobre um descontrole
1: aí
0: e um senso de ego, Lelê. Por quê? Porque se a pessoa tá dizendo que tem uma coisa errada e ela se irrita, em tese, pra ela tá errado. Às vezes não tá. Às vezes é o jeito dela.
2: É o dom da verdade.
0: E nem sempre o jeito dela é o jeito certo.
3: É que todo gênio tem por fama ser genioso, né?
0: Então, pequenos detalhes, falhas de logística ou atitudes que deveriam ter sido feitas de um jeito e são feitas de outro irritam a pessoa que é mais inteligente que os demais.
2: Alright.
0: Porque tu acha que todo mundo é burro.
1: Sim. Mas, bah, eu sou obrigado a dizer que eu me identifico um pouco com a...
2: Com a irritação.
1: Com a falta, falha na logística.
2: Não, mas
1: o teu negócio
2: também,
1: é mais, né? É idade mesmo. Né? É, falha na logística me deixa muito puto, cara.
2: É, a minha não é inteligência, é só a impaciência mesmo.
1: Assim. Cara, não faça.
2: Eu também, cara. Puta, faz o que tem que ser feito. Para de enrolar, cara.
1: Tá vendo que vai dar uma merda?
2: Exatamente, eu tô contigo, Lelê.
1: Sabe aqueles vídeos assim que... Tinha aqueles vídeos cacetados que... Cara, o vídeo tem 30 segundos. No segundo 5, tu já vê que vai dar uma
2: merda. Exato. Tô contigo.
1: Não é possível que o cara vai fazer isso.
2: 1h27, mulher desmaia no metrô após descobrir término de Virgínia e Vini Júnior e acaba demitida do emprego. Cara. Olha só.
0: São Paulo.
4: Bem feito, né?
0: Uma mulher de 28 anos estava num vagão no metrô e aí olhou na rede social que a Virgínia tinha terminado, anunciado o término com o Vini Júnior. E aí, de acordo com os relatos ali da rede social de quem estava na volta, ela começou a passar muito mal porque ela era muito fã do casal. Que acabou desmaiando.
4: Aí isso é um tapa na cara da sociedade.
0: E, consequentemente, ela não conseguiu chegar a tempo no trabalho dela, que era no bairro Brás.
2: Cara, que bizarro.
1: Foi demitida,
2: isso,
1: porque a justificativa é horrível, né?
0: Exatamente.
1: Eu desmaiei porque o Vini Júnior e a outra separaram.
2: Vida de merda.
4: E a Virgínia tá super bem, vocês viram?
2: Não.
4: Tomando sol, PB2026 no Instagram. Só dá uma olhadinha no vídeo. Tá super bem, ela superou já.
1: Tá lá no PB 2026.
4: Dá uma olhadinha.
2: Não para,
1: dá uma olhada.
0: De um mês pra cá, aconteceu alguma coisa na vida de um cidadão.
2: Eu também, não tô entendendo.
0: Que, cara,
2: né? É o novo Luciano Potter.
0: É o novo Luciano Potter. Ele virou o novo...
2: Pô, obrigado.
1: Quem? O Ivan?
0: O Ivan.
1: Ele
0: é o responsável por municiar o grupo do privado, só com integrantes do programa.
2: Não acreditar.
1: Dá
4: uma olhadinha por isso.
1: Eu vi o Ivan na sexta-feira lá no Boteco Comedy em
2: Canoas,
1: ele tá vivendo extraordinário.
2: On fire, né?
1: Pô, quem tá vivendo extraordinário é
2: a... Opa, perdemos o Porã.
4: Ele viu o vídeo do Ivan,
1: eu vi o vídeo do Ivan.
2: Você foi, Porã.
1: Nossa, mãe.
2: Porã viu as muralhas, né, Porã?
1: Meu Deus do céu.
2: Não.
4: Como é que vamos ganhar? Como é que vamos ganhar a Copa agora?
1: Tô segurando o dedinho pra não curtir.
4: Como é que vamos ganhar a Copa? Não vamos.
0: Pode dar like, diz que foi os guri que mandaram.
2: Como, vai perder a Copa agora.
4: Não, o Carotão tá. Vai
0: ou
4: perdemos,
0: o contrário, né?
4: Ou tá batido.
0: Vai estar descansado agora.
1: Eu acho que agora vai estar descansado.
2: Não, mas
1: vai
2: já ganhar. Tem. Diz que foi. Enfim.
4: Bom.
2: O garotão sabe, é...
0: Relatos, os relatos da traição do Vini Júnior para com a Virgínia, né? Supostamente, a Virgínia teria ido de surpresa visitar o Vini Júnior.
4: Isso não se faz.
0: De acordo com as informações de páginas de fofoca, já tinha organizado uma festinha.
2: Ah.
0: E aí, quando a Virgínia chegou lá, descobriu que tava tudo armado.
1: Ai, pai.
0: E terminou com o garotão.
3: Cancelar o buffet.
0: Porém, do lado do Vini Júnior, também havia uma insatisfação para com o excesso de exposição da Virgínia da vida dele. Porque hoje, até as 5h40, ele é o grande nome da seleção, né? O Neymar fora, ele tava de camisa 10, ele tava de referência técnica. E a Virgínia tava querendo fazer um reality show de como seria a vida do Vini Júnior. Queria gravar, contratar uma equipe para acompanhar o Vini Júnior durante toda a Copa.
1: Empreendedora, né? Empreendedora.
0: E a equipe do Vini Júnior tava brigando com isso e negando e recusando, dizendo que tinha que ser mais pianinho. E, em tese, ele estaria ouvindo ela.
3: Bah, cara, mas é uma falta também de bom senso por parte da mina mesmo.
0: Não, mas aí agora tem uma terceira leva ainda que diz que os dois tiveram um relacionamento contratual.
1: É mesmo?
0: Curiosamente,
2: sério?
0: Exatamente um mês antes da Copa...
2: Iriam terminar.
0: Terminou o contrato, anunciaram que terminou, os dois ganharam seguidores, fama, repercussão e dinheiro. E agora ela tá livre pra fazer o rolê dela e ele tá livre pra viver a Copa do Mundo.
3: Essa história de, tipo, fazer um reality show. Pô, se tu tá com o cara que aparentemente tu gosta dele.
2: Eu!
3: Aí,
2: Eu acho que não.

0: gosta desde o início.
1: Mas dá a entender isso, sabe por quê? O cara vai muito bem no Real Madrid, joga muito, é multicampeão lá.
0: Na seleção a bolinha dele é meia boca.
1: Tá esperando muito do cara no principal momento da vida dele agora, e ela preocupada em fazer um reality, cara.
0: Mas o business dela é esse, né?
2: Tanto que ela investiu a marca dela na Espanha, ela foi lá e fez o dela.
0: Ah, meu, na real nós nunca vamos saber nada, isso é uma outra vida.
2: Não, é um mundo que a gente não tem
0: ideia. Nossa vida é sair daqui e ir no Super.
2: Isso aí.
3: Fala por ti.
0: Ah, tu vai pra onde? Tu vai pra onde?
3: Vou pra praia.
2: Com a família.
0: Com a família.
3: Pra praia.
0: Cristiano Ronaldo. No super, Ronaldo. Vou pra praia. Desculpa, Porã, vou pro próximo destaque.
3: Não, vai não tranquilo aí, Rafinha.
0: Desculpa atrapalhar teu programa. Não, não é meu. Cara, não é do anão. Cristiano Ronaldo vira sócio da Live Mode, dona da Cazé TV.
4: É surreal o movimento que a gente tá vendo da Cazé TV, o canal no YouTube do influenciador Casimiro Miguel, que é dono, é o único canal que vai passar todos os jogos da Copa do Mundo. Nem a Globo vai passar tantos jogos quanto a Cazé TV nesta Copa do Mundo. E também um mês antes da Copa, eles fazem um anúncio que eles querem virar um canal mundial. E o primeiro canal, o primeiro lugar para onde eles estão indo é Portugal. O Cristiano Ronaldo
0: se
4: tornou sócio da empresa que vai cuidar das ações da Cazé TV em Portugal. Ainda não se sabe se eles vão replicar a atual equipe, a atual transmissão da Cazé TV para Portugal, ou se Portugal vai montar o seu time de comunicadores e influenciadores para transmitir a Copa do Mundo. Mas o que se sabe é que a Cazé TV, um canal brasileiro, vai transmitir a Copa do Mundo para Portugal.
0: Que loucura.
4: E o dono deste canal vai ser o Cristiano Ronaldo. Ou seja, o Casimiro virou sócio do Cristiano Ronaldo. Esse é o tamanho de um jornalista de 32, 33 anos, um gurizão.
0: Que fazia que tá react, né?
4: Revolucionando a comunicação mundial.
3: É isso aí, cara. Se o Cristiano Ronaldo estiver precisando de uma produtora de áudio, né, cara? Tá aí. Pra fazer as vinhetas, fazer as paradas, sabe como é que é, né, cara?
0: Com certeza,
3: da Loop em Lisboa, né, cara?
0: Com certeza.
2: Mas não, vamos...
4: Aí, e o Cristiano Ronaldo, ele é bilionário não só por causa do futebol, tá? Ele é dono de um monte de coisa. Ele tem hotel, ele tem academia, ele tem restaurante.
2: Tem as irmãs ali aqui em Santa, fazendo os brinques.
3: A irmã e a mãe fazendo.
2: Qual é a teoria, Ivan? A teoria é que é o seguinte, né?
0: Deixa a família longe pra não incomodar.
2: A Georgina falou, ó...
0: Mãe!
2: Deixa lá em Santa. Ah, queremos vir. Mais um empreendimento. Pau! Mas assim, ó, o que nós temos que falar, né? A Globo copiou o Casimiro e fez o canal dela.
0: É verdade.
4: A GE TV.
2: Vai pra Copa do Mundo.
0: Até ontem eu acompanhei a transmissão pela GE TV. Eu achei legal ali a galera que tá fazendo.
2: É legal.
0: O Grêmio e Bahia. Ruim foi o jogo.
2: Não, mas eu vi a seleção.
3: O jogo do Grêmio é ruim.
0: Tem razão, Porã.
4: E o Cristiano Ronaldo, ele também, não só tudo isso, ele é a pessoa, ele é o CPF mais seguido do mundo nas redes sociais.
0: Brincadeira.
4: Ninguém tem mais seguidores em qualquer rede social.
3: Eu não sigo ele.
0: Eu sigo. Não, eu não sigo.
3: Agora que eu me dei conta, não sigo
0: ele. Eu não sigo ele.
3: Vou até seguir.
0: Quanto será uma publi do Cristiano Ronaldo?
2: 8 pila.
4: 8 milhões.
1: Pra pagar em 60 dias.
3: 8 pila, 4 stories e 2 reels.
0: Isso.
3: Faturado pra 60 dias.
0: Que louco. Que loucura. Foram os destaques do Pretinho Gomes. Vou pular aqui porque tem bastante gente, tem recado legal. 25 minutos pras duas, vamos ouvir ele, que pegou onda na Praia Mole e deve estar em outra vibe com o seu material. Vamos, Porã.
3: Verdade, Rafinha Menegas.
0: Te acompanho nas redes sociais, né,
3: Porã? Pô, que bom, cara. Eu também te acompanho.
0: Obrigado,
3: Porã. Postou nesse fim de semana nos stories.
0: Só saudade, né?
3: Uns vídeos de saudade do surf.
0: Saudade.
3: Ah, e o verão, que época boa que é o verão, né, cara?
0: Nem me fala,
3: desculpa quem gosta de frio, mas o frio é uma porcaria.
0: Ah, nem me fala, cara.
3: É muito ruim. Mas eu vou contar uma piada pro Lelê aqui. O Lelê vai gostar. É verdade, fica muito frio. O cara entra no restaurante, Lelê.
5: Oi.
3: Olha o cardápio e arregala os olhos.
5: Não vamos atrapalhar.
3: Opa, cerveja R$4, bife com guarnição R$10. E ele diz todo animado, caramba, meu amigo, que preço é esse? Eu quero falar com o dono para parabenizá-lo. O garçom calmamente responde. Olha aqui, meu rapaz. Opa, com licença.
0: Opa.
3: O dono está lá em cima no escritório com a minha mulher. O cara levanta e diz assim, mas o que, que ele está fazendo com a sua mulher? E o garçom, exatamente o que eu estou fazendo com o negócio dele aqui.

0: Sou o público de vocês, diz o Eric da Alvorada!
1: Ô, Alvorada! 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
2: 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Eles mandaram aqui,
3: ó. Eu vou ligar pra eles. O
2: presentinho pra
3: o
2: mim aqui,
3: ó. O que tá sem plano de saúde.
1: Pois é, cara. O Zidane também. O Zidane tá velhinho.
2: Olha que legal que eles mandaram aqui, ó.
1: Paga isso aqui, ó. Pois isso é, pra levar e botar água, boa.
2: Isso, pro cachorro. E isso aqui, ó. Isso aqui é um negocinho que tu bota o...
4: Pra limpar o cocôzinho. O
1: saquinho na coleira.
2: Plásticozinho,
3: ó. Importante.
2: Pra limpar o cocô, né?
3: Tem gente que não junta, né, cara?
2: É, tem a galera que junta e bota na lixeira da que tá mais próxima, né?
1: Pô, mas com...
2: Que é o correto, né?
1: Carimbo da Unimed, boa. Né? Um plano de saúde pros pets aí, pô. Bem, né? Pô, cresceu muito.
2: Legal. Obrigado, demais, Unimed, animal. Aí, cara. Ó, o uísque, então, agora já vai ter plano de saúde, né? Pô,
3: ele tá
2: né?
3: precisando de o Zidane também, que tá bem aí. Não,
2: a partir de R$15,90, por favor.
3: Pô, tá? Não, vou pesquisar aí.
2: Por
3: boa.
2: Favor.
1: Muito bom, Lele. 22 minutos pras duas. Adams.
4: A criançada já entrou essa hora?
1: É, 1:30 já tá dentro da aula.
4: Então tá. Devolvam meu cintaralho.
3: Não, peraí.
1: Meu Deus do céu. Vamos, já arranca nessa.
2: Aonde perdeu?
4: Olá, pretinhos.
1: Olá!
4: Venho aqui por meio deste fazer um pedido para um ouvinte que eu vi agora que postou um stories ouvindo vocês.
1: Olha aí.
4: Então, qual a melhor maneira do meu pedido chegar até ele? Vou contextualizar. Eu sou bissexual. Em 2024, eu ficava com uma menina. E ela queria muito comprar um daqueles cintos com um brinquedinho acoplado.
1: Claro.
2: Ai, paizinho. Com
3: bênis, né?
4: Eu comprei, mas ela terminou comigo antes da encomenda chegar.
1: Antes de incentar.
4: Quando...
3: Meu Deus, velho.
4: Quando chegou... Uma
3: pena, o cara louco de vontade.
2: Isso
3: o cara
2: pensou. Uma pena,
3: realmente. O faz novo vai fazer velho.
4: Um desperdício, né? Um desperdício. Quando chegou o equipamento, eu já estava ficando com esse desquerido. E a gente conversava sobre namorar. Mas ele dizia que eu ter um cinto com um cadeango incomodava muito ele.
1: É maior que o do cara, sempre.
4: Ele foi conversando, até que decidi colocar fora, mas ele disse...
1: Não!
4: Deixa que eu coloco para pra ti.
1: Não acredito, ele levou o cinto.
3: Empalar o boneco.
4: Na mesma noite, esse infeliz disse que não via um futuro para a gente e terminou comigo.
3: A barbaridade.
4: Fiquei sem o de mentira.
2: Aproveite
4: sem
2: agora.
4: O de verdade. Então quero pedir aqui, devolve meu cintaralho, seu... Ainda sofro imaginando ele seu pedindo pra outra menina.
2: Ele é o Paulo Cunha.
1: Oi?
2: Que isso, André?
3: Não, peraí, só um pouquinho. O Fetter não veio de passo.
2: Dá um amarelo pra ele.
1: Não quer respeitar
3: o amarelo pra ele.
1: Não respeita o anão no bagulho. Amarelo.
4: Mas não pode, roubar as coisas das
3: pessoas. Não, tu vai cair fora, meu irmão.
4: Todo mundo que rouba as coisas das pessoas.
3: Não é assim. Não. Cintaralho é um negócio que é particular, meu irmão.
1: Exatamente.
2: Tem um plug, né?
4: Cheiro hoje. Então fica aqui o pedido deste nobre ouvinte.
1: Devolva-me
4: o equipamento, né? O cinto,
1: tá certo,
4: de segurança do camarada.
1: Tem um e-mail que diz o seguinte: eu traí meu marido com o Rodrigo Adams.
3: Não, tá bom.
1: Destaques da produção me deram medo.
3: Desculpa.
1: Acho que não precisa ler outro, né?
3: Não, primeiro.
1: Ou eu preciso de uma dica dos tigres.
4: A
1: Ele
4: dica
1: cita
4: dos tigres.
1: O Porã, o Lele.

0: E eu?
1: Opa. Ah, eu traí o meu marido com o Rodrigo Adams, por aqui, que tu acha disso?
2: Ah, eu acho interessante.
3: Porã, não tá prestando atenção.
0: Desculpa te atrapalhar aí, Porã.
2: Depois do meio-dia, tá da uma almoço, e meia, começa o corporativo aí.
3: Tá pedindo almocinha aí.
2: Até uma e meia. Eu já almocei, hoje tinha um franguinho
1: aqui. Tá, Léo. Cocó também aqui.
0: Pretinhos, não me identifiquem, pois preciso recuperar o meu casamento. Sou casada há 2 anos e jamais imaginei que seria capaz de uma coisa dessas com o meu marido. Acompanho o Adams há muito tempo pelo Despertador. Ele foi minha parceria diária no trajeto Canoas-Porto Alegre por anos.
2: Ai, pai,
0: eu sempre fui fã da voz dele, do humor inteligente, do carisma, da delicadeza e do respeito que sempre demonstrou pelas mulheres. Era essa a imagem que passava no ar.
1: É. Um show incrível, né?
0: Quando eu estava solteira, tinha uma inveja da namorada dele. Por vezes ficava imaginando como deveria ser o casamento com um homem tão completo. Pensando porque os nossos caminhos não haviam se cruzado com ambos com o Adams, solteiros.
2: Tu tem três refeições no mínimo, né?
0: Ah, no mínimo, né? No mínimo.
2: Três refeições, as três principais e uma sobremesinha aqui ali.
0: Ah, com certo. Ele vai fazer tudo ali no assim assado dele.
1: E né? Aí o seguinte, né, mestre? Ele ficou pouquíssimo tempo solteiro, né,
4: não,
1: mestre?
4: Que desperdício! Esse merda era o único do Pretinho que tava solteiro. Daqui uns dias nós vamos falar mais. Como é que tu... Que desperdício! Que desperdício!
2: O voo tá decolando.
4: Não, volta indo aos poucos, a coisa vai acontecer.
1: Já mandaram entrar no Chiquinho.
4: Já mandaram, o Adams, ele é demais. Voltando aqui,
0: quando eu tava solteiro, no dia das mães desse ano, finalmente tive a oportunidade de saber como era ter um relacionamento com esse homem maravilhoso. A imagem não sai da minha cabeça. Aquele homem sorridente, cheiroso, com cabelos e barbas bem feitos. Querido, gentil e atencioso, estava ali, 100% dedicado a mim. Tu deu um vazar no Dia das Mães com alguém?
2: Não.
0: Falei pra ele que estava desconfortável em viver esse romance paralelo, pois eu tinha marido. O Adams me acalmou dizendo que não tinha problema, pois ele sabia do meu casamento e não se importava.
4: Ai!
0: Ao acordar, dei de cara com meu marido, me fazendo uma surpresa com um café na cama pelo Dia das Mães.
1: Ai, mãezinha!
2: Ai, o café do Adams. Mas
0: fiquei
2: não...
0: desconfortável, com vergonha, mas com aquele sentimento de borboletas na barriga pelo que tinha vivido no sonho.
1: Ah, de barriga! Desperta a dor!
0: E expliquei que no sonho não era uma traição, porque eu era casada com os dois e ambos sabiam.
2: Olha só, ajeitando direitinho, Gabi, vai,
0: né, cara?
2: Organizando direitinho.
0: Bem combinadinho. O meu marido sorriu, não sei se de raiva, de nervoso ou não deu bola. Adam, se tu ver na rua um gordinho de óculos te encarando, corre porque é meu marido. Beijos, diz a nossa ouvinte que não se identificou
2: não,
0: aqui.
2: Não vai identificar, mas todo
0: sou magrão, eu contigo,
2: todo Adam. Magrão que é casado agora, gordinho de óculos.
0: E que levou tá... o Lelê até tá chorando ali de emocionado. De Canoas,
2: né? Certamente, agora vai começar, vai chegar o homem, né? Vem cá, tu ouve o despertador?
0: Acordou com o Adams. Tu tem algum destaque, meu irmão?
1: Eu tenho, meu irmão. Quando é tu, eu sei, né, meu irmão? Quando é tu, eu venho com tudo.
0: Já vem com destaque, da pena.
1: Só convidar a galera antes.
0: Opa!
1: Tô lançando uma. Depois do fim da banda Amuleto.
2: Opa!
1: Terminou a banda Amuleto. Sim, com o falecimento do Tony. A gente tentou fazer um American Idol pra buscar um novo vocalista, mas ninguém se inscreveu.
0: Não. O Tony não tem um filho tipo assim, o Sublime, agora o filho
1: talvez
0: do cara tá cantando.
1: A gente desconfia de um rapaz. Que até trabalha aqui no protocolo, tem um cabelinho crespo e tal, só o Glow, desconfia que ele possa ser ter um parentesco aí com o Tony, mas a gente não tem provas. Mas assim, ó, eu tô lançando uma dupla nova, que é um grande amigo meu, Adão. O Adão e o Vitório estão lançando uma dupla.
0: Opa!
1: Que é o Viadão do Reggae. Que é o Vitório e o Adão. Que o Adão toca guitarra, o Vitório toca percussão.
2: Viadão
1: do reggae. Viadão do reggae.
0: Ah, Vi e Adão do reggae.
1: Viadão do reggae.
0: Pô, legal o nome.
1: Que eles vão estar fazendo o primeiro show. Quarta agora, na cidade de Baixa.
0: Cidade de Baixa.
1: Isso.
0: Ah, é um caso de praia ali? Não.
1: Não, na esquina do Ailde Tel Lotérica ali, vai ser na rua.
0: Da esquina.
1: Que a gente tá ali lançando o sucesso deles, que é Macho Guerreiro.
2: Opa!
0: Como é que é o nome da música?
2: Macho Guerreiro ou Macho Regueiro?
1: Aí que tá, é Macho. Meu Macho Regueiro! Me beija por inteiro!

0: E o Macho Regueiro, que é um sucesso. Pô, que eles...
1: É um hit,
0: mudou, né? Era Macho Guerreiro, não, ou Macho Regueiro? O nome da música é Macho Regueiro. Guerreiro.
2: Não, acho que isso é mais tratado. Ah, Regueiro. Tá.
3: O nome da música é Macho Guerreiro.
0: Isso.
3: Mas o refrão é Macho
0: Regueiro. É o Macho Regueiro.
2: Cara, mas aqui, é uma puta estratégia.
0: Ele me beija essa... por inteiro.
2: O Macho Guerreiro. Que baita dupla. Com o nome da dupla, né, cara? Deixa do ar... Né?
0: A gente trabalha com inclusão e com
3: liberdade. Né? Zero preconceito. Zero preconceito.
2: Mais algum artista aí?
0: Não, a gente, como o Nath Moods, né, meu irmão?
3: Ah, eu gosto muito do Nath
2: Moods. Tem uma palhinha aí?
0: Tem. Como
2: é que é? Como é que
0: é? Nath Moods. Nath Moods, que a gente tá tocando em breve aí. Fazendo aí um show
3: também. Deu uma caída
2: no bagulho. Aquele outro lá que tu trabalhava, o...
0: Quem,
2: o Paulo Vittar não toca mais?
0: Não, saiu da
1: minha... não é reggae, né?
0: Saiu da minha
3: equipe. Agora
2: saiu. Não, é reggae, não é reggae.
0: Não, agora eu tô no reggae, meu irmão. Tô no reggae, tô com o Viadão.
2: O inverno é hora de investir no reggae.
0: Eu visto no reggae, tô com o Nath Moods.
3: Boa.
0: Entendeu? E tô também com o Usain Bolt.
2: Que é o Usain Bolt,
0: é um coroa que perdeu a perna, mas ele toca reggae. O Usain Bolt é um grande estudador que tá trabalhando comigo aí.
3: Pô, que legal.
0: Reggae de inclusão. Reggae então, só reggae, meu irmão.
3: Reggae de inclusão. Quem? É uma baita banda, o nome da banda. Reggae de inclusão.
2: É americano, cara.
0: Quem? O Usain Bolt? Não, ele era maratonista, mas devido a excesso de açúcar, perdeu a perna.
2: É brasileiro?
0: É, ali da Alvorada.
3: Mas ele tem o quê?
0: Mas ele tem um dread. Ele tem um dread bacana e a gente. E ele fala bem enrolado, porque ele bebe muito. Então a gente mente que ele é jamaicano. Mas na verdade da Alvorada ele.
2: O Usain Bolt é o
0: pai da beleza. O Usain Bolt. Usain Bolt é grande. Eu vou estar trazendo as músicas dele aí, mas por enquanto, Viadão do reggae, com meu macho guerreiro. E eu vou nessa, né? Meu macho regueiro. Ele me lambe por inteiro.
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25: Estamos de volta com o Pretinho Básico desta segunda-feira, o primeiro da semana, meu irmão.
0: E aí, meu irmão?
25: Vamos trazer aqui um recado. 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Eu tô com aquele, o tradicional fura-bolo de chocolate aqui. Olha que coisa linda, Leandro.

0: Ah, é bom, hein?
1: Esse aqui, Ivan.
0: Me arruma um desse. Café,
1: cafezinho preto, com um pretinho básico. Que é, Ivan?
0: Me arruma esse.
1: Só um. Fazer não, um... vou te dar o um pacote. Oh, eu vou te dar o um pacote. Mas come com calma, né?
2: Uma bebidinha. Então,
1: ô, um Rafinha. Fala, Lelê.
3: Manda um abraço pra galera do eFashion Outlet.
1: Pô, eles estiveram agora, olha nesse aí, exato hein? Momento.
3: João aqui. E a Joana estiveram aqui
1: do galera que vai pro, né? Vale dos Sinos antes, porra, de pegar ali pra Estância Velha, à direita.
3: Pô.
1: Baita pico.
3: A gente tava falando com eles aqui, somos clientes lá, eu, o Adas, o Rafa Gomes,
1: sim, sim. Né? Não, eu também já estive lá comprando coisa pra Lívia ali, né?
3: É maravilhoso.
2: Né? Ela é irado,
1: velho. É irado.
3: É legal de ir, é barato de comprar.
1: E a banda, é um passeio legal, o cara lindo. Faz as compras e já vai pra
2: uma divoti
1: ali da banda.
2: Tem as motinhas ali.
1: Isso é legal. Aí. Um abraço pra galera do eFashion Outlet. Esse aí é livre da chinela. 3 minutos para as duas, cara de mal, poderia ser só uma pizzaria temática, mas é a cara de mal. Pizzaria que está nos abraçando aqui no craque do programa, tá na hora da eleição. Vamos começar com o Porã, não sei se ele tem um recado para dar e já aproveita e dá o voto.
4: Até tenho, né? Cara, até tenho. Amanhã favor, eu vou estar palestrando então, na Expo Gestão em Joinville, eu e o Gustavo Teixeira, que é o diretor de marketing aqui da NSC. Boa. A gente vai estar falando sobre tudo que a gente viu no SXSW esse ano, em Austin, em março. A gente teve no festival, que é um dos maiores de inovação e tendências do mundo, né? E amanhã a gente vai estar falando sobre humanos e máquinas e toda essa visão aí de inteligência artificial com a gente no meio disso tudo e essas transformações que estão rolando aí na sociedade e no trabalho. Tudo isso amanhã, 1:30 PM na Expo Gestão em Joinville. E o meu voto vai para Léo Oliveira.
1: Léo Oliveira.
0: Obrigado, Burbu.
1: E tudo a pena?
0: Eu vou votar no Leandro Bortolassi.
1: É, no Leandro Bortolassi.
0: Muito bem no programa, eu gosto muito das participações do Leandro ali. Maravilha. Dele merguei, então eu vou de Leandro.
1: Tudo bem, e tu, Lelê?
3: Ah, eu vou no reggae de inclusão.
1: O ali, reggae, cara. De inclusão. O
3: reggae, eu já gosto também. De reggae ao natural, cara. Agora eu tenho reggae de inclusão, é
0: melhor. Meu macho regueiro, ele me lambe por inteiro.
1: Vai. Muito bem. Tem aí hit novo, né?
0: Riadão do reggae.
3: E ainda mais lançando no inverno, uma época muito bom. Boa pra lançar reggae, né?
1: Time perfeito. E tu, Adams?
2: Também, Vitória e Adão.
0: Obrigado, o Vitório gosta quando fala o nome dele.
1: É,
0: eles me disseram completo, que esse, né? Nome Viadão.
4: Para tem... de me chamar de Vi, né?
0: Isso,
2: fala, mas né? Tá bacana.
1: E tu, Gomes?
2: Ah, eu vou votar no meu macho guerreiro, né?
1: Macho guerreiro. Léo Oliveira ali. Perdão, dá pena, né?
0: Léo Oliveira. Não, agora eu acho que ele
4: votou macho
0: no Léo. Eu acho que agora foi no Léo Oliveira, porque ele falou meu macho
1: guerreiro. Meu macho guerreiro.
0: Ele foi no Léo Oliveira.
1: Eu vou.
4: Agora sim, revelou.
1: Antes do meu voto, eu vou fazer dois convites. Na outra segunda-feira à noite, na cidade de Farroupilha, eu vou estar trocando uma ideia com uma galera ali num evento bem legal, que mistura gastronomia, influenciadores e tal, chamado Panelinha Digital, que é organizado ali na região. E no dia 20 de junho, das Aranhas, em Porto Alegre.
3: Olha aí, ó.
1: No Bar Opinião, ingressos no simpla.com. Garante teu ingresso, já virou o lote. Vai ser muito especial receber os nossos amigos, queridos vizinhos do Daza no Bar Opinião. Meu voto vai pra dar pena. Obrigado, também. Me pegou bom. Muito esse reggae. Pô,
0: toca o Das Aranhas, meu paraíso.
1: É baita não, som.
3: Pena. Baita. Vamos tentar pegar uma abertura do show do Daza aí pro Viadão do Reggae.
1: Pô, acho que pode ser. Vamos falar.
0: Não. Não, bom, só vocês. Bom, eu vou ligar pra eles de tarde. Que eles estão aqui. Porque eu só consigo falar com eles de tarde. À noite não dá.
1: Tá bom. É, o craque do programa é Léo Oliveira. Porã, amanhã ruim pra ti é 1 da tarde, né, Porã? Pelo visto.
4: Desculpa, amanhã pra mim é ruim, amanhã pra mim é ruim. Tá. Não, é que nasceu o Rafael. Acabou de nascer o Rafael, que é o sobrinho da Marina aqui, da nossa comunicadora, Marina Soares. Acabou de nascer o sobrinho dela, filho. Beleza. Da irmã dela, agora ela me falou lá, nasceu.
1: Oh, coisa
4: e aí eu
1: linda.
4: Fiz, pô, que legal, né? Então, parabéns aí a toda a família Belo Soares.
1: Nome. Parabéns, Rafael.
2: Bonito nome.
1: Voltamos às 18 horas com o Pretinho. Obrigado pela audiência.
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6: Fica esperto, você que vai fazer o trajeto entre Porto Alegre e Eldorado do Sul tem içamento do vão móvel da Ponte do Guaíba. Ele passou para as 3 da tarde. O único içamento programado para essa tarde, portanto, o motorista já perto desse horário pode pegar a nova ponte para não correr o risco de ficar parado no trajeto. 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

0: Esse é o som de Tyla com Water. Pra gente fechar o primeiro bloco, ainda toquei por aqui Terry Swims com Lose Control. Também rolou meu som chamado Fica Perto. Antes disso, bloco da Candy Shop com Rihanna e a faixa Umbrella. Na sequência, Mike Posner com a Took a Pill in Ibiza. Tivemos também o brasileiro Zerbe junto com os vocais de Sofia Enzal com M-Walk. Pra gente fechar o primeiro bloco de sons.
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0: Bora abrir o segundo bloco com a parceria do italiano Benny Benassi junto com os vocais do rapper Chris Brown nessa faixa chamada

Este é o som de Somber com Back to Friends, fechando mais um bloco de músicas. Antes disso, Chappell Roan com Good Luck Baby. Tivemos ainda a parceria de Medusa, James Carter e a faixa Bad Memories. Na sequência, Justin Bieber com Daisies, também Bruno Mars com Uptown Funk. Rolou ainda por aqui versão remix para Fuego Lento. Também toquei o som de MK Crystal com Dior e a gente fecha assim mais uma tarde de músicas do Atari DJ Banrisul aqui nas tardes da Atlântida. Banriway, a nova conta para crianças e adolescentes do Banrisul. Eu vou ficando por aqui, voltarei na programação logo mais às 8 da noite. Quero te convidar também para seguir com a gente no arroba ATL DJ Oficial e para voltar comigo aqui na programação do ATL DJ. Vou fechar de músicas com o novo som de Calvin Harris. O nome da faixa é Satisfy. Um excelente início de semana para você e uma ótima tarde de segunda-feira. Até mais!

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4: E olha só a dúvida do David. Doutor, eu tenho 14 anos e meu pênis mede 9 centímetros sem ereção. E eu ainda não ejaculei. Só que todos os meus amigos que têm os mesmos 14 anos, o pênis tem pelo menos 13 centímetros pra cima. E eu tenho vergonha. O que, que eu faço? Me responde. Olha só, David. Primeiro, as pessoas são diferentes, né? O fato do pênis dos seus amigos ser um pouco maior do que o seu é uma variação que pode acontecer. Esse é um ponto. Segundo ponto. Pelo que você tá contando aqui pra gente, você ainda não ejaculou. Então, possivelmente, você começou o desenvolvimento físico mais tarde ou um pouco mais tarde que os seus amigos. Portanto, você ainda tem um espaço de tempo para crescer, tanto em estatura como também no desenvolvimento do seu corpo, o que inclui aí o crescimento do pênis. Então, primeiro, talvez você esteja num ritmo um pouco diferente dos seus amigos. Possivelmente, seu pênis ainda vai crescer, porque você ainda não teve ejaculação. E mesmo que ele não chegue no mesmo tamanho dos seus amigos, é importante lembrar que as pessoas são diferentes, os homens são diferentes. E que tamanho é um detalhe diante de tantas coisas, de tantas situações importantes que você vai poder viver na sua vida sexual, tá bom? É isso aí e boa sorte.
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6: Vamos dar um giro pela BR-116, na região do Vale dos Sinos. Em Novo Hamburgo tem obras próximo do viaduto da 7 de setembro, causando bloqueio parcial, mas não chega a ter grande lentidão por ali. Tem trânsito carregado em São Leopoldo, aí sim, no sentido interior, próximo da Charlau. 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
14: Atlântida, todo mundo tá ouvindo a rádio das nossas vidas. 3h09. Tá começando mais uma edição do nosso Tá Vazando aqui na tarde dessa segundona. Dia 18 de maio de 2026. Seja muito bem-vindo, seja muito bem-vinda pra gente continuar com a nossa tarde aqui na Atlântida. A partir de agora, Tá Vazando. Comigo, Mix Silva, e também com ela, @ a Babi Tencourt. Como é que tamo, Babi?
15: Oiê. Seja bem-vinda. Muito boa tarde, Miki. Boa tarde pra audiência. Vambora, agora 13h10 e este eu Tá Vazando, que fica contigo até às 5 horas, tocando música boa e falando de assuntos que estão no mundo do entretenimento.
14: Quem tá com a gente por aqui também durante as tardes na Atlântida é Vero, internet do tamanho do seu mundo. Nossa grande parceira por aqui de Tá Vazando. Como a Babi já falou, de segunda a sexta-feira entre 13 e 5 da tarde. Você pode continuar, né, participando com a gente. Se não tava ligado, participa a partir de agora, mandando o seu recado pra gente ali pelo @ Omic Silva nas redes sociais, O-M-I-K Silva, e também @ Ababi Tencourt. Além disso, você pode participar também conosco pelo @ Rede Underline Atlântida no Instagram. Fica bem à vontade para você pedir a sua música, participar conosco por aqui. Daqui a pouquinho temos mais uma edição da nossa Tá Vazando Dobrado, do nosso Tá Vazando
15: no
14: Dobrado.
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14: A rádio top of mind da galera. 13h11, vamos começar com Dominic Fike. O nome do som é Baby Doll, Babi.
15: Baby Doll. Boa tarde.

tá na Atlântida, todo mundo tá ouvindo o som de Hozier com Too Sweet. Fechando o nosso primeiro bloco de hoje aqui do Tá Vazando. Antes ainda a gente ouviu Ed Sheeran com Narcissa.

0: Com Habits, Marcelo Falcão e Chorão com Legado. A gente começou ainda com Dominic Fike, Baby Doll é o nome da música. 28 minutos, faltando para as 4, Gabi.
1: Olha só.
0: Fala sobre... Manda, chega aí.
1: A gente, eu pelo menos, gosto muito de ir ao cinema. Acho que é um movimento, acho que é uma experiência toda vez que eu vou. E também o lance de conseguir ficar longe do celular é muito gostoso, né? Tu mergulhar naquele filme. E aí... Tem 12 filmes que bombaram no cinema e já estão no streaming, que talvez tu ainda não saiba. Vamos à lista. Tem Bora. A Empregada, que é, na verdade, baseado num best-seller, né? A Empregada, que acompanha Millie, uma mulher em dificuldades financeiras, que aceita trabalhar como empregada doméstica na casa de um casal milionário. E aí vai desenrolando o filme, e esse filme foi muito esperado justamente pelo livro, que é um livro de suspense, e as pessoas gostaram muito, enfim, teve um apelo. Então, A Empregada já está disponível no Prime Video e Telecine. Tem também um filme que foi indicado ao Oscar, e fez muito sucesso também no cinema, que foi Apenas um Acidente, tá no Prime Video. Marte Supreme também foi indicada ao Oscar, com o Timothée Chalamet, tá disponível no Prime Video. Anaconda, que é um filme de comédia, e tem inclusive Selton Mello no elenco, tá disponível na HBO Max. Valor Sentimental também estava no Oscar de 2026, tá no Prime Video. E tem um que é o Devoradores de Estrelas, que foi muito comentado aqui. Ele é baseado num livro também, é autor do Perdido em Marte, que é um outro filme que fala sobre espaço, universo. E o Devoradores de Estrelas já está disponível na Apple TV e no Prime Video também. Ali no atlantida.com.br tem a lista completa com os 12 filmes. E tu pode ir lá assistir, enfim, e também ver a sinopse de cada filme pra ver se te interessa, pra ver se tu ainda não conhecia. Quando vê, é uma boa lista de dicas pra assistir no streaming.
0: Maravilha, Babi, baitas dicas aqui, falou com propriedade, afinal de contas, tem o podcast do cinema lá, Babi, como é que é mesmo
1: Escolhe
0: o nome?
1: Escolhe o filme.
0: Escolhe o filme, exatamente, que toda semana tem episódio novo, e aí a Babi...
1: Aliás, vou fazer uma brincadeira aqui, se eu pudesse escolher um filme dessa lista aqui,
0: então,
1: no Atlantida.com. BR, pra te assistir, eu acho que eu escolheria, vamos ver, ai meu Deus, tem vários, tem Eternidade. Eternidade é um filme interessante, misturando romance e ficção científica. Eternidade acompanha um casal separado por um experimento tecnológico capaz de alterar a percepção do tempo. Enquanto tentam se reencontrar em diferentes momentos da própria vida, os personagens precisam lidar com memórias fragmentadas, escolhas irreversíveis e possibilidade de perder completamente conexão entre eles.
0: Boa, muito bom.
1: É bem interessante, mas não é a sinopse desse filme.
0: Não é a sinopse, pegou a...
1: Não, mas não é. Eternidade é um outro filme que basicamente o casal se encontra num paraíso, assim, ela tá num purgatório, ela tem que escolher se ela quer ficar com o marido dela,
0: tá,
1: que ela encontrou, ou com um cara novinho.
0: Saquei, tá.
1: Entende?
0: Bom.
1: Mas é legal, Eternidade é um bom filme.
0: Ó, tem um pra indicar também aqui que eu assisti.
1: Qual?
0: No final de semana, A Vida de Chuck.
1: Ai, tô louca pra assistir.
0: Muito legal, é um drama existencial, né, contando a vida do Chuck, obviamente o nome já explica boa parte dessa sinopse, mas vale a pena, com a direção do Stephen King e também o ator, o Tim Hilden Stone, que participa desse filme, que fazem esse filme, tá muito legal, tá no Prime, fica a dica pra você que tá procurando por algo assistir nessa semaninha, a gente dando algumas dicas aqui também.
1: É que o frio chegando dá vontade de assistir uma coisinha diferente,
0: aquele,
1: né?
0: Negócio, aí chega em casa, já tá frio, né, aí janta o negocinho.
1: Exato, e se tu assiste uma série que tem muitas temporadas, às vezes cansa também, aí tu dá uma parada, assiste um filme e volta pra série.
0: Eu tô naquele ponto assim, que se for série eu já nem animo muito, eu tô a fim de ver filme de novo de uma hora e meia. De 2 horas já é demais.
1: Existe filme de 1h30? Meu Deus, nem lembro.
0: É verdade. 4:24, vem aí o show do intervalo e daqui a pouco a gente já volta com mais Tá Vazando aqui na Tarde da Atlântida.
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1: Se tu viu a Madonna convidando Sabrina Carpenter para uma performance no Coachella, saiba que isso fez parte de uma estratégia. Vem aí Bring Your Love, a primeira colaboração entre as artistas. O anúncio da parceria chega poucos dias após Madonna revelar a pré-venda do seu próximo álbum, Confessions 2. O projeto é a continuação direta de Confessions on a Dance Floor de 2005, considerado um dos discos mais influentes do dance pop dos anos 2000. E o novo trabalho da Madonna tem lançamento previsto para 3 de julho pela Warner Records com 16 faixas. O primeiro single, I Feel So Free, já está disponível e dá pra sentir um gostinho de como vai ser esse próximo álbum. Pra ver mais informações sobre o mundo da música, entra em atlantida.com.br. Eu sou a Babi e daqui a pouquinho tô de volta. Beijo!
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2: Terminou não faz muito o içamento do vão móvel da Ponte do Guaíba, marcado para as 3 horas da tarde, e quem passar pela BR-290 na região da Ilha do Pavão em direção a Sertório ainda pode encontrar reflexo da tranqueira que se formou, mas a tendência é de melhora a partir de agora e, como eu falei, não tem mais nenhum programado ao longo do dia. Motoristas e motociclistas dirijam com cuidado. Maio Amarelo, Detran RS. 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
5: De volta aqui no nosso Tá Vazando pra mais uma edição do Tá Vazando Dobrado. Duas músicas de um artista pra gente ouvir na sequência. E hoje tem Vitão.
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5: Começa com essa aqui chamada...

Tá na Atlântida, todo mundo tá ouvindo a rádio das nossas vidas. E o som é da Taylor Swift com Defeito Fofilha. A gente começou ainda com dobradinha do Vitão na nossa edição do Tá Vazando Dobrado com Chamego e ainda um pouco de você. A gente segue com Rose Lynn.

0: Tá na Atlântida, todo mundo tá ouvindo a Rádio das Nossas Vidas e o som é do Bruno Mars com I Just Mind, fechando mais esse bloquinho de músicas. A nossa primeira hora de tá vazando aqui na tarde da Atlântida. Teve também Milk Chance com Naked and Alive. A gente viu ainda Rose Lincoln e Snap, teve Taylor Swift e duas do Vitão na nossa edição de hoje do Tá Vazando Dobrado. 4:02, Babi, temos informação ou podemos pro nosso show de intervalo?
1: Vamos pro show de intervalo, vamos. Porque depois do show de intervalo a gente tem um papo bem legal aqui com a Isabela,
0: oh, yes.
1: Que é ex-Natiruts, tá com um som bem gostoso aqui na Atlântida, Solta Pelo Mundo é o nome do som. Provavelmente tu já ouviu, mas depois do show do intervalo a gente conversa com ela rapidinho sobre isso.
0: Demorou, a gente já volta, fica aí.
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3: Tô de volta aqui na Atlântida, falando sobre a movimentação na região central da capital. Tem fluxo bem intenso na Borges de Medeiros, desde a altura da Praça dos Açorianos até as proximidades do cruzamento com a Fernando Machado, para quem vai no sentido da Salgado Filho. 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
5: A gente já tá de volta pra começar mais uma edição do nosso, da nossa hora aqui de Tá Vazando com a música da semana, a música nova do Rael. O nome da música é Cabulosa, assim que a gente começa mais essa hora de Tá Vazando aqui na programação da Atlântida.

0: Todo mundo tá ouvindo a rádio das nossas vidas. E o som é do Armandinho com Amor Vem Cá. E começamos ainda com música nova na programação da Atlântida, nossa música da semana, por conta do Rael. O nome da música chama-se Cabulosa. Aliás, é a nossa música da semana que tá rolando por aqui, nossa primeira edição desta semana. E vai ser assim até sexta-feira, quando a gente entrega mais uma semaninha aqui no nosso Tá Vazando. 4 horas e 13 minutos, Babi. Como a gente tinha anunciado antes do show de intervalo, vamos falar por aqui com uma convidada muito especial. Primeira vez, pelo menos na minha fase aqui de Tá Vazando, acho que é a primeira vez que a gente recebe ela aqui, né?
1: É a primeira vez que a gente recebe ela, e a gente tá recebendo por um motivo muito especial, porque a gente tem tocado Solta Pelo Mundo, que é a música da Isabela, há um tempinho aqui no Tá Vazando, aqui na Atlântida, e agora a gente vai poder falar com ela e ouvir a música ao vivo, que é o melhor jeito de receber convidado. Isa, muito bem-vinda, bem-vinda a Porto Alegre também, né?
2: Que alegria, muito bom. Tá aqui com vocês, não Tá Vazando, Rádio Atlântida, quantas lembranças boas, muito obrigada pelo convite.
0: Pô, a gente agradece a tua passada por aqui, que você tá no sul do Brasil divulgando o seu novo trabalho, que a Babi já falou que a gente já tá tocando por aqui. Chegou quando por aqui? Trouxe esse frio? Foi tu que trouxe esse frio?
1: Ah, foi ela então.
0: Deve
1: legal,
0: ter sido, né, Babi?
1: Não, acho que não, porque ela combina com o verão.
2: Geralmente é o sul que leva o frio lá pro Cerrado, viu? Quando esfria aqui, a gente já sabe que 3 dias depois
1: vai pra lá.
0: Vai passar por lá.
2: Eu gosto desse friozinho daqui, gente, porque o coração é tão quente aqui de vocês, é tão gostoso.
1: Ai, que bonitinha!
0: Demais, cara, bom.
1: Não, a gente tava contando os bastidores aqui, que a Isa tem um carinho bem especial pelo Rio Grande do Sul, porque lotou o Araújo Viana em 98,
2: nossa,
1: foi isso?
2: Janeiro.
1: Conta sua história com o Netroots.
2: Foi maravilhoso, gente, o Sul só trouxe alegria pra gente desde o começo, assim, a gente saía de ônibus lá de Brasília, né, do Cerrado, e gastava o quê? Mais de 24 horas para chegar aqui. Mas quando chegava aqui, fazíamos uns shows, né, pelo interior, né, um estado tão próspero, tão de coração aberto para a música. Mas realmente, esse show do Araújo Viana marcou muito a nossa vida, porque foi, assim, a gente tinha acabado de assinar com a gravadora, mas, mas não, minto, isso aí foi antes. A gente tinha acabado de gravar fitinha, demo, né? E a gente espalhou pelo Brasil inteiro, porque o brasiliense, ele tem esse costume de sair pra ir pra praia, né?
1: Sim.
2: Então a juventude toda saiu com a fitinha no bolso. E aí, quando voltamos em 98, né, pra cá, pra fazer uns shows... Araújo Viana lotado, entendeu?
1: Caraca!
2: A gente já tinha até gravado o CD, mas o CD não tinha distribuído ainda.
1: Sim.
2: Sabe? Então, assim, a gente tava com o CD na mão, assim, a gente tava fazendo por nós mesmos. A gente acabado de assinar com a gravadora, mas nada tinha acontecido. E realmente foi o nosso esforço da independência que teve esse resultado maravilhoso, assim, inesquecível aqui no Sul.
1: E por isso também agora que tem esse carinho tão grande, tu voltou
2: muito
1: pra
2: grande.
1: Cá. Agora como Isa, novo também como Netroots, né? Mas pra apresentar teu trabalho,
2: sim,
1: né,
2: sim,
1: Isa?
2: Sim. O Sul sempre é inspirador, né? Vocês aqui têm uma abertura enorme pra música, o reggae também tem seus representantes maravilhosos aqui. E, enfim, aqui o Sul é... Me sinto acolhida, sabe? Me sinto em casa.
0: Que demais.
1: Vamos ouvir a Isa,
0: claro,
1: então?
0: eu ia convidar a Isa, já que a gente tá falando dessa nova música, a gente podia aproveitar também pra dar uma palhinha, já que tu trouxe todos os instrumentos aí, o violão e tudo mais. Podemos tocar ela um pouquinho, pode ser?
2: Sim, claro.
0: Então vamos nessa. Senhoras e senhores, Isabela Rocha, com a sua música nova chamada Solta Pelo Mundo, tocando aqui no nosso Tá Vazando.
2: Vamos lá, então.

0: Aê, Isabela Rocha aqui na nossa tarde de Tá Vazando. Bonito,
1: ouvi,
0: né, Babi?
1: Não, é que eu ouvi música, é que o estúdio é feito pra isso, entendeu? Os artistas têm que vir aqui cantar ao vivo na rádio.
0: É verdade.
1: É isso,
0: é verdade,
1: que faz sentido.
2: Realmente tem toda a ambiência, né? A ambiência aqui. Exato. É maravilhosa pro acústico.
1: Exatamente.
2: Eu adoro fazer.
1: Eu adoro também quando os artistas vêm aqui. Uhum. Mas assim, ó, eu queria falar sobre uma coisa rapidinho.
0: Manda.
1: Antes o Mick me mostrou que tu também gravou essa música em espanhol.
2: Sim, em espanhol também. Sim, isso aí é um...
0: É uma estratégia para...
2: É uma estratégia e, assim, acho que é um movimento natural, principalmente falando do Sul, né? Uhum. Vocês estão muito próximos aqui. Eu tenho uma conexão forte com o Sul. E, naturalmente, deu essa ideia e também a vontade de romper as fronteiras, de expandir pela América Latina, porque é tanta diversidade, uhum, sabe? Da própria cultura, das músicas, de tudo, né? Da riqueza que essa América Latina traz pra gente, que eu amo. E eu quis trazer também essa energia pra música. Porque a Solta Pelo Mundo, o tema tem tudo a ver com isso, né? Romper fronteiras, né? E também trazer a união, a paz, sabe, a conectividade. Então, por que não, né, trazer isso e expandir lá? É, também é uma abertura de mercado, é claro,
1: uhum,
2: né?
1: Com certeza.
2: Mas foi, assim, uma coisa natural, porque eu gosto muito da língua espanhola e sou apaixonada pela América Latina. Então,
0: fechou, tá
1: ótimo.
0: Tudo,
1: deu assim, match.
2: É muito aprendizado pra mim. É. Pra trazer coisa pra vocês, né? Pra trazer pro público, pro ouvinte.
0: A música Solta Pelo Mundo traz também um vídeo que mostra muito esse tema, né? Que tu abordou na música.
2: Sim.
0: A vibe boa, a liberdade, a expressão. E tu retrata de alguma maneira ali através das imagens, né? Uhum. Em lugares muito especiais no Rio de Janeiro.
2: Sim.
0: A tua conexão com a viagem, ela sempre foi assim? Ou é específico pra esse trabalho?
2: Sim, sempre foi. Quando eu tive a oportunidade de estar com o Natiruts na estrada,
1: uhum,
2: foram 10 anos, né? E, cara, mais de 750 shows em diversos estados, em outros países. Então, isso desperta na gente, assim, você vivenciar a diversidade, né, que existe no mundo. É muito interessante, isso traz muita inspiração para o artista. E aí, agora nessa fase, eu falei, bem, eu vou também voltar para a estrada, eu estou nessa pegada, e aí trazer esses países próximos, enfim, depois expandir ainda mais as fronteiras, tem tudo a ver, né? Então...
0: Uhum. E tu colocou nesse roteiro também algumas produções que ainda estão no papel, que tu tá trabalhando em cima delas, envolvendo aqui o Rio Grande do Sul, não é mesmo? A gente tava falando aqui sobre um possível vídeo que vocês estão fazendo aqui,
2: então,
0: no Rio Grande do Sul, locação.
2: O próximo vídeo a gente vai gravar, o próximo que vai ser lançado, né, da próxima canção, vai ser gravado aqui,
0: olha,
2: no estado do Rio Grande do Sul.
0: Algum ponto
1: pode falar o lugar já?
2: Pois é, eu sou apaixonada por Itaimbezinho.
0: Itaimbezinho, os cânions.
2: Aquelas praias ali próximas a Torres.
0: Sim.
2: São tantas
0: sim.
2: belezas naturais.
0: Que demais.
2: Acho que eu nunca tinha... eu sabia que existia, mas feita essa conexão... E a gente, assim, é apaixonado pelo Cerrado, a gente tem as Chapadas, as coisas todas, né? A gente tem o Rio de Janeiro, né, que é o nosso cartão postal. Mas eu sou, assim, apaixonada por essa exuberância, sabe, dessas crateras, a água, né? A água é muito forte no Sul, né?
1: Uhum.
2: A Bacia do Prata. Então tem essa exuberância toda, eu falei, eu tenho que trazer, porque a minha música também é conectada com a natureza. O reggae tem muito essa pegada.
1: É verdade.
2: Sabe, da gente reconectar com a natureza e com o ritmo dela, né? Sair um pouco dessa aceleração.
0: Sim.
2: Então
0: uhum.
2: eu vou trazer essas belezas do Sul para a próxima canção, para o próximo clipe.
0: Que demais.
1: Oi, Isa, pegando esse gancho aí de aceleração, porque a galera que nos escuta agora tá num corre, tá?
2: Sim.
1: Se deslocando, tá, sei lá, fazendo exercício físico, tá trabalhando. Então, pegando esse gancho de tá muito acelerado, tu tem alguma outra música que tu gostaria de tocar agora pra gente? Ficar nessa vibe boa tua?
2: Sim. O reggae tem esse papel no mundo,
1: um poder,
2: sabe?
1: Né?
2: O reggae tem esse poder porque música é vibração, música nesse sentido é remédio, né? Pra elevar nossa vibração, pra fazer a gente, né, aumentar nossa frequência. Vamos lá, então.
1: Vai.
0: Bora.
1: Então, tira a trilha, Mick Silva.
2: Que tal a gente tocar uma das antigas, então? Assim, acho que vocês vão lembrar qual é.

0: So what?
1: Ah, que beleza!
2: Bah, agora a galera toda cantou junto demais.
1: Tenho certeza bom, disso. Né? Isabela Rocha.
0: Recordar a viver.
1: É verdade. Exatamente. Que boas lembranças, história, né? E de volta por aqui para construir novas também, né, Isa?
0: Isso,
1: então,
0: isso.
1: Muito obrigado por estar com a gente por aqui hoje, mais uma vez, passando, visitando o nosso estado, trazendo esse frio para dentro. Brincadeira, a gente não trouxe nada. A gente só quer que tu se sinta em casa com esse nosso frio, que às vezes o pessoal vem de fora e não está tão acostumado.
0: Se assusta. Bom, exato. Demais. Olha, que alegria, Mick, Babi, tá vazando, olha, só chamar, tô muito animada com
2: agora,
0: esse novo trabalho.
2: Tu sabe as portas, né?
0: Isso só, aí, ó, galera, um beijo pros ouvintes aí, quem quiser me acompanhar, Isabela Rocha, oficial, com Z2Ls aí no Instagram, no Spotify, um beijo pra todo mundo, muito obrigada.
2: Maravilhosa.
1: Isabela Rocha, oficial nas redes sociais, fica bem à vontade, a gente vai ouvir mais uma vez agora a tua música de estúdio, pode ser, Isa? E aí a gente fecha esse nosso papo e, como a Babi falou, as portas estão sempre abertas. E aproveite essa semana aqui no nosso sul do Brasil.
0: Muito obrigada.
1: Tá bom?
0: Beijos.

0: Tá na Atlântida, todo mundo tá ouvindo a rádio das nossas vidas e o som do Jota Quest com Acende o Farol, fechando mais um bloquinho de músicas aqui no Nosso Tá Vazando. A gente viu ainda a Isabela com Solta Pelo Mundo, aliás, um bate-papo muito legal aqui com essa queridona Isabela
1: muito
0: Rocha.
1: Muito querida, sério.
0: Que trouxe pra gente aqui informações, curiosidades, esse seu novo álbum, esse novo trabalho, na verdade.
1: Ela é uma das fundadoras de Natiruts, né?
0: Exatamente, não foi?
1: Talvez a gente não tenha falado isso, deixado tão claro na entrevista, mas ela falou justamente sobre como ela gosta do Rio Grande do Sul, porque lá em 98, lotaram, Natiruts lotou Araújo Viana, e aí ela criou essa relação tão gostosa com o Rio Grande do Sul.
0: Exatamente, uma relação que não vem, que não é de hoje, né? Tem bastante tempo rolando aqui no nosso sul do Brasil com a Isabela, e teve com a gente por aqui no início desse bloquinho. A gente ouviu também com o Armandinho, uma música chamada Amor Vem Cá, e começamos ainda com a nossa música da semana, Rael, Cabulosa é o nome do som. Agora 28 minutos, soltando pra 5, Babi, tá na hora do nosso show do intervalo, e daqui a pouquinho a gente já volta com mais músicas aqui no nosso Tá Vazando. Não sai daí não, hein?
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1: A previsão para a próxima quarta-feira é de sol e frio em Porto Alegre. A mínima vai ser de 9 graus, com máxima de 17. Na quinta-feira, máxima de 16 graus. 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

0: Tá na Atlântida, todo mundo tá ouvindo a rádio das nossas vidas. E o som da Fresno com Tentar de Novo e de Novo, fechando mais esse bloquinho de músicas aqui na nossa edição de hoje. E o Tá Vazando teve também Imagine Dragons, teve Samuel Rosa, Vitor Creia, música nova, juntamente com Joyce Alane, chamada Abalo Psicológico. A gente viu ainda no início desse bloquinho Benzier com Água Salgada, além do inglês Miles Smith com Stargazing. Agora 3 minutos faltando para 5, Babi, já era por hoje.
1: Já era por hoje, mas a gente volta amanhã às 3 horas da tarde com mais música, mais informação, e estamos sempre ali no @ababitencura, @omixilva.
0: Muito bom.
1: E é isso, segunda-feira tá quase acabando, segura firme que amanhã já é terça, tem outro ritmo.
0: E já era, a gente tá por aqui também com a parceria de Vero, internet do tamanho do seu mundo, a nossa grande parceira nas tardes daqui da

0: Atlântida. A Babi se descansa agora, né? Vai pro descanso agora.
1: Sim, vamos descanso. Aqui
0: soninho.
1: Descanso.
0: Soninho.
1: Ficou até as 9 horas trabalhando.
0: E a gente se fala depois do Pretinho das 6, a partir das 19 horas, em mais uma edição do After. Aquele abraço, cuide-se por aí, até mais.
1: Beijo, você, tchau.
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4: E olha só a dúvida da Taina. Doutor, tive uma relação sexual protegida com meu namorado, usamos camisinha o tempo todo. Depois que ele ejaculou, ele retirou a camisinha, jogou fora e vida que segue. Só que agora, depois de alguns dias, comecei a sentir um desconforto na hora de ir ao banheiro. Parece que talvez eu esteja com algum tipo de infecção, já que eu percebi um corrimento um pouquinho diferente. Isso pode acontecer mesmo a gente usando camisinha o tempo todo? Olha só, Taina, pode sim. Eventualmente, a relação sexual, o atrito, as mudanças de pH, né, da acidez na vagina por conta de um leve processo inflamatório que pode acontecer depois de uma relação sexual, tudo isso pode favorecer o crescimento de determinados tipos de micro-organismos, bactérias ou fungos que podem favorecer então o aparecimento de uma infecção vaginal e eventualmente essa infecção vaginal pode adentrar pela uretra e provocar aí um desconforto que parece que é o que você está sentindo. Às vezes um ardor na hora de ir ao banheiro, ou então um incômodo, um desconforto durante as relações sexuais, tudo isso pode sinalizar aí uma infecção vaginal ou até uma uretrite. O que eu recomendo é que você procure o seu ginecologista para que ele possa fazer a avaliação e eventualmente o tratamento.
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6: Sabe que aumentou um pouco o congestionamento na BR-116 em São Leopoldo? Pois então, para quem vai no sentido interior, tem trânsito lento já logo na sequência da ponte sobre o Rio dos Sinos até próximo da Charlau. Lembrando que essa é uma região com obras que causam bloqueio parcial. Fica esperto. Motoristas e motociclistas, dirijam com cuidado. Maio Amarelo, Detran RS. Governo trabalhando, RS diferente.
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7: 5:05, baita tarde de segunda-feira, na verdade começou muito bem, agora deu uma nublada. Estamos chegando na Vibe Sunshine, tudo bem com vocês? Bom início de semana, já nos falamos ali no Discorama e Pretinho Básico entre meio-dia e 2 da tarde. E agora tem aquele papo aqui de Vibe Sunshine comigo, arroba rafinha.menegaso. Obrigado pela tua audiência de segunda a sexta, aqui neste horário, 5 da tarde, posta vazando, enxergando já o quase nada, na sequência o Pretinho das 6 e altos sons aqui pra deixar o teu dia melhor, se é que já não tá muito legal. Se tiver legal, vai melhorar ainda mais. Se não tá tão legal, como eu falei, a gente tenta fazer o melhor possível pra te agradar. Quando a gente toca um som que a galera gosta de ouvir, já muda a vibe da pessoa. Música muda tudo, é verdade. Vamos agradecer aqui. Bom, agradecer vocês aí no trânsito, enfim, onde quer que você esteja acompanhando a programação da Atlântida, pela maneira clássica 94.3, ou então pelo aplicativo, pelo site da Atlântida. Obrigado! 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Tem uma galera aí acompanhando os principais veículos, né? Como Rádio Gaúcha, as lives e tudo mais, porque hoje tem a convocação daqui um pouquinho do nosso mister ali, o Ancelotti, vai trazer os nomes dos convocados para a Copa do Mundo. Então você pode ficar ali atento, dando um bizu, né, visualmente falando, e ouvindo uma sonzeira aqui comigo. Sempre tem alguma novidade, alguma curiosidade muito legal para vocês. Maravilha? Tá dado o recado, vamos começar com ela. É uma bagunça total, Messi é o nome da faixa, Lolly Young, som é muito, muito, muito vibe legal. Preenche o rádio, deixa o dia mais legal e assim a gente só para ali perto das 15 para 6. Feitoria, mete teu som ali no meu perfil.

Pedido de ouvinte aqui no @rafinha.menegazzo, o Ziggy, o filho do homem, que tá com um trabalho novo, hein? A gente vai mostrar por aqui também. True to Myself é uma clássica dele. Lola Young e Messi bateu o sinal da Atlântida 5h15. Depois eu vou registrar os novos parceiros aí, a galera que tá seguindo junto.

Vibe Sunshine aqui na programação da Atlântida. Aqui é uma novidade, o Henrique Portugal, tecladista do Skank, banda que parou as atividades, o Samuel tá tocando a carreira solo, o Henrique mandou esse som pra gente num clássico da Marina Lima, francesa, numa versão reggae, muito vibe, muito vibe. Ouvimos ainda Anxiety com a Dolce. E o aniversariante do dia, Jack Johnson, completando 51 anos. 5h22.

Esse é o som da Billie Eilish com Bad Guy. Foi pedido de ouvinte aqui. Tem endereço, eu acho, esse som, hein? Marcelo Falcão e Chorão Legado. Jack Johnson, aniversariante do dia. 51 anos, Henrique Portugal, Dolce, Ziggy e Lolian. 29 para 6.

E Sunshine com o Joe, End of Beginning. Deixa eu só, tava vendo aqui alguns recados e aí o rádio na sua essência, raiz mesmo. Eu recebi um pedido aqui da Lizzie. A Lizzie, seguinte, boa tarde Rafinha, no arroba rafinha.menegazzo. Manda um salve pro Henrique, meu marido, que tá no trânsito, tranquilão ali da 116, só que não, ao som da melhor vibe aqui, que é a Vibe Sunshine. E ela já manda um recado dizendo que quarta-feira é aniversário do garotão, 41 anos. Isso aqui é rádio, cara. Isso aqui é rádio. Mandar um recado pro marido pelo ar na rádio é muito legal. Nesse bloco já tinha dado serviço aqui do Joe, Billie Eilish, o Falcão, dia 4 de setembro no Araújo Viana. Falcão é em Porto Alegre. Jack Johnson, 51 anos no dia de hoje. Tecladista do Skank, banda que encerrou as atividades até o momento, né? Os parceiros mineiros, queridos parceiros. O Henrique lançou essa regravação, uma regueira muito legal de A Francesa, da música da Marina Lima. Pô, ficou muito massa. Tô mostrando sempre pra vocês aqui algumas novidades. Dolce, Zig Marley e Lola Young. Alguns novos parceiros aqui, seguidores, galera que me acompanha aqui na rede social. Deixa eu agradecer pra quem tá chegando agora no meu perfil aqui. Ó, já tá ali a Patrícia. Vamos ver quem mais aqui, peraí. Que agora deu uma bugada. Tá todo mundo ligado também, esperando a convocação da Copa, né? O Bruno.Maneia, o BJJ Alemão 2003, Fê Underline Besbate, Kalink, Insta Kalink, Alpha Rock Bar, tudo junto, Eco Prime Premium, uma estética automotiva, a Miriam Lopes 75, Marco.JR99, Sofia Underline Machado 1909, a Carol, Caroline Aguiar, o Pedro De Pier, outro Pedro aqui, o PW, alguma coisa difícil, o Arlan Davi Klein da Silva e mais um monte de gente aqui, a Patrícia. Valeu, galera, muito obrigado aqui pra você que cola comigo no arroba rafinha.menegazzo, agradecendo a NIO, planos de internet fibra com preço fixo até janeiro de 2028, Senac, a força do sistema Fê Comércio ao seu lado. 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São os parceiraços aqui da Vibe Sunshine, de segunda a sexta, 5 da tarde, na programação da Atlântida. Deixa eu só fazer um convite aí, acabei de compartilhar ali no meu perfil, arroba rafinha.menegazzo, um videozinho da banda das Aranha, convidando a galera, sorteando ingressos para o próximo dia 20 de junho no Bar Opinião. E também nos stories tem o linkzinho ali do Simpla para tu garantir esse ingresso e a gente dançar e cantar clássicos e novidades da banda das Aranha, nossos vizinhos aqui, uma banda muito, muito estradeira, né? Ah, porra, dispensa elogios e comentários, somente a gente repassa aqui o convite para que a gente possa celebrar uma noite de muito reggae, direto de Santa para Porto Alegre, 20 de junho, vai ali, dá o likezinho, já pega o serviço, o recado da galera, e nos encontramos no Bar Opinião, 20 de junho. Saideira aqui, pô, a regueira é esse, se fosse pela audiência, eu tocar só reggae aqui no programa. Chile.

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3: A previsão para a próxima quarta-feira é de sol e frio em Porto Alegre. A mínima vai ser de 9 graus, com máxima de 17. Na quinta-feira, a máxima não passa dos 16 graus. 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
7: 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Tá no ar o quase nada nesse fim de tarde, onde todo mundo só pensa numa coisa. O Neymar vai pra Copa ou não? É. Ah, tá todo mundo ansioso, Nathan Nunes.
8: Não, tinha como não ser a pauta hoje, né?
7: É a pauta do programa?
8: É a pauta de hoje.
7: Tá, mas e se a qualquer momento o Ancelotti anunciar?
8: Não vai, pelo tô vendo ali o andar da carruagem, não vai. Talvez Pretinho da 6 vai acabar e vai estar ali.
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8: Mas vamos aqui, ó. Não vamos se você acha que vai ser convocado. Se você levaria o Neymar pra Copa ou não.
7: Tá
8: e,
7: bom.
8: E aí justifica a sua resposta.
7: Não é bola nas costas, mas hoje a pauta é futebol. Porque tá o Brasil inteiro só falando disso. Tá todo mundo olhando na TV, achando que o Ancelotti vai falar. E só tem teatro. Só tem teatro e música.
8: Só musiquinha.
7: Só parece festa de fim de ano do colégio. 51-26-400-943. 51-26-400-943 é o telefone no ar no Quase Nada. Hoje é dia de dar teu comentário esportivo. Porque Copa do Mundo, todo mundo vira especialista.
8: Pois é, aqui no Quase Nada a gente pega todas as áreas. Hoje é o dia do futebol.
7: É.
8: Hoje é o dia de você dar o seu pitaco.
7: Alô, quem tá falando? Tá no ar no Quase Nada.
9: Fala, Rafa, aqui é o Henrique Nasso, tudo bem?
7: E aí, Henrique, tá falando de onde?
9: Tô em Sapucaia agora, indo pra São Leopoldo.
7: E tu levaria o Neymar pra Copa ou não?
9: Cara, com toda certeza, velho. É um cara que, embora tenha todas as polêmicas, ele faz muita diferença. Muita, muita diferença.
8: Tá certo.
9: Depositaria no talento dele.
7: Quer mandar um abraço pra alguém?
9: Cara, quero mandar pra todo mundo que tá no trânsito aqui, estressado, correria, e que vai para o próximo compromisso.
7: Fechou, então. Abraço, irmão.
9: Beijo, meu velho. Abraço.
7: 1-0 pro Neymar. 1-0 pro Neymar.
8: É, 1-0 pra ele. A galera a favor, por enquanto.
7: Tu levaria?
8: Ah, eu não levaria, cara. É? Eu não levaria. Eu acho que nem em questão de liderança, alô? Nem em questão técnica.
7: Quem tá falando?
9: É o Rafael.
7: Pô, bonito nome, cara. Fala, muito bonito o nome. É nome de quem transa bem.
8: É Rafael com não... F ou com PH?
9: Com, de nego velho, né?
7: Com PH.
8: Com PH?
9: Não, é, tá, aí não, né?
7: Não, porra, ah, então... nego velho com PH, nego meu, é PH. Tudo com velho, tudo de velho antes era PH.
8: Ô, meu, tu liga de onde?
9: Eu tô em Portão, irmão.
7: Portão, tá indo pra Gramado ou tá voltando?
9: Não, vou sair de viagem.
8: Pode crer, que tu faz a vida?
9: Caminhoneiro,
8: e tu levaria o Neymar pra Copa ou não?
9: Com certeza, sem sombra de dúvidas.
8: Por que que tu levaria ele, velho?
9: Porque se tu for analisar a quantidade de gols que ele fez, é uma quantidade de gols parelha com os jogadores que estão jogando na Europa, e tem que levar em consideração que nem Noé carregou tanto animal que nem ele tá carregando no Santos.
8: É verdade.
7: Gostei.
9: E outra, mano, ele tá correndo, se tu for pegar os números dele correndo... Dá quase a mesma quilometragem do que um Vinícius Júnior corre no jogo do Real Madrid. E ele tem um pouquinho mais de idade, né?

0: sem contar as lesões, que nem se compara com o histórico do Vinícius Júnior.
1: Beleza.
2: Então tá, quer mandar um abraço pra alguém, meu?
0: Cara, eu queria mandar um abraço pra toda a gurizada da firma ali, TR Casale.
2: Pode crer, um abraço pra rapaziada aí, valeu. Abraço.
0: Valeu, abraço.
1: Abraço, 26400943. Eu queria a mulherada ligando agora. Agora a mulherada, tá? Dois magrão já ligaram, vou até atender e desligar. Ó, porque agora eu quero a mulherada. 51-26-400-943. Só mulheres agora. Você levaria o Neymar pra Copa do Mundo? Alô, quem tá falando?
3: Fala, gurizada. É. Ah, não, deu pra ser mulher.
1: Ah, não, não. Ah, tá, com a mina aí, ligado, tá com a mina, né, aí?
3: Não, tá.
1: Manda teu abraço só então e diz teu nome.
3: É, Cleiton, aqui de Santa Cruz do Sul. Gurizada.
1: Abraço, Cleiton, tamo junto. Mulherada, mulherada, liga aí, ó. 26-400-943, o DDD é 51. Pra falar ao vivo no Quase Nada. Alô, quem tá falando?
4: Oi, a Gabriela.
1: Fala, olá, Gabriela. Tudo olá, bem?
4: Tudo bem.
1: Tá falando de onde?
4: Santa Cruz do Sul.
2: Faz o que da vida, Gabriela?
4: Eu sou analista de faturas de conta.
2: Entendi, entendi, entendi.
1: Tá na o dia 5 deve ser um saco na vida dela.
2: Gabriela.
4: Ah, mesmo inteiro, mesmo inteiro.
2: Tu levaria o Neymar pra Copa do Mundo ou não?
4: Não.
2: Por que que tu não levaria o Neymar?
4: Ele é um baita de um cai-cai. Só chora. É, chorador.
2: Teve uma Copa, acho que foi 2018, 2022, que ele até virou meme por cair, rolar.
4: Ah, por favor.
2: Quer mandar um abraço pra alguém?
4: Gosto muito. Pra minha filha, pro meu namorado.
2: Qual o nome
4: e pra
2: deles?
4: Minha família.
2: Qual o nome deles?
4: Igor. Igor Kessler.
1: Tá certo. Um abraço pro Igor, então.
4: Então tá bom. Obrigada.
1: Tchau, Bria. Obrigado, viu? Um
2: abraço.
4: Até. Ah, tchau,
1: muito,
4: tchau.
1: Muito obrigado. Tchau, tchau. Ó, liga só as mulheres. Viu que a opinião ia ser diferente? Sim, sim. Por isso que eu queria as gurias. É. Eu queria enredar. Eu quero mais uma mina agora. Dois caras e aí duas minas. Pra ficar 2-2,
2: tá? E depois a gente vai nas crianças.
1: Puta, tu leu meus pensamentos, cara. A gente é tá conectado, aí, né, Tan? 51-26-400-943. Alô, quem tá falando?
5: Alô, Heitor.
1: Olha aí, ó. Oi, já vai entrar na onda das crianças. Heitor, quantos anos tu tem?
5: 9
1: aninhos, que ano tu tá, meu?
2: 9.
1: No quarto ano. Ah, tá. E tu tá fazendo o álbum da Copa?
5: Não.
1: Ah.
5: Mas eu queria comprar, ainda tô tentando negociar com meu pai.
1: Não, não, então deixa o tio te dizer, o tio Rafa Gomes vai te dizer, ó, o teu pai pediu pra tu ligar pra rádio porque ele quer te dar o álbum da Copa.
2: Isso a gente combinou.
1: A gente combinou com o papai.
2: Isso.
1: E aí agora tu vai ganhar
2: Era uma surpresa.
1: Era surpresa,
2: e
1: era
2: agora...
1: surpresa.
2: Estamos agora... anunciando que...
1: Heitor! Parabéns, Heitor! Ganhou o álbum da Copa que o papai vai te dar. Aí.
2: Heitor, tu levaria
5: Muito
2: o Neymar...
5: obrigado.
2: Tu levaria o Neymar pra Copa?
5: Ah, eu levaria, né?
1: Ah, por quê? Por quê?
5: Ah, esse é o Neymar, né? É o Neymar, eu gosto dele também, apesar de tudo, é o melhor que a gente tem, né?
1: Excelente argumento, excelente. Quer mandar um beijo, um abraço? Manda um beijo pro pai pra agradecer o álbum aí que o pai te fez essa surpresa.
2: Que coração.
5: Sim. Mandar um beijo pro meu pai, pra minha mãe, pro meu irmão, pro meu amigo Nando.
1: Tá bom. Valeu, Heitor. Abraço.
2: Que coração do pai.
5: Valeu.
2: Não, e a esperteza dele de combinar com a gente antes e ligar.
1: Ó, eu já vou avisar, tá? Papais e mamães, quando eu tô apresentando o programa...
2: Vai ter que dar presente pros filhos.
1: Esse é o pré-requisito, tá? Eu prometo as coisas e vocês têm que cumprir.
2: Eu prometo.
1: Só criança e mulher agora pode ligar. Ligou dois caras, faltou uma mina e uma criança,
2: ou
1: né?
2: Ou terceira idade.
1: 51-26-400-943. Só se fala em Neymar e é óbvio que o Quase Nada tá falando sobre isso. 26-409... Eu tô com pena do pai agora. Daqui a pouco o pai tava querendo dar uma lição,
2: sabe? Pois é, tava de castigo.
1: Tá sem grana.
2: Ele botou fogo na escola.
1: E aí a gente sacaneou. Ai, tomara que o Heitor ganhe o álbum mesmo. Alô, quem tá falando?
6: Alô?
1: Tem mulher ou criança contigo aí?
6: Não tem.
1: Então manda um abraço. Então manda um abraço, só que a gente tá atrás das minas e das criançadas. Manda um abraço aí, teu nome, irmão.
2: Tá sozinho.
6: Um abraço aí pra todo mundo.
1: Tamo junto.
2: Obrigado.
1: A nós, é nós. Ah, só pra... Porque, meu, eu já percebi que tem uma diferença, assim, ó. Dos caras, das minas e das crianças. Tem uma diferença claríssima. 51-26-400-943. Alô, quem tá falando?
7: Oi!
1: Oi, quem fala?
7: Pietro.
1: Fala, Pietro. Quantos anos tu tá?
7: Eu tô com 10 anos.

0: Tu tem certeza? Eu acho que o Pietro tem certeza. Ô Pietro, tu levaria o Neymar pra Copa?
1: Mas claro que eu levaria o Neymar pra Copa, né, meu?
0: Mas por quê?
1: Porque é um craque, né?
0: Ah, é um craque, né? E tu quer mandar um abraço pra alguém?
1: Tem problema se é pra vários?
2: Não, vai, Pietro, vai.
0: Vai.
1: Eu queria mandar um abraço pra turma 54 da Caminho de Saber, pra minha mãe e pro meu pai.
0: Boa, baita.
2: Diz o nome da mãe e do pai, meu.
1: A mãe é Franciele e o pai é Edson.
2: Tá bom.
0: Obrigado, meu.
2: Abraço, papai. Tchau. Desligou já.
0: É, ele desligou rápido antes que tu lembrasse do presente.
2: Não, o Pietro.
0: É, entendeu?
2: O pai dele pegou, né?
0: Pegou, vai não, rápido.
2: Não! 26400-943, tá no ar, quase nada, quem fala? Alô?
3: Alô?
2: Alô? Alô?
3: Alô?
2: Caiu. Ai. Sabe que eu já tive mais não, eu achava que não. Agora eu já tô pelo entretenimento. Eu já quero que vá o Neymar e rale-se.
0: Eu fiquei mais indignado antes com a possibilidade dele ir. Agora eu tô nem aí também. Sim, foi. Não. Eu achava mais absurdo ele
2: ir. Agora eu já tô pelo entretenimento. Eu já tô. Alô, quem tá falando?
4: Eu tô falando... É Marina.
2: Oi, Marina. Tudo bem?
4: Aham.
0: Que idade tu tem?
4: Eu tenho 9 anos.
2: Quanto? Desculpa.
4: 9 anos.
2: 9 aninhos. E que ano tu tá no colégio?
4: Eu tô no quarto.
2: E tu gosta de futebol, Marina?
4: Ah, eu gosto, eu jogo no computador.
2: Aí sim, que boa. Posição tu joga?
4: Ah, eu sou zagueira.
2: Ah, zagueira, é isso aí, eu também sou zagueira, aí que é legal. A gente dá chute nas canelas deles, né, Marina?
4: eu gosto de proteger a bola, eu fico, tipo, minhas colegas ficam me elogiando.
2: Aí sim, zagueirona. Isso aí. Marina, tu levaria o Neymar pra Copa, sim ou não?
4: Bah, é difícil, mas pior que joga bem. Bah, acho que eu levaria.
2: Eu gostei do bah, é difícil.
0: Por isso que o Ancelotti tá com o cabelo branco.
2: Eu acho que tu tinha que convocar a seleção, tinha que ser tu, Marina, não tinha que ser o Ancelotti. Ah? Quer mandar um beijo, um abraço pra alguém?
4: Ah, eu quero mandar pra minha mãe, pra 4TA. Também pra minhas amigas. E...
0: Tá bem, Marina. Muito obrigado. Bom.
2: Beijo dos tios, viu? Tchau. 26400-943.
0: Tá ganhando, né?
2: Tá ganhando o Neymar. Tá. Faltou uma mina, né?
0: Acho que a gente parou de contar, mas tá ganhando.
2: Eu acho que tá 6-1, pelo que eu entendi. Porque ligaram 3 crianças. Tá, ligou o Heitor... Ligou o Pietro e agora a Marina.
0: Mas no começo foram dois caras.
2: Dois caras. E os dois queriam. Então tá 5-1. 5-1. É isso?
0: Eu acho que os dois... Ah, não sei. Não sei, eu me tô confuso.
2: Alô, quem tá falando?
0: Alô?
5: Alô?
0: Quem fala?
5: Alô? É a Fabiana?
0: Oi, Fabiana. Tu liga da onde?
5: De Porto Alegre.
0: E tu faz o que da vida?
5: Eu tenho uma marmoraria.
2: Pô, que específico. Onde é que fica? Faz o teu jabá aí.
0: Teu arroba?
5: Ah, fica na zona norte de Porto Alegre. RF Pedras e Vidros.
2: Maravilha. E tu levaria o Neymar pra Copa, Fabiana?
5: Não.
2: Por que não?
5: Pode ser alguma.
0: Por que não?
5: Porque ele, como eu disse a moça anterior, ele é um cai-cai, ele joga de salto, ele é muito cheio da onda, digamos assim.
2: Ele joga de salto, é bom demais.
0: Cheio da onda.
2: Ah, eu gostei, Fabiana, eu gostei. Quer mandar um beijo, um abraço pra alguém?
5: Pro pessoal que trabalha comigo, pro meu filho, pro meu esposo e pra minha filha. E pra vocês aí.
0: Oh, muito obrigado.
2: Muito obrigado.
0: Muito obrigado.
2: Muito obrigado, muito obrigado. Tá, tchau, Fabiana. 26400-943. Tá bom, vale todo mundo agora, ó. Faltando 2 minutinhos, já temos a parcial. Basicamente, as minas não querem. As crianças querem e os magrão também.
0: É.
2: Né? Ó. Alô, quem tá falando?
6: Alô?
2: Oi, quem fala?
6: É a Thaís?
2: Oi, Thaís, tudo bem? Tá falando de onde?
6: Tô falando de Porto Alegre.
0: Ô, Thaís, tu levaria o Neymar pra Copa ou não?
6: Com certeza, com sem certeza. Dúvida.
0: Ó, por
6: não
0: quê?
6: Não importa se tá de salto ou se é cai-cai. E mais, se ele tem que estar numa lista de 40, eu, daí se fosse o Neymar, diria que eu não quero ir, porque não tem quem supere ele.
2: Opa, aí sim!
0: Eu botaria de titular
2: polêmica,
0: ainda da seleção.
2: Polêmica.
6: Com certeza. Aí. Não tenho que ter dúvida, porque os jogadores que temos hoje não superam ele.
2: Tá bom. Gostei.
0: Um contraponto em relação a outras mulheres. Quer mandar um abraço pra alguém?
6: Quero mandar um abraço pra minhas filhas, Manuela e Gabriela, e pro meu genro, Michael.
0: Vai.
6: Dali Grêmio.
0: Levaria o Everton?
6: Com certeza. Capaz que não, né?
2: Tchau, guria, beijo.
6: Tchau, abraço.
2: Dá tempo de mais um. 26.400.943. Tá no ar, no quase nada pra falar conosco aqui. Neymar na Copa. Eu já entrei na onda de sim, agora eu mudei a casa. Eu virei a casaca.
0: Já virou a casaca.
2: Até hoje eu dizer que não.
0: É que a galera, o clima é de festa, de resenha, tu acaba querendo entretenimento, né?
2: É, aí não rolou. Alô, quem tá falando?
7: Olha aí, filho, conseguimos!
2: Rápido, quem fala?
7: É o Pietro e a mamãe Silvia.
2: Pietro e a Silvia, vocês levariam o Neymar pra Copa, a mamãe e filhão?
7: Sim.
2: Sim, a mamãe também?
7: Eu não levaria.
0: Por quê?
2: Por quê, Pietro?
7: Ah, porque ele tem ainda habilidade, vai tentar carregar o time, vai tentar fazer uns golzinhos lá, pra levar pras quartas de final.
0: Tá bom.
2: E a mamãe Silvia, por que não?
8: Eu não levaria porque ele teve todo esse tempo aí pra mostrar o quanto ele é bom, que não cai tanto, né? E mostrar pras crianças aí que tem que treinar, tem que ser focado no trabalho pra ser reconhecido. Excelente. Aí sim levaria ele pra Copa.
0: Excelente.
2: Tá bom. O Pietro já tem o álbum da Copa, Silvia?
7: Já.
2: Ah, então tá. Como ligou pra rádio, ganhou 10 pacotinhos de figurinha. Ei, a mamãe vai comprar 10 pacotes de figurinha. Beijo, tchau, vem aí o Pretinho.
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10: Bem lenta a Avenida Oswaldo Aranha, mais uma vez em direção aos bairros, desde a altura da Setembrina até a chegada na Protásio Alves. A Protásio que também apresenta, claro, vários pontos de retenção, como por exemplo no cruzamento com a Perimetral. Fique esperto. 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
15: Boa tarde, meu amigo Rafinha Beneghetti.
18: Muito boa tarde para você que tá chegando agora, Pretinho Básico, na programação da Atlântida. Pretinho, das 18 horas da noite, 6 horas e 6 minutos desta segunda-feira. Muito obrigado pela sua audiência. Vamos juntos até as 19 horas nesse fim de tarde, início de noite especial, convocação aí do Mister. Bom, tá dentro dos destaques aqui do Pretinho Básico. 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É, Vini Moura, tudo bem, hein, Vini? Tá ruim?
19: E aí,
18: era só chegar antes, tu ia te arrumar melhor ali, né?
19: Ah, verdade, era só chegar antes, mas assim como o Brasil inteiro, estávamos impactados pela convocação da seleção.
18: Mas eu tava aqui impactado também.
19: Ah, porque tu é diferenciado, né,
18: meu? Obrigado, agora não me fudeu. Agora não me fudeu. Tu tem razão, agora te peço até desculpas, Vini Moura. Boa tarde, Vini Moura, tá voltando de férias. Léo Oliveira...
20: O Everton pode entrar num lugar onde só 3 jogadores entraram. Foram campeões do mundo sendo convocados com a camisa do Grêmio. Everaldo, Luizão e Anderson Polga.
18: Tá
20: e
18: certo.
20: O Everton esse ano pode ser mais um, porque o nosso goleiro vai para a Copa do Mundo.
18: Boa, Léo Oliveira, somos graças otimistas aqui. Lelê Bortolassi, como é que tá? Boa noite, Lelê.
21: Primeiro clube a ter um goleiro convocado para a Copa do Mundo, saúde o segundo do Rio Grande do Sul, né?
18: Mas não é uma competição, Lelê. Não, a gente tá pensando no Brasil como um todo, né?
21: Mas eu falei em competição.
18: Não, mas é que tu não aceitou.
21: Não, é que o goleiro do Inter é goleiro da seleção do Uruguai. Já está convocado.
18: Pera aí,
21: o goleiro do Grêmio está jogando na seleção do brasileiro. Parabéns à convocação do
18: tá
21: goleiro.
18: Certo, tá certo, Lelê. Não, olha, Lelê. É, Rafael Gomes, boa tarde.
22: Fala, Rafinha, boa tarde. Todo mundo quer saber, o Neymar tá convocado, a gente vai repassar a lista.
18: Vamos
22: dos
18: repassar. 26. E o garotão, antes de dar, assim, olha ele, observe, né, Fagundes? O garotão tossindo, morrendo no microfone, não consegue tomar só a água, cara.
21: Vamos ficar vivo aí.
18: Né,

0: música vem depois. Vamos pensar em outras coisas agora, como os destaques, agradecendo a Zagonel, as melhores soluções em duchas e torneiras. 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
1: Ai, paizinho.
0: Ai, paizinho. Abrindo os destaques dessa edição, antes mesmo, vamos dar o parabéns a Kelly Nogueira Gil Schneid. Ela é professora particular de matemática da Praia do Cassino, 48 anos, no dia de hoje.
2: Tá friaca lá no Cassino,
0: né? Friaca ali, aquele ventinho maravilhoso, né?
2: Bacana.
0: Operador de lives aqui, só temos aqui escrito operador de lives. Quando a gente não sabe, é o Batistuta, é isso?
2: Não, o Batistuta fez uma, deve ser o Zé Carona.
0: Zé Carona, muito obrigado aí. Vamos abrir os destaques já com a convocação da seleção brasileira, Rafael Gomes.
2: Neymar é convocado para a seleção brasileira, repassando os 26 atletas que vão representar a seleção brasileira na Copa de México, Estados Unidos e Canadá. Goleiros: Alisson, Ederson e o Everton.
0: Vamos!
2: Laterais: Alexandro, Bremer, Danilo e Douglas Santos. Zagueiros: Gabriel Magalhães, Ibanhas, Léo Pereira e Marquinhos. Laterais, ou meio-campistas. Não, Wesley é lateral, desculpa.
0: É lateral, Wesley.
2: Safadão.
0: Vamos de novo, então.
2: É que é defesa, não é o zagueiro, é defesa, é tudo junto. Tem razão, é defesa, é tudo junto. Alexandro, Bremer, Danilo, Douglas Santos, Gabriel Magalhães, Ibanhas, Léo Pereira, Marquinhos e Wesley. Aí agora vem os meio-campistas: Bruno Guimarães, Casimiro, Danilo, Fabinho, Lucas Paquetá. E aí os atacantes, que é praticamente meia lista.
0: Certo.
2: Hendrick, Gabriel Martinelli, Igor Thiago, Luiz Henrique, Matheus Cunha, Neymar, Rafinha, Rayan e Vini Júnior.
0: Obrigado, gente.
2: Grande abraço.
3: Muito ele obrigado. Não, ele não levou o Thiago Silva, que era uma expectativa por ter um cara experiente. O
0: João Pedro.
3: E, cara, não levar o João Pedro do
1: Léo Chelsea Oliveira.
3: Me pega também, né?
4: Não, o João Pedro é um dos quatro goleadores hoje. Ele é o quarto goleador da Premier League, que é o campeonato mais difícil do mundo, né? E ficou de fora
2: da lista. O Andrei Santos era um que estava muito cotado no meio-campo também. Quem foi o Paquetá, que não vinha sendo convocado. É. Mal, às vezes.
3: Bom, olha o Neymar.
2: Tá jogando
1: eu ali, pensei que o Igor Thiago não ia também.
2: Eu também achei que o Igor Thiago não ia.
0: Mas assim, a gente nunca concordou 100% com uma convocação.
1: É verdade. Claro. Isso, olha, tu nunca foi tão sensato.
0: Obrigado, Vini Moura. Mas é isso aí, a gente vai trazer os destaques por aqui.
4: Agora vamos torcer pelo Brasil.
3: Ele fez o certo, o Ancelotti tirou do dele. Vocês querem o Neymar? Eu vou levar o Neymar. Agora é saber se o Neymar vai entender, tipo assim, olha só, tu vai, mas talvez é uma casinha pra ti.
4: Já pode mostrar no próximo jogo do Brasileirão agora.
2: Rebentar no
0: próximo jogo. Calma, não fica nervoso. É contra o Grêmio, calma.
4: Vai, é contra o Grêmio, puto.
0: É contra o Grêmio, fica tranquilo.
1: Mas assim, o Everton fez a melhor coisa da carreira dele, né? Ter vindo pro Grêmio.
3: Tá, no Palmeiras ele não ia jogar
1: e
3: ele não
1: ia. Exatamente. Aqui ele tem trampo.
0: Mas disseram que ele tava ultrapassado.
2: Vamos deixar bem claro, né, cara? É um goleiraço.
0: Pô, é um baita goleiraço.
2: É um goleiraço.
0: Se não fosse o Everton esses últimos jogos.
2: Ele sempre foi um goleiraço.
3: Vamos falar, talvez a dúvida do Ancelotti caiu na derrota do Grêmio pro Flamengo. Porque ele segurou todo aquele time do Flamengo.
0: Não, mas você viu ontem, Everton contra a Bahia, ele deve ter visto.
4: E lembrando que o goleiro, um dos goleiros cotados, o Bento, fez um gol contra na semana passada.
3: E acabou com o Cristiano Ronaldo, que tá com a família
2: e tudo. Não só isso, mas pensa em alguém que decidiu bem a sua carreira. O Everton era goleiro reserva do Carlos Miguel, que tava sendo cotado para a seleção brasileira. Ele disse, não. Eu não quero ser reserva do guri que tá indo pra seleção.
0: Mas é isso aí,
2: foi pra outro time e quem foi pra seleção foi ele.
0: Mas ele não saiu mal do Palmeiras. Não. Ele sai como ídolo, entendeu que ali fechou um ciclo e agora começou de novo.
2: Eu acho que outra coisa também, né, cara? A gente tá contando com o nosso melhor goleiro, que é o Alisson, que não tá jogando.
0: Pois é.
2: Ou seja, ter um goleiro que tá na atividade e tá jogando e é seguro, sabe sair do gol, ou seja... Tem várias coisas.
0: E é tiro curto, né?
2: É um tiro muito curto.
1: E agora vamos derreter na fanfest.
0: Deixa eu agradecer aqui que o Nego Velho tá com a gente. Vocês ganharam aí, cada um, ó.
2: Fale!
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2: Ai, meu querido!
0: Muito bom, muito obrigado.

0: Obrigado aí, show de bola.
1: Botar
0: que isso, eu sou mais um hambúrguer, assim. Tudo é bom, mas eu vou no hambúrguer, né,
1: cara? Cara, aproveita, cara. 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
0: Exatamente.
1: Mesmo.
0: Exatamente.
1: Meu abraço carinhoso aí pra agência aí também, que tá aqui junto Luciano. Com todo mundo. Luciano, abraço, brigadaço. E a gente tá com outras marcas chegando.
0: Coisa em breve, linda. Aí. Tem novidade ainda no programa de hoje, 6h14, Paul McCartney. Presta atenção, Lelê. E audiência, critica a cultura dos influenciadores. Abre aspas, pessoas sem talento estão incrivelmente famosas. Fecha aspas.
1: É verdade.
0: O seu Paul McCartney.
2: Cara, esse aí dificilmente erra.
3: Ô, meu, não, ele deu uma entrevista, poucas ideias, brincando assim com a gíria, porque ele tá lançando um álbum novo, então ele tá fazendo uma coisa que ele faz pouco, né? Que é uma rodada de entrevistas. Paul McCartney não é um cara de muitas entrevistas.
0: Não.
3: Então ele tá dando... Ele deu uma entrevista pro...
1: Ele é sir, né?
3: Pra um podcast... E aí ele aos 83 anos, tá, depois de 5 anos lançando o álbum...
0: De alguns influenciadores o podcast, imagina.
3: Não.
0: Tô brincando.
3: E aí ele tava justamente... E ele fala sobre várias coisas assim, pouco que a gente tá pouco acostumado a ver o Paul falar, né? São entrevistas que saem do comum justamente pra ter um cara tão incomum. E ele fala que ele não entende a cultura dos influenciadores. Porque ele diz que as pessoas não são particularmente talentosas, mas são incrivelmente famosas. Que ele é do tempo... Que alguém pra ser famoso tinha que ser muito talentoso.
0: Ele não tá errado.
3: E aí, ele também disse que ele se sente muito desconfortável tirando foto, que é por isso que ele tira pouquíssimas fotos com fãs, porque ele diz que se a pessoa tá na praia e tem uma placa dizendo pra pessoa pagar por uma foto com um macaco, a pessoa paga. E aí a pessoa para ele assim pra tirar foto assim, e ele diz, cara, eu me sinto um macaco assim, tipo... Não sei se aquela pessoa realmente gosta de mim ou se ela só quer mostrar pros outros que ela tirou uma foto comigo. Então ele...
1: Jamais ele, saberá.
3: Ele diz, eu sei que... Eu
0: sei que eu não vou...
3: Não, ele diz, eu sei que eu tô um pouco ultrapassado, mas eu tô com 83 anos, então talvez eu seja mesmo um velho...
1: Ah, o velho quer falar que não... real.
0: Não, é e ele pode falar sobre isso, né?
1: É isso.
0: Tá,
1: é
0: que às vezes o Lelê nem tá perto da idade dele, já falou umas aqui, né?
1: É que eu acho que às vezes os caras, com essa nova geração e a geração das telas e tal, o pessoal muitas vezes deixa de lado a história. Né? É uma coisa do momento, uma coisa de agora, o que, que ele está fazendo nesse momento.
0: De viralizar, de fazer algo que...
1: Seguidores. E a gente sabe que esses milhões de seguidores muitas vezes são comprados, ou seja, às vezes tu não tem essa qualidade porque o cara pode ter um monte de gente e não ser né, o cara que realmente atraiu esse monte de
2: esses
1: gente.
2: Esses tempos, né, até eu falei aqui que eu vi um vídeo de um cara desmentindo um vídeo de um coach.
0: Certo.
2: O cara pegou, cara, era um vídeo assim de 5 minutos do coach. E ele pegou tudo que o coach falou e desmentiu com dados, com informação. E aí eu fui ver o perfil do coach. 1,5 milhão de seguidores, cara. Ou seja, o cara tem 1,5 milhão de seguidores mentindo descaradamente. Aí vai lá uma pessoa que desmente tudo que ele falou. Obviamente que o alcance foi menor. Só que... E as pessoas que seguem lá daquele 1,5 milhão, que acreditam naquilo e que vão levar aquilo adiante, né? E a gente não tem nenhum controle sobre
1: isso. Acontece muitas vezes, principalmente vocês que trabalham profissionalmente com a música para... tocar, né? No rádio, as coisas assim. Aí daqui a pouco chega uma música, não sei quantos milhões, aí tu ouve e diz assim, cara, não pode ter.
0: Não pode ter. Não, mas eu acho que o fator determinante é isso. Às vezes o cara cria um conteúdo, bah, super legal, com um monte de informação, ou se emociona falando de algo assim. Não engaja. Aí tu faz uma merda e aí todo mundo acha legal. Aí chega a dar uma desmotivada, na
3: real. Tem um ponto só que ele falou ali que, tipo, antigamente tinha que ser muito bom pra ficar famoso. Eu só acho que hoje, de repente, as pessoas têm mais ferramentas pra mostrar o seu trabalho. Antigamente, pra uma... Um monte de gente que era talentosa antigamente.
0: Não, eu
3: entendo. Não chegou a ficar conhecida porque realmente era.
0: Mas é que ele tá comparando difícil, com um cara que abre uma telinha.
3: Sim, fala ali, uma dança, M.
0: Faz um troço, nada contra com quem dança. Aí tu viraliza numa dancinha, num viral, né? Que tá bombando. E aí o cara, puta, faz um puta som, posta ali, dá 20 likes.
1: Não, e um orgânico, o orgânico, por exemplo, antigamente o cara pra vender, ganhar um disco de ouro, digamos. Ele era um cara que tinha que vender organicamente 200 mil cópias
0: Sim.
1: de um disco pra ganhar aquele disco. Entendeu? Hoje em dia, 200 mil, porra, 200 mil os caras saem aí.
3: Bate num dia.
1: Tá dizendo,
2: nem se tem mais a referência de cópia vendida,
1: não
2: né?
1: Não tem mais.
2: No documentário, documentário do Raimundos ali, eles falam ali do negócio de ter vendido 250 mil cópias.
0: Imagina na época.
2: Pra uma banda de rock, que era um absurdo e tal a venda. Mas, cara, hoje quando a gente fala em... A gente tá sempre falando em milhão, né, cara? Bom, o cara tá com 1 milhão de plays, ah, não sei o quê, sabe? 250 mil pra geração de hoje.
0: Não é nada.
2: 250 mil não. Plays, não é nada.
3: Eu assisti,
2: é nada.
3: Entre muitas aspas, Lelê, qualquer um tem 1 milhão de seguidores hoje.
1: Claro, assisti qualquer ontem, um. Ontem eu assisti o Tom Jobim, o musical do Tom
0: Jobim. Mais ou menos!
1: Falando exatamente das negociações musicais, né?

0: quando eles entregam ali o Garota de Ipanema, o início da Bossa Nova, os caras assinaram um contrato, ficaram 26 anos dando de graça a música pros caras do direito. Porque lá numa assinatura ele tava apertado de grana, o cara ligou pra ele, não, mas se tu assinar isso aqui, eu libero a tua dívida. Aí ele assinou.
1: Vai.
0: E aí vai ficando. Então, ou seja, negociações, cara, em volta da música.
2: Que aí também tem o cara que não acredita no próprio trabalho, só que o empresário acredita. Aí ele chega pro ele e fala, eu te dou 100 mil aqui. E aí tu tá falando, vou pegar esse mil.
1: E aí daqui a pouco o cara... Passam,
2: não, mas daqui a pouco o cara explode. A gente tava falando um dia fora do ar, Neto, questão do cara que compra shows antes. Eu compro 40 shows do Rafinha. E daqui a pouco o cachê do Rafinha, que era 20 mil, daqui a pouco virou Mamonas. 200.
1: Seria ótimo se fosse 20
0: mil. Mamonas aconteceu assim. É. Eles estavam vendendo, digamos, as cifras
2: 10 não são pila, essas. 10 pila.
0: Eu tô vendendo a 10 mil o nosso show completo. O cara disse, eu quero comprar 100, tu faz a 5.
1: Um pacotão ali pra mim.
0: O cara faz...
2: Que tu não sabe o que
1: tá começando, tá apertado, claro.
0: No Gigantinho eles fizeram duas sessões,
3: cara. Aceita o que o cara te apresentar, te agarra.
1: Então isso, me contratem, porque daqui uns dias...
2: Mas também o cara pode comprar esses 100 shows e sentar na graxa.
1: Pode.
0: Mas com jogador acontece isso também. O cara investe num atleta e ele se machuca.
4: No mesmo documentário do Raimundos, quando o Rodolfo comunica sua saída... aí eles tinham ainda um contrato com uma gravadora que tinha que gravar 3 discos.
1: Sim.
4: Aí aparece o diretor da gravadora dizendo: bom, beleza, ele pode sair, mas vocês se virem agora pra me entregar disco. Daí eles tiveram que dividir. E por isso que ele lançou o Rodox. Pra cumprir o contrato dele com a gravadora. Porque falou: não, os caras lançam os discos do Raimundos e eu lanço os meus aqui pra cumprir.
1: Sim, tá no contrato, cara. Tá
4: por
1: no
4: quê?
1: Contrato.
4: Porque eles tinham adiantado
1: uma grana. Claro, o cara fala assim, ó, meu, botei a grana. Ele só tem que entregar
4: aquilo
1: que
4: me prometeram. Vai me devolver o dinheiro, os caras, não, já botei na casa.
1: É isso aí.
4: Então lança disso.
1: Vamos mandar, 6h21, São Paulo é eleita... São
2: Paulo que,
1: meu ainda pena, São Paulo, é eleita a cidade mais feliz da América Latina.
2: Eu discordo, assim, eu discordo vivamente.
1: Assim, feliz, ó, eu também fiquei
2: feliz. Tanto eu quanto o Leandro ali, a gente morou em São Paulo, velho.
1: E aí,
2: São juntos? Paulo, não, é épocas diferentes. Mas assim, ó, o que o São Paulo não é, ele é alegre. São Paulo é uma cidade trabalhadora e estressante. Ela não tem alegria.
1: Pouco trânsito, né?
3: Mas será que não é por conta do que o Rafa vai falar agora?
1: Cara, eu acho, né? Nós vamos ouvir o que ele vai dizer.
2: Não, cara, não existe amor em SP.
4: Mas alguma coisa tem que existir pra ele dar essa notícia.
3: O índice analisa as maiores cidades do mundo baseados em 6 indicadores.
2: Baseado, Magnata.
3: Cidadãos, governança...
2: Cidadões.
3: Não, é cidadãos.
2: Meio
3: ambiente... Economia, porra, saúde e mobilidade.
2: Não, peraí. Mas
1: essa pesquisa.
3: Além disso,
0: calma, além faz sentido.
2: Não, tu de quer defender? Vai ambiente, defender São Paulo,
3: cara, cara, São Paulo é uma cidade que acontece, velho.
2: Eu sei.
1: Não, peraí.
3: E daí,
2: eu sei disso.
3: E aí, de repente, o cara fica mais feliz.
2: Ele tá certo, eu adoro São Paulo.
3: O cara fica mais feliz,
1: velho. Eu sei o que acontece, mas só
2: Lelê,
1: mobilidade?
2: Eu já falei pra ele, ó, tu vai de férias lá, é uma coisinha. Quando tu vai morar lá, pega o ônibus, chove... Tranca tudo.
1: 3 horas no trânsito.
2: Porra, é outra história, cara, velho.
0: Ambiente, placa, né, para, placa. Cara.
3: Além disso...
2: Mobilidade, tá de brincadeira comigo.
3: É, vamos ouvir, é a número 161 da lista, de 251, do Índice das Cidades Felizes, o Happy City Index 2026.
1: Oh my God.
3: O Rio de Janeiro não está na lista das cidades mais felizes do mundo.
1: Não, mas daí tem uma coisa errada.
3: Vamos escutar.
2: Olha só um pouquinho, Fetter. O tá incomodando já. O cara, essa lista não tem sentido da pesquisa.
1: Vamos por aqui. Não. Até agradeço o novo ano
2: do programa. Muito obrigado. Tô te defendendo.
1: Voltou pro mundo, né?
3: Eu tenho,
1: tava ali, ó.
3: Eu
1: tô
3: tenho,
1: de mim depois.
3: Eu tenho, de defendendo. Eu tenho o top 10.
1: Vamos lá, Gomes.
3: Décima cidade.
1: Qual é a número 1?
4: Não, calma.
3: Calma. A número 10 é... Ann Arhus, na Dinamarca.
1: Ah, lá é muito legal.
0: Cara, eu quero dar um toque, cara. Dos melhores lugares.
1: É, Castelhano.
3: A número 9 é Munique, na Alemanha.
1: Olha aí.
2: Não é tão legal lá,
3: velho. Ah, Oktober, porra.
1: Tá, não, mano, tu vai quebrou. Te basear Munique só pelo Oktober.
3: Cara, Rio de Janeiro, cara. Carnaval.
1: Claro,
4: e a cerveja.
1: Porto Alegre, 20 de setembro.
4: Mundo, não, né? E um dos melhores times de futebol do mundo.
1: Aí, ó.
3: Oitavo lugar, Malmo, na Suécia.
2: Malmo na Suécia é bacana. Ela tem um time muito bom lá em Malmo.
3: Sétimo lugar é Berna, na Suíça.
1: Ah, em Berna.
2: Qualquer lugar na Suíça é legal.
3: Sexto lugar é Trondheim, na Noruega.
2: Tu já foi no Trondheim?
3: O quinto lugar mais feliz do mundo é Tóquio, no Japão.
1: Não acredito, que privilégio!
3: O quarto lugar é Uppsala, na Suécia.
0: Uppsala, lá
3: no Suécia. O terceiro lugar mais feliz do mundo é Genebra, na Suíça.
2: É verdade, já morei lá, posso falar com propriedade quem já morou em Genebra.

0: tu ficou lá, mano?
1: 10 dias.
0: 3 semanas.
2: Tu vê que tem duas cidades suecas aí, né?
0: E duas suíças.
2: Mas tu sabe por que tem duas cidades suecas?
0: Ai, pronto.
2: As duas cidades têm suecas.
1: Mas agora tu foi só, tarado.
2: É. Qualidade de vida,
0: não trouxe nenhuma informação.
1: Aí, cara, no Brasil as
0: coisas são feias. Essa foi reta ali pela janela,
1: Lelê. Lelê,
0: com todo respeito, também. Eu sou mais os brasileiros.
2: É?
0: Agora
1: ele te fudeu. Mostra a força, Brasil! Quantas copas tem a Suécia? Nenhuma!
0: Onde será que vai dormir, Lelê Bordolatti?
1: Vai dormir em mão, mano.
0: Vai com as cuecas.
3: Como é bom quando não é o cara,
0: é,
3: né?
0: É bom. Tem a segunda cidade mais feliz do mundo é Helsinki, na Finlândia.
3: Ah,
0: Helsinki.
3: Pô, vai estrear a nova Casa de Papel, hein?
0: É a primeira...
1: Alegrete!
0: A primeira não é tão fácil, mas acho que vocês, baseado no que eu tô lendo até agora, dá pra acertar.
1: Um país.
0: Meu irmão, olha aí, eu acho que...
3: Floripa.
0: Bahia. Não, com certeza não é uma cidade brasileira. Como eu falei, a primeira
2: jeito
0: é a 161, que é São Paulo.
3: Não, mas podia ter feito uma pegadinha.
2: São Paulo tá na frente do
3: São Paulo?
0: É uma cidade europeia.
2: Londres?
1: Tá. Não, Milão?
0: Não.
1: Barcelona? Roma.
0: Não.
1: Deve ser Noruega, Madrid,
0: alguma coisa assim. É uma cidade mais nórdica.
1: Nórdica.
0: Copenhague, na Dinamarca.
1: Tem um chocolate.
0: É a cidade mais feliz do mundo.
3: E relógio, né? Não, relógio não é lá.
2: Então tem duas cidades dinamarquesas, duas suíças e duas suecas.
0: Exatamente.
1: Que bolo, hein, Lelê?
0: E lá tem as norueguesas.
3: Que confusão,
0: hein? Uma finlandesa, uma japonesa, uma alemã.
1: Lelê.
0: Quer mais pra tua estatística?
1: Taradão, o que tu mais tu quer aí?
3: Ele, taradão.
0: O que tu quer, sueco?
2: Quer dizer que o cara dizer que as suecas são bonitas, esse nome de taradeza.
1: Não, é que o time
3: não faz nenhum sentido.
1: É uma ignorância.
3: Sabe por que tem duas lá? Não sei, porque tem a sueca.
0: E o tom de voz babando também ficou.
3: Ah, o critério... Não é legal pra ti, um pai de dois.
0: O critério da lista é desenvolvimento.
1: Pra que vai tua trouxice falar isso sobre o pai do menino, né? Falando isso é Paulo Cusis.
3: Aí o gordo Léo, teu parceiro.
1: Foi tu começou,
3: né? Larguei leve.
1: Eu te conheço. Tu queria falar que tu não tá aqui.
3: Mais um destaque, 6:26, o C-U.
0: C-U?
3: C-U,
1: a palavra
3: C-U.
1: Cu. Também não tenho mais o que
3: deixa fazer. De ser o agente do caos nas aulas de tabela periódica e é substituído pelo H-O. De número atômico 6-7.
0: Querem ver como a gente
3: que tá velho? Que confusão isso aqui. Que
0: loucura, cara.
3: Cara, deu uma bugadinha
0: aqui. Só um pouquinho.
3: Essa notícia...
2: Para aí, tiraram o cu da tabela periódica?
0: Não tem nada a ver com isso.
3: Não.
0: Ah. Essa notícia é só pra mostrar como a gente tá velho, tá?
3: O agente do caos.
0: A gente, quando a gente tava no ensino médio, a gente aprendia a tabela periódica e qual era o elemento que fazia todo mundo dar risada?
1: O cu!
0: Era o cobre. Porque era o CU, o símbolo do cobre. E aí ficava o tempo todo. Cara... Atualmente, o grande agente do caos, o grande problema dos professores de química e de tabela periódica, não tem nada a ver com cobre. As crianças não dão mais o digamos assim, o cu tá banalizado.
3: Certo.
0: Já não é mais um, ah, meu Deus,
1: faz anos já.
0: Agora é o HO, que é o ólmio, que é um elemento de tabela periódica.
1: Ólmio!
0: Que tem nas terras raras, tá?
3: Ó.
0: E aí, o que acontece?
1: São gases nobres,
0: por que Alexandre? Não, é um lantanídeo.
1: Que é quando fica no escuro, o que tu pega?
3: Cara, para, em convocação de copos, assim, dá uma bugada.
0: Só que aí, sabe o que acontece? O ólmio é o número atômico 67. Ou seja, o 6-7.
3: Então teve um garotão aqui... Desculpa, fala agora.
0: Não, então, todos os alunos, eles ficam tentando fazer com que o ólmio seja citado na tabela periódica, ou na aula de química, ou na prova, porque todo mundo quer fazer o gesto com as mãos e falar 6-7 pro professor.
1: O que, que é o 6-7?
3: Ah, o Vini gravou um vídeo explicando isso.
0: Cara, é que na medida americana de altura, a altura da cesta de basquete, entendeu? Sei lá, se a gente fala aqui que é 1,68m, em inglês é 6-7, entendeu? A gente tem que ver como é que funciona...
3: Não entendi.
0: Não, como tu não entendeu?
1: É que lá eles não usam centímetros, eles usam de polegada.
0: Entendeu? Lá nos Estados Unidos eles fazem
3: tipo assim... Eu tinha ouvido falar que é algo como mais ou menos.
0: Não.
3: Tipo assim, tu fala de alguma coisa, 6-7, como se fosse meio banal assim.
1: Tipo o Poderoso Castigo, mais ou menos.
0: Não, é em relação à altura da cesta de basquete. Bom, só que nos Estados Unidos tu mede ela por 6-7.
1: Não, a gente não tem um jovem.
0: Cara, 6-7 não é nada, meu. É que nem a minha geração, a do Léo, nós falava Ronaldo. O que significava falar Ronaldo?
3: Não, é nada. É isso
1: que eu acabei de falar. Não,
3: era um meme do Zino.
0: Mas é isso que eu acabei de falar,
1: sabia.
0: Mas por que tu falava Ronaldo?
1: Ah, porque era um meme.
0: Exatamente, se você é só um meme.
2: Como é que é o nome do elemento periódico?
0: Ólmio.
2: Então, resumindo, a geração
1: eu sou ólmio com o H.

0: cão, meu. E a minha geração gosta do cu. É isso?
1: Ô, meu, tu tá bem tarado.
2: Ô, seu... meu, na boa, né? Tu vai tomar o amarelo.
1: Tá te passando.
2: Não precisa disso.
3: Tá, eu vou te falar, tá?
2: Amarelinho pro Lelê.
3: Eu entendi aonde tu quer ir, mas não preciso. Eu entendi aonde tu quer ir. Eu entendi.
1: A altura nos Estados Unidos se mede em pés e polegadas, entendeu?
2: Tá.
1: E por isso, 6'7", entendeu?
3: E o cara, quantos pés o cara perdeu?
2: Tá, e por que que os jovens americanos, qualquer coisa
1: acontece? É porque tudo começou numa transmissão, de jogo de basquete, que o jogador arremessou, acertou, e quando filmou a plateia, o menininho tava comemorando, fazendo... O
2: Lamelo Ball.
1: O 6'7", que é a altura da cesta de basquete. E aí, todo mundo pegou e começou a usar também, em momentos mais ou menos,
2: a altura do jogador.
1: Que é o... Aí eu já não sabia.
0: Que é o Lamelo Ball.
3: É. Como é que é o nome do cara?
2: Ah, cara, na real...
3: Zero. A gente tá velho, resumindo, estamos velhos, o Vini que é o mais novo, não tem
2: condição de fazer isso. Tem uma criançada no rádio que só quer que tu fale, Rafinha, faz o gesto e fala.
3: Vamos falar real.
2: 6'7". Tá, mas isso aí já passou pela Lívia, por exemplo, ela já fez isso, mas já virou, já tem outras coisas.
0: Cobre.
3: O velho faz pobre.
1: Coisa ridícula.
2: Não, meu, cara, que vergonha, cara. Na boa.
3: Ô, meu, na boa, cara. Se o Rafinha pegar de mau humorado, ele te mandar pra rua.
1: Não sabe, tá ligado?
2: Cobre. Faz nenhum sentido. Ele
3: parece o malabarista. Tá, então
0: você fica fazendo 6'7",
3: tá? Malabarista mongolão.
2: Quem faz é o jovem, né, Lelê?
3: Cara,
2: quem
3: faz é o velho, não precisa fazer. Parece o cara que fazia malabar de grande com duas bolinhas e ninguém dava dinheiro. Era duas bolinhas, não, velho?
2: 29 minutos pra 7 foram os destaques do Pretinho. Vamos aproveitar ele que está aqui. Observem, Neto Fagundes.
4: Olá, pretinhos.
2: Olá.
4: Sou Bart Borges, com mais uma piada autoral pro Nego Velho.
3: Ah, oi. Sabe quem é esse, né?
2: Sei quem é.
4: Conhece o Bart?
2: Conheço.
4: Nego Velho tava vendo o jogo do seu time e grita pra esposa dele que tava na cozinha. Minha querida, traz uma cerveja aí. Aí ela pegou, deu aquele silêncio. E aí? Não. Já tomou cerveja demais hoje, chega! Mais um tempo, o time dele toma um gol e ele... Ah, que time desgraçado de ruim esse! Amor, traz uma cerveja pra mim aí! E ela já indignada... Já te falei que não! Eu vou te bater na cabeça com essa cerveja se eu for aí! Tá bem, mas traz gelada, pelo menos!
3: essa é boa!
2: Boa, Bart! 28 minutos pra 7. Demorou, mas veio! 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
2: Tô legal. Vini Moura!
1: Vamos lá. Antes de sair de férias.
4: Opa, Vini.
1: Eu...
4: De novo, férias?
0: Ah, não.
3: Vai tirar férias de novo?
1: Antes de eu ter saído de férias.
2: Antes dele ter saído.
3: Não, mas se cochilar, ele é alguma outra.
2: Mas o que tu quer lembrar, assim, que a gente...
1: Não, eu contei a piada do... do formigo... Que
2: sim.
1: Deu em cima da elefanta e pegou ela. E nosso ouvinte mandou
2: a ela
1: piada da vingança do elefante.
2: Na marido
1: da
2: elefante.
1: Na minha volta.
2: Pô, então vamos lá, né? Todos os holofotes pra ti agora nessa segunda.
3: Fecha no Vini.
2: Fecha no Vini que agora tu vai
1: estouro. O elefante ficou puto da vida, né? Tá. Que o formigo foi lá no elefante. E aí ele, pô, não aceitou, começou a procurar o formigo por toda a selva.
4: Não é fácil de achar qual era ele.
1: É, pô, o formigo foi lá e no meio da elefanta, isso aí não ficou legal.
4: Não.
1: O elefante começou a procurar, andando pela selva, encontrou o formigueiro. E foi lá e... Tau!

0: pisou em cima do formigueiro, aquele desespero, as formigas, ai, ai, ai, ai, as formigas indo pra tudo que é lado, e começaram a subir no elefante um monte de formiga. Esse elefante não vai ficar assim, nós vamos te pegar, e começaram a subir.
1: Lá vem.
0: Começaram a subir no elefante, e cara, o elefante pegou e começou...
2: Como é que o elefante?
1: Não, tá bom. Tá Tarzan com o leão, esse
0: porque ele tava desesperado que a formiga tava subindo nele, né?
2: Que é o grito do desespero do elefante.
0: É o grito do desespero. Vai
2: de novo.
3: Certo. Eu gosto da tromba.
2: Então ele faz do rádio a tromba, que tá só ouvindo ele
1: imitar a tromba. Ele mostrou a tromba. Tem um movimento,
0: não, cara. Ele mostrou a tromba. O elefante desesperado, as formigas subindo, ele se sacudiu e, cara, caíram todas as formigas.
3: Ai.
0: Daí tá todas as formigas lá embaixo, elas olham, meu, tem uma formiga que ficou bem no pescoço do elefante. E aí lá de baixo elas começaram, enforca!
2: É muita chapação.
1: É, não, olha, cara.
2: Eu gosto porque é do meu target.
0: Eu gosto das piadas 4h20, eu gosto.
2: Pô, eu tô muito feliz. O
1: que houve,
2: Ivan? Que hoje nós temos de volta aí no programa o segurança...
1: No programa.
2: O segurança do Clube Noturno, Chileninho ali do centro.
1: Ah,
2: o Joia Rara.
1: Pô, ligou. Onde é que tu andava?
3: Negou, tive que ficar fora uma semaninha, negou.
1: Pessoal, te guardaram uma semana?
3: Cara, o público tava chegando 7h30, né? Eu tenho que estar lá 7h15.
2: A Mercedes é brabo.
3: Entendi. Daí, negou. Mas agora tá tudo resolvido. Tô lá no Chileninha lá. E vou conseguir um pra mim. Pô, negou, tem feijãozinho? Tem, negou.
2: Mostra como é que é a abordagem. Pessoal, Rafinha passou, como é que faz?
3: E negou, vamos dar uma olhadinha aí sem compromisso.
2: Mas com outra coisa. Não, essa aí não. Aí o cara é mal encarado. Como é que é?
3: E negou. Ô, negou. Dá uma olhadinha aí. Sem compromisso. Vem comigo, Legos. Alto, da melhor qualidade aqui.
1: Tá certo.
3: Não tem chileninha na chileninha, né? Pode falar isso.
1: Não tem que estar o baldinho lá.
2: Não tem chinela na chileninha.
0: O que é chileninha?
2: A chileninha. Chileninha Mercedes, adoro.
0: Não, ele falou, não tem chileninha.
2: Não tem chinelinha. Chinelinha, não tem chinelagem.
3: É que a medicção não é boa, né?
1: Não, é verdade. Tem razão. Ô, Júnior.
0: Quem é Júnior?
2: É Joia Rara.
1: Meu Deus do céu.
2: Que chapa tu tá, é não, Joia Rara.
1: Quais são as iniciais Joia Rara?
2: Agora tu...
3: Porra, nego!
0: É muita intimidade.
1: Não, é pra não... Na hora do telefonema, pra não ficar falando Joia Rara, já tá desgastado.
3: JR,
1: nego.
2: JR.
1: Tá, JR. Quando é que tá o Baldinho lá?
2: Quando é que tá o Baldinho na chinelinha pro Leandro?
3: Nego, vai lá, diz que me conhece.
1: E aí? Senta na graça.
0: Júnior ou Joia correndo?
3: É. Diz que é o JR. JR me mandou aqui, nego. Consigo uma promoçãozinha pra ti.
2: E quanto é que tá o champanhe?
3: Champanhada 1000.
1: Ah,
3: pra conversar,
1: mil.
3: Nego.
0: Pra conversar.
1: 23 minutos pra 7. Vamos ver, Lelê. Te apresenta.
4: Sobre o divórcio do sono.
1: Ai, ai. Divórcio do sono.
4: Lembra que a gente falou que os casais que estão separando a cama...
1: E não, estão separando a hora de dormir.
4: Isso, separando fazendo duas camas.
0: Dormem em quartos separados.
4: Isso aí. Sobre o divórcio do sono, minha esposa e eu dormimos em quartos separados. Casados há 14 anos, separados na hora de dormir há mais de 10.
1: Oh.
4: Ela morria de vergonha de contar isso, até que um dia conversando com nossos compadres eu larguei. A gente nem dorme no mesmo quarto.
3: Ai.
4: A comadre ficou vermelha, o lobo compadre soltou. A gente também não. Eu invejo meus pais e meus sogros, que dividem a mesma cama há mais de 50 anos. Eu, sendo esse rinoceronte roncador que vos fala, nunca consegui dormir com alguém sem transformar a madrugada num teste de motor diesel. No fim, cada casal encontra seu segredo pro casamento durar. O nosso, aparentemente, é uma parede no meio. Sobre ronco, uma colega conta que a família inteira jurava que o avô dela roncava absurdamente. O vô morreu. Mas o ronco continuou na casa.
1: Oh!
4: Descobriram que quem roncou feito um trator a vida inteira era a avó.
2: Meu avô virou vovó.
1: Meu avô virou vovó.
4: Ela simplesmente botava a culpa no marido durante décadas e ninguém desconfiou.
0: Mataram o homem errado.
2: A véia era um trator.
4: No meu caso, eu nem discuto, já que eu me auto-acordo com a roncação. Bah! Meu, se o cara
1: acorda meu Deus
4: com o próprio
1: céu.
4: Ronco...
2: Não, mas isso aí é coisa, é apneia.
0: Apneia.
2: É isso aí, o gordo, todo gordo tem. Ah, vai dar um refluxo aqui, ele acorda morrendo.
4: Leandro Fonseca de Pelotas.
0: Não, parei, peraí. Como é que o cara quase morreu?
2: O gordo tá aqui, ó. Ele acorda. Ele dá uma trava, uma engasgada no motor. Parece e aí
0: um
2: ele
0: cachorro
2: volta.
0: Que engoliu um escroque.
2: Tu vê, cuida um gordo, ele parece que ele vai morrer.
4: É, não, tô ligado.
2: Dá um soco aqui pro gordo voltar.
1: É, tu tem que dormir com ele, né?

0: Ah, quem é que nunca dormiu
1: no Guri? Não, tu nunca dividiu o quarto
2: de um... épocas que eu viajava com as bandas, aquelas
1: noites, às vezes, tesouro, os ônibus. Tesouro não era magrão, né?
2: Os ônibus a gente tinha, assim, alguns integrantes de equipes técnicas, às vezes músicos, que eram um pouquinho mais gordinhos. Ah,
1: os gordão.
2: E dormia nos bancos de ônibus, cara.
0: Mas quando eu dividi o quarto de tio, tu tava gordaço, tu não tava roncando assim.
3: Então tu dorme muito bem.
0: Pode ser.
1: É, quando o cara dorme num paulaço, nada
4: acorda. O problema é quem tá contigo, cara.
1: Não, o problema é... Não. O
3: Vinícius pegando.
1: É, imagina. Dorme primeiro. Então dorme primeiro.
4: 20 minutos para 7, sincericídio para o gordo Léo. Semana passada enviei um sincericídio. De fato, Léo, eu me esqueci de você. Mas isso é porque ele mal aparece no programa. Mas vamos lá. Ao top 10 sincericídios do Léo Oliveira.
1: Por 10?
4: A mal aparece.
1: Não, mas assim programa, é. 10 eu.
3: Não, não, o Léo Oliveira mal aparece. Ah, tá.
1: O Léo Oliveira.
4: É o Ivan é o da Pena.
1: O Léo Oliveira direto, quase nunca vem ao programa.
4: Hoje ele tá.
3: Ele comentou a seleção.
1: Eu sou pago pra falar de futebol na Atlântida. A verdade
4: entendi,
1: é essa.
4: Entendi, né? Entendi. Mas assim, todo mundo recebe sincericídio, né?
1: Não, mas eu quero ouvir.
4: Comigo. Ainda bem que o Fetter matou aquele personagem chato. Viva o reggae!
1: Isso é um. Eu me emociono todo show do Gordo Léo, alguém grita Viva o reggae.
2: Eu sempre sinto falta.
4: Que bom, tá aí, tem um que sentiu falta. Público. O Ivan! O Ivan foi legal no começo, agora tá enredando muito.
2: Cobre.
4: Tá leve, cara. Ainda no Ivan, faz ele sem aquela caracterização terrível.
1: Não, mas isso aí eu vou ter que dar o toque nele. Os quatro jogos do Pretinho mostraram que estão bem. O público tá gostando.
4: Tá, mas aí, assim, a gente toma o sincericídio, a gente toma... Não, é que toma,
1: tu deu um silêncio e me olhou...
4: Para de defender o Rafinha. As histórias do Brizola só engajam com o Porã. Quando receber a oportunidade, conta a piada e não fica tentando inventar piada nova. O que salvo da pena é o Rafinha. Aliás, sobre o da Pena, os últimos destaques estão piores que as piadas do Zorra. O Bira até que é legal, mas a voz por muito tempo é irritante. E 10 é tudo, é entretenimento, Léo Oliveira. Sou teu fã. Estou só pelo próximo show em Criciúma.
3: Imagina o rei.
4: O Adson Máximo de Criciúma.
3: Imagina se você não gostasse. O Adson Máximo.
1: Gomes, é a Chiquinha defendendo o seu Madruga.
3: Não, vamos decorar esse nome e bloquear no Instagram agora.
1: Não, obrigado, Adson. Mas tudo
3: bem. Ah, ele é o Máximo, cara.
4: Eu sou o Máximo. Máximo. Ô, nego, vai ter mais uma pra nós?
3: Tamo aqui, ó. Fala, galera. Sou o Denilson de Gramado. Fui em uma madeireira.
2: Mas ele é Denilson ou
3: Degramado? Ou ele é Denilson?
1: Ele é Gramado, mas nasceu em Denilson.
3: Denilson Degramado. Não é sobrenome do cara.
0: Ele é da cidade Nilson.
1: Isso, ele é Degramado.
3: Ele é de Gramado.
0: Nilson.
3: Ah, tá, Nilson. Fui em uma madeireira, pois eu precisava fazer umas prateleiras da minha casa.
2: Ah, importante.
3: Chegando no balcão. Não, o nego velho que faz prateleira, ele
4: é muito velho. Se vai dar certo ou não?
3: Fui em uma madeireira, precisava fazer as prateleiras aqui de casa. Chegando no balcão. Cheguei meio rateando, não é que me foge o nome monstruário da cabeça. E o vendedor foi se aproximando. E eu não me lembrava. A única palavra que me veio na cabeça na hora que eu poderia substituir a que eu tinha esquecido foi cardápio. Aí eu olhei pro cara, por favor, eu queria ver o cardápio. Aí o nego velho disse, pá, meu querido, mas nunca tinha visto um cupim desse tamanho.
4: Perguntas aos pretinhos, 17 para 7. Léo Oliveira.
1: Vai, meu amor.
4: Você está em um avião e ele tá caindo e só tem um paraquedas.
1: Tá.
4: Se eu boto em você, você pula?
1: Ah, pulo.
3: É o pula pirata.
4: Pula pirata. Lelê, você ainda mora naquele endereço que você me deu?
1: Essa é nova, essa é boa.
4: Essa é maravilhosa.
3: Essa aí eu não conhecia.
1: Essa anterior já tinha ouvido. Essa aí é nova.
2: Essa o cara não precisa nem responder.
4: Não.
1: Essa é boa.
4: Vini Moura. Você prefere que termine por telefone ou termine na sua cara?
3: Na cara, sim.
1: Essa é boa também.
4: Um abraço pra Taiada. Aqui é o André de Mato Grosso. Fala, meu irmão.
1: E aí, meu irmão?
4: Que vai,
1: vários shows, hein?
4: Grande Vinícius
3: Muniz. Boa, meu velho. Tamo junto. Boa,
1: galera. Queria agradecer a todo mundo que entrou em contato comigo pedindo o show da dupla Viadão do Reggae.
4: Qual é o hit?
1: Macho Regueiro. Mudamos a tarde. Não, era. Como?
2: Não era Macho
4: Guerreiro?
1: Mas o Gomes sugeriu a gente mudar pra Macho Regueiro e o Vitória achou melhor.
3: Meu Macho Regueiro.

0: Não, ele vai a música toda, quase. Tu é. Meu macho regueiro, ele me beija por inteiro. Meu macho regueiro, ele lambe o meu corpo inteiro.
1: Qual é que é o nome do artista?
0: É Viadão do Reggae, né? É a dupla Vitória e Adão, certo. É duas pessoas.
2: E pra contratar, fala com quem?
0: Vai no arroba Criativa dos Eventos 22... 2029.
3: Viva o reggae!
0: Meu macho regueiro, ele me lambe por inteiro.
2: Isso nem é reggae, velho.
0: Quanto menos esperar, eles estarão no palco do Sextou do PB.
2: Ah, é? Ah,
0: parabéns, meu irmão. Olha,
2: o que houve, meu irmão?
0: Só ouço coisas boas do show novo de vocês.
2: Ah, pô.
0: Inclusive, Túlio Piva dia 29.
2: Exatamente.
0: Né? A ingressa aí,
2: né? Show do pretinho.com. Show do pretinho.com.
0: Sim,
2: vai ter. Tá, mas aí a gente debate isso depois, né?
0: Nós temos um elenco grande. Não, se querem fazer ao vivo, tipo o Antilote, querem convocar.
2: Exato.
0: Fazemos um show antes, né, meu irmão?
2: Mas o que que tu tem de destaques aí, meu irmão?
0: Eu tenho uma barbaridade aqui, só destaque da pesada, né?
1: Tapa na cara da sociedade.
0: O tapa na cara da sociedade, né? Quando eu enredo é porque é ruim, né, meu irmão? Ó! Pesquisador descobre figura mítica que ejaculava demais.
1: Seria mística isso?
0: Isso, mística.
1: O que ele falou?
2: Bística.
0: Figura bística.
3: Tá. Não, pode ser mítica também.
0: Que elogia ejaculava demais.
2: Historiador descobriu isso.
0: Pesquisando.
2: Sim.
1: Pesquisando. Meu Deus. Era o palhaço Gozio.
0: Não, a caiporra.
2: Bar.
0: Tem outra, calma, tem outra.
3: Calma. Depois sou eu, né?
1: Tem que ter outra, né?
2: Bar, não.
0: Tem outra.
2: Essa não conta, né, Neto? Eu fiquei com vergonha pelo Neto.
1: Tá, vamos rebobinar.
2: É. Destaque, meu irmão.
0: Filho de Roberto Bolanhos, o Chaves.
2: Tá.
0: Barbaridade, né?
1: Não, é um tapa, né?
0: Um tapa na cara da sociedade, né? Verdade, 13 pra 7, meu irmão.
2: Ah, mano. Agora é da hora também. Não, meu, tu vai tomar um amarelo, bate a merda. Amarelinho pra ti que é da hora, para, vai, quer enredar essa? Já não queremos mais, eu vou fazer algo diferente aqui, ó. Ah, os classificados do pretinho, mas antes!
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2: 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É leite de verdade, gaúcho. Gaúcho! Como a gente! Olha aí o kit, ó. Que legal, bom, vocês mostram aí, fica mais fácil pra mim. Aí. Vamos ilustrar pra quem tá na live. O que ganharam aí? O que é o leite condensado?
1: Leite condensado, creme de leite.
2: Creme de leite, o que mais?
3: O qualiquinho.
1: A bebida é láctea.
3: O chocolatinho pra criança.
2: Chocolatinho pras crianças. Já tem o lanche amanhã do Rafa, né?
1: É de mó. Cara, vou dizer uma coisa pra vocês.
2: Fala, né,
1: vocês sabem que é considerado como um leite materno, o leite da CCGL.
2: Caramba.
1: É tão puro que ele é. Então é a cooperativa das cooperativas, é uma história muito bacana e eu fico muito feliz de estar com eles aqui, com a gente, né, no
2: Pretinho. Boa, eu já tenho aqui até um pouquinho mais de aprofundar um pouquinho, por que favor. A CCGL é uma cooperativa que nasceu da união entre quem acredita que crescer junto é ir mais longe. Formada por famílias de produtores rurais, atua conectando tradição, tecnologia e desenvolvimento. A CCGL leva tudo isso até a tua casa em um produto saudável, prático e nutritivo, o leite. Ao longo da sua trajetória, a CCGL se tornou referência e investe pesado em pesquisa agrícola e na digitalização da fazenda com a Smart Coop, ou COP, tornando as propriedades mais inteligentes e preparadas para sucessão familiar. Exatamente, Smart Coop, de cooperativa. Isso. 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Sejam muito bem-vindos ao Pretinho Básico, amigos da CCGL. Aê, gaúcha como a gente. Que legal, que legal, hein,
1: não, cara? E tem tudo a ver com o Léo, né? Porque ela, a Tergrazia e a Termasa estão lá no Porto de Rio Grande.
2: Ah, verdade.
0: Super Porto do Rio Grande lá. Super Porto do Rio Grande.
1: Então, muito, muito bacana.
2: Que legal, bacana,
1: acredito. Baita parceria, baita parceria.
2: Pô, e que, produto de qualidade, baita, né, produto, né, hein, Pedrão? Cara? Pedrão.

0: Ah, esse CGL é demais, ai, é inacreditável.
1: Bora. Gosto do leite condensado, Pedrão?
0: Delicioso.
1: Delicioso.
0: Inacreditável.
1: Então tá, beleza. Colocar
0: leite condensado.
1: Vamos nessa, os classificados. Rafael Gomes, vão vender o quê?
2: O trabalho de uma pessoa.
1: Boa.
2: A moça manda o seguinte. Fala, pretinhos, tudo certo? Quero vender o meu marido.
3: Cara, que lance, hein, cara?
1: Opa. Ah, às vezes... Aí, deve ser o que faz tudo.
2: Aí me chamo Ana e hoje vim anunciar a força de trabalho do meu marido. Brincadeiras à parte, as finanças apertaram e a gente tá abrindo um novo negócio agora no ramo alimentício.
1: Olha aí.
2: Dia 20, 6 da tarde, a Calango e Galego Espetinhos inicia sua trajetória na Avenida do Forte 865. É uma espetaria. Meu marido é engenheiro cartógrafo e eu sou bancária. Ele tem empresa desde 2020, mas com dois filhos pequenos e muitos sonhos, a gente precisa buscar alternativa para dar conta de tudo.
1: Show.
2: Então convido toda a audiência, eu pretinho, para ir no dia 20 ali na Zona Norte. Amor, boa sorte. Eu e os meninos temos muito orgulho de ti e te amamos demais. Tô acalando e Galego Espetinho.
1: Legal, bonito.
2: Muito bem. Espera vocês.
1: Nós estamos falando Avenida do Forte, Zona Norte, em Porto Alegre.
3: Isso, nego. Só botar um gelo.
1: Não, não.
3: Pra situar,
1: né? A gente tá ao vivo pra todo mundo, né? Só pra situar. Tu é da ZN, né?
3: Isso aí, Parque dos Maios.
1: Maravilha. É, dia 20, então, a partir de que horas?
2: 6 da tarde.
1: 6 da
2: Avenida
1: tarde.
2: Do Porte, 865.
1: Vamos entregar o show no intervalo e a gente já volta.
3: Cigarro aí, agora. Não, cigarro.
4: Não. 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
1: Estamos de volta para mais um pedacinho de Pretinho Básico para eleger aqui o craque do programa desta edição, desse início de semana, programa das 6. 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
16: 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Por exemplo, amanhã de noite pela

0: Libertadores,
1: que tem
0: Fluminense, que precisa ganhar as últimas duas, recebendo o Bolívar, né? Que é um clube boliviano.
2: Grande zagueiro.
0: É um clube boliviano que quando joga lá na montanha, complica. Mas aqui no Brasil... Então aqui, ó, vai no Fluminense amanhã de noite e se por acaso tu não acertar, a KTO te dá até R$30 de novo pra tu ter uma nova tentativa.
1: Maravilha.
0: Fluminense é minha dica de amanhã. Dica de craque.
1: E o teu voto do craque do programa?
0: Cara, o Neto Fagundes... Só por estar aqui já levaria.
1: Serve, Neto Fagundes.
0: Mas aí, além dos produtos Calemba, agora ele trouxe a CCGL.
1: É inacreditável.
0: Então levou meu...
2: Rede Max, CCGL levou... e tá vindo novidade
1: aí,
2: por
1: aí. Olha aí, ó.
0: Como é que não é vai isso... levar o dia é de convocação?
1: Ai, pai, e teu voto, Neto?
2: Meu voto, vou retribuir meu amigo Leandro Lelê. Bortolatti pela gentileza.
1: Que elegância, hein, Neto Fagundes.
2: Muito obrigado, Leandro.
1: Maravilha. Rafael Gomes.
3: Eu voto no Joia Rara.
1: Joia Rara.
3: Valeu, valeu, valeu. Apoiar o personagem.
1: Ô, Joia Rara, bom. Que pariu. E tu, Joia Rara?
4: Amigo, eu vou votar no Netinho, né,
1: Leto? Netinho. Aê, Leto. Pô, já tem, já é parceirão do Neto.
4: O Leto conheço desde lá da época dos anos 80, lá, nego. Tá pegava uns bailes violentos, né,
2: Leto? Nós temos a mesma idade, cara.
1: Tá certo, e tudo a pena.
5: Meu irmão, vou até votar hoje no Neto, né, meu irmão?
1: Em quem?
5: No Neto.
1: Ah, no Neto.
5: O Neto. Neto Fagundes, é uma atuação impecável. Olhem a educação de
1: Neto.
3: Observem, Neto Fagundes.
5: Observem, Neto Fagundes. Ouvam, né, meu irmão?
1: Perfeito. Um abraço, ouçam, Neto Fagundes. Obrigado da pena. Tá meu voto bem, também velho. Vai no Neto Fagundes. Mais um parceiraço com a gente aqui, CCGL. Muito obrigado pela parceria. Obrigado pelos produtos Calemba.
2: Tamo junto aí,
1: e a gente tá de volta amanhã com mais uma edição do Pretinho Básico. Valeu! Craque do programa é Neto Fagundes. Boa noite!
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7: E a Avenida Bento Gonçalves está daquele jeito, no sentido a Viamão, bem lenta, desde a Saldanha da Gama até as proximidades do terminal de ônibus da Antônio de Carvalho. Vale aquela paciência redobrada e seguir curtindo a melhor vibe do FM. 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Só valeu por hoje, gente. Um forte abraço a todos, boa noite e até amanhã.
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6: 7 horas e 5 minutos, começou mais um After por aqui ao vivo na programação da Atlântida. Uau.

After ao vivo na programação aqui da Atlântida para começar muito bem a noite dessa segunda-feira. Depois de The Cooks, o Naive, a gente segue com Maroon 5, Memories. Pede seu som ali pelo @omicsilva nas redes sociais. Enquanto isso, a gente aumenta o valor.

0: Tá na Atlântida, todo mundo tá ouvindo o som da banda Maneva, chamada Lindo, Leve e Pleno, essa música, lá de 2020. Aliás, banda Maneva que tá com material novo, né? Já lançou uma música, um single chamado No Mundo Novo, faz poucos dias, e no último dia 11 de maio gravou o que será o seu 13º álbum de carreira. Foi em São Paulo, fez uma gravação, né, com 10 faixas inéditas que devem aparecer aí pelos próximos dias, mas tem uma delas, essa justamente chamada Mundo Novo, que a gente já tá ouvindo e disponível para todo mundo curtir. E essa aqui a gente matou saudade lá de 2020. Lindo, Leve e Pleno. Teve ainda Maroon 5 com Memories, The Cooks com Naive. A gente ouviu ainda na primeira parte desse bloquinho, Olivia Rodrigo com Drop Dead. Aliás, Drop Dead, música que sai no novo álbum da Olivia Rodrigo no próximo dia 12 de junho. Teve também por aqui Charlie Brown Jr. com Lugar ao Sol, Lana Del Rey com Summertime Sadness. E começamos com a nova do BTS. O nome do som chama-se Swim. Agora 7h29. Tá na hora da gente correr pro show do intervalo. Na sequência, a gente já volta com mais músicas aqui no nosso After, no início de noite dessa segunda aqui na Atlântida. Fica aí.
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1: Sabe aquele sonho de criança de ter um superpoder? Uns queriam voar, outros se teletransportar e muitos até ler mentes. A gente sabe que, infelizmente, ainda não temos registros de humanos com essas habilidades. Mas a ciência já se encarregou de evoluir alguns poderes. Desde fones de ouvido que fazem tradução automática, até óculos de realidade aumentada que ampliam contraste e detectam calor. No POV dessa semana, Luiz Leite e Nathan Nunes conversam sobre como seria ter superpoderes no dia a dia. Já que não dá pra ficar invisível naquela reunião chata.

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Nath Roots tocando Nath Congo ao vivo. Nath Roots Reggae Power, na verdade, aqui na nossa início, no nosso início de segundo bloco aqui do After, que vai assim até as 8 da noite. A gente segue com Sabrina Carpenter.

0: Orgulho tá ouvindo a Rádio das Nossas Vidas e o After com Youngblood, Low Life. Teve ainda Sabrina Carpenter com Espresso e Natty Roots com Natty Roots Reggae Power. 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
0: 16 para as 8.

0: vida, todo mundo tá ouvindo a Rádio das Nossas Vidas. E o After com o som chamado Let Me Be, de Second Voice. Fechando mais essa edição aqui na noite dessa segunda-feira na programação da Atlântida. A gente viu ainda Travis McCoy com Bruno Mars, Billionaire. Teve por aqui ainda Pedido de Ouvinte com Armandinho, Sol Loiro e Ian Blood com Low Life. E a gente começou ainda com Sabrina Carpenter, Espresso, e ainda Nat Roots com Nat Roots Reggae Power. 7 minutos, soltando para as 8. Dessa maneira a gente fecha mais uma edição aqui do nosso After, a primeira dessa semana na programação da Atlântida. Mas ó, a gente se encontra ainda hoje a partir das 11 da noite para mais uma edição do My Club, para a gente curtir o início da madrugada aqui na Rede Atlântida com música eletrônica. Então coloca na agenda aí, 11 da noite, conecta na Atlântida que a gente se encontra novamente por aqui. Amanhã tem tudo de novo a partir das 19 horas, mais um After ao vivo. E ainda antes, eu chego mais cedo, né, aqui para Grande Porto Alegre, especialmente a partir das 3 da tarde com o nosso Tá Vazando. Muito obrigado pela sua audiência e parceria. Sou Mick Silva, arroba o Mick Silva, ali nas redes sociais. Vou lhe dar um tempo, na sequência, 11 da noite, a gente tá de volta aqui no My Club. Valeu, aquele abraço.
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17: Tô na área pra gente abrir a noite do ATL DJ aqui nas ondas da Rede Atlântida. Seja muito bem-vindo, é muito bom ter a sua companhia e a sua parceria pra gente passar juntos por aqui essa noite de segunda-feira, começar a semana com muita energia positiva e muita música na vibe do ATL DJ. Você quer participar comigo? @ATLDJOficial é o nosso Insta. Eu começo de músicas por aqui pra gente abrir o bloco com Nelly Furtado e Hyla na faixa Faded.

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4: Bora abrir o segundo bloco com a parceria do italiano Benny Benassi junto com os vocais do rapper Chris Brown nessa faixa chamada Beauty.

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Este é o som de Summer com Back to Friends, pra gente fechar mais um bloco de músicas do Ateli DJ, fazendo a festa aqui nas noites da Atlântida. Eu sou arroba Guzanoto, foi muito bom ter a sua companhia por aqui. Pra você conferir a nossa playlist, saber o nome das músicas, pedir o seu som e participar com a gente, arroba Ateli DJ oficial é o nosso Insta e o canal que você pode acessar pra participar junto comigo por aqui. Eu sou arroba Guzanoto, vou fechando de músicas nessa noite, voltarei amanhã a partir das 14h. Já te convido pra voltar comigo e também desejo pra você uma ótima noite, um excelente início de semana. Pra gente fechar de sons, bora com a novidade de Calvin Harris junto com Jay-Z. O nome do som é Satisfy. Até mais!

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